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Embora a Valor Meds encare com agrado o facto de perto de metade da população já entregar os medicamentos fora de prazo ou sem uso nos pontos de recolha das

produtos no lixo comum, nos ecopontos e ainda no esgoto, ou acumula as embalagens em casa. Para combater estes comportamentos que ameaçam a saúde pública e o ambiente, continuam no terreno várias campanhas de sensibilização para incentivar o encaminhamento correto de xaropes, comprimidos e embalagens para reciclagem e tratamento adequado nas farmácias.

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0: Olá, então, viva, muito bom dia. Passam agora 8 minutos. 8 minutos, então, da 1 da manhã. Está no ar o Expresso da Madrugada. É isso mesmo, está no ar, então, o Expresso da Madrugada. Já sabe que vamos consigo até bem próximo das 6 da manhã. E vamos começar. É isso mesmo, está no ar, então, o Expresso da Madrugada.
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1: É isso mesmo, Expresso da Madrugada até às 6, já sabe, com o Artur Matos. É a equipa para esta noite. No controle técnico da emissão está o António Ferreira, e por aqui estou eu até às 6 da manhã. Para todos, então, muito bom dia, onde quer que estejam.

Quer que se encontre daqui a pouco. Já vamos ao estado do tempo também, as máximas previstas para hoje. Agora vamos então à música. E na música vamos começar com a música, vamos até lá abaixo ao Alentejo. O Rancho de Cantadores, Rancho de Cantadores da Aldeia Nova de São Bento e a moda do meu chapéu.

Reis folclórico de cantadores da Aldeia Nova de São Bento, com esta moda do meu chapéu. Agora sim, vamos ao tempo para hoje. Tempo para esta segunda-feira, é isso mesmo, dia 21 de setembro de 2026. Tempo quente, com o céu geralmente limpo, vento fraco a moderado do quadrante leste, por vezes forte nas terras altas até ao final da manhã, em especial nas serras algarvias, sendo temporariamente de norte e noroeste no litoral e no litoral oeste durante a tarde. Na região da Grande Lisboa, tempo quente com céu limpo, vento em geral fraco do quadrante leste, temporariamente moderado de norte e noroeste durante a tarde. No Grande Porto, tempo quente com céu limpo, vento em geral fraco do quadrante leste e temporariamente de norte e noroeste durante a tarde. Quanto ao estado do mar para hoje, na costa ocidental vamos ter ondas de noroeste com 1,5 metro de altura, e a temperatura da água do mar na costa ocidental ronda os 16 e os 18 graus. Na costa sul, ondas de sudoeste, de sueste, com 1 metro ou 1,5 metro de altura, diminuindo para 1 metro a partir da tarde. A temperatura da água do mar na costa sul ronda os 20 e os 23 graus. Vamos às máximas previstas para hoje. Começamos pelo distrito da Guarda, com a Guerra da Beira com 32 graus para o dia de hoje. Almeida também com 32 graus ainda. Celulite da Beira com 34 graus. Figueira de Castelo Rodrigo, 32. Quanto a Foros de Algodres, 33 graus para Foros de Algodres. Gouveia, 32. A Guarda, a máxima é de 29 graus. E Manteigas, máxima de 31. Meda, com máxima de 32. E as Penhas Douradas, a máxima é de 27. Quanto a Ceia, máxima para a Ceia de 33, e a Serra da Estrela, a máxima é de 23 graus. E por fim, a cidade de Bandarna, a cidade de Trancoso, com 31 graus. Quanto à chuva, pelo menos até ao próximo sábado, dia 26, não há previsão de chuva no Carregal. O sal com 35 graus no Carregal, Castro Daire 33. Quanto a Sinfães, a máxima também é de 33 graus, e Lamego com 32. Mangualde, a máxima é de 34. Moimenta da Beira, máxima de 31. Mortágua, máxima de 36. A Vila de Nelas, com máxima de 36 graus também. E Oliveira de Frades, máxima de 35. Penalva do Castelo, 35 graus também para hoje, em Penalva do Castelo. Santa Combadão, também com 35 graus em Santa Combadão. São Pedro do Sul, 36 graus. E ainda no Sátão, 33. E em Sernancelho, a máxima é de 31. Quanto a Tondela, máxima de 35 graus em Tondela. E vamos ver também como é que está a máxima também em Vila Nova de Paiva, 33 graus. E por fim, em Viseu, a cidade de Viriato, a cidade de Viseu, com 33 graus. Também até sábado, até o próximo sábado, dia 26, não há previsão de chuva também no distrito de Viseu. Agora no distrito de Coimbra, Arganil com 36 graus, Cantanhede também com 36 graus. Coimbra, máxima é de 37, e a Figueira da Foz com máxima de 34. Góis, a máxima é de 36. A Lausanne, 38 graus para o dia de hoje. Mira, máxima de 36 graus, e Oliveira do Hospital com 34. E por fim, Tábua, a máxima é de 35 também. No Distrito de Coimbra não há previsão de chuva, pelo menos até o próximo sábado, dia 26, não há previsão de chuva, pelo menos para já. Quanto a Lisboa, 35 graus para Lisboa, também sem previsão de chuva, pelo menos até sábado é previsão. Não houve previsão de chuva até o sábado, dia 26. Na cidade invicta, 33 graus também, sem previsão de chuva na cidade invicta, a cidade do Porto. Ao Algarve de Faro com 30 graus e também sem previsão de chuva até sábado, dia 26. Assim também as máximas previstas para hoje em Lisboa, Porto e Faro, no Distrito da Guarda, Distrito de Viseu e também no Distrito de Coimbra. Nós vamos então continuando por aqui, é isso mesmo, vamos então continuando por aqui com a música, não com a música, é isso mesmo, nem mais nem menos, com a música, agora com os Ariaf, acompanhados com os Gaiteiros de Lisboa, e este, nada mais nada menos, este
fez num sábado, quinta-feira.

O ZDF fez no sábado, quinta-feira, foram acompanhados pelos gaiteiros de Lisboa. Agora com este Alentejo de Sonho.

Alentejo de Sonho foi o tema que acabámos então de ouvir para já. E vamos começar e vamos hoje, para já primeiro, vamos falar da Silva. Tudo o que foi referido na roseira aplica-se na íntegra a esta planta. No entanto, há a destacar que uma infusão das folhas de Silva com as de Nespereira é um remédio ultra eficiente em diarreias, mesmo elas sendo difíceis. Daqui a pouco vamos falar também da soja. É isso mesmo, a soja e depois também da solda branca. Saber mais daqui a pouco. Para já, vamos então na música. E na música vamos com mais uma do Alentejo, com este Os de Moda em Moda. Alentejo, Terra Brava, para ouvir.

De modo em modo, este Alentejo Terra Brava, e o tema que acabamos, o tema então que nós acabamos de ouvir, daqui a pouco já vamos a mais música, e hoje estamos na primeira hora com o canto alentejano. Agora vamos falar da soja, que é contraindicada para o grupo sanguíneo O. Quem for do grupo sanguíneo O não deve utilizar esta planta. Agora, tempos da escola, amantes do Alentejo. Vamos recordar a escola e a tabuada também. Eu, quando andava na escola, a professora perguntava-me assim: Artur, diga-se a professora. Dizia eu: diz-me a tabuada do 3. E eu começava: na, na, na, na, na, na, na, na, na, na, na, na. E ela dizia: então você quer a tabuada? Ó, senhor professor, já aprendi a música. Agora estou a aprender a letra. Está bem. Tempos da escola para ouvir a seguir.

A Faroela dos amantes do Alentejo com este Tempos da Escola, é isso mesmo, 37 minutos agora depois da 1 da manhã. Vamos terminar por hoje as nossas sugestões. Vamos falar da solda branca. A infusão emprega-se como antispasmódico, sonorífero e diurético. Boa atuação em reumatismo, gota, hidropisias e doenças erotivas. Preciosa também nas doenças hepáticas, cistites e também etéricas. E ainda também anticancerígena e tumoral e de, com destaque na língua e na tiroide. Assim, hoje falamos então da solda branca, da soja e da silva amanhã. Vamos falar da stevia, do tabaco e da tília. Mas isso é para amanhã. Isso é para amanhã. Por hoje vamos ficar por aqui. Para já, vamos dar uma vez por aqui, não. Vamos continuar com a música, que é mesmo assim. Para já na música, vamos com esta Senhora Cegonha, Brasa Dourada, para ouvir já o seguinte.

Jânitas ao Leco, estas saias do Alentejo, não é? E agora vamos ouvir a história do Joaquim, cantador do Alentejo.

a história do Joaquim, que nos trouxeram, aqui os catadores do Alentejo. Estamos com 49 minutos então depois da uma, já sabe que às duas vamos então para os nossos compromissos comerciais, mas voltamos logo a seguir. Para já vamos então para a música. Na música vamos agora com os De Moda em Moda e... Nada disso, já passou. Falta um já a seguir, o Manuel Ceguinho.

Foi o Manel Ceguinho que. Aliás, o Manel Ceguinho, o tema. O grupo foi o grupo Falta 1. Vamos ficar com, já a seguir com este conjunto musical. Vamos aí. Dá-me uma.

0: Romança com este Fábio Magotinha Vago, até que acabamos então de ouvir. Para já saímos agora para os comerciais, nós já voltamos. Até já então, bom dia.
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3: É isso mesmo, agora com Artur Matos até às 6 da manhã. Já sabe que esta é a segunda parte, segunda hora do Expresso da Madrugada, emissão de segunda-feira. Hoje é segunda-feira, é dia mundial da preguiça. Pois é. Ai, as segundas-feiras, as segundas-feiras. Ai, as segundas-feiras, as segundas. Não é fácil, não é fácil. Bom, vamos então continuar com a música daqui a pouco. Hoje vamos falar do cérebro. É mais daqui a pouco. Para já vamos com o Mário Mata. Vamos recordar Mário Mata e Há Dias de Manhã. É como diz o outro, há dias de manhã que uma pessoa à tarde não pode sair à noite.
4: Vamos lá então contar a história das férias. O que é que a gente faz cada vez que a gente vai de férias? Somos todos uma grande cambada de burros. Vai tudo para o Algarve, mas eu sou o pior deles todos, que eu também vou para lá. Vamos lá seguir a história então, a história das férias. O que é que às vezes a gente faz? Mete a casa dentro do carro. É o periquito, o gato, o cão, vai tudo lá dentro, que a gente já não acaba. Vai tudo no outro lado, já não cabemos lá dentro. Vamos lá embora então para as férias.

0: manhã.
1: Recordamos Mário Mata com este Há Dias de Manhã, o tema que acabamos então de ouvir, e vamos então começar a falar do cérebro. Hoje falamos do cérebro. O cérebro humano é um órgão complexo e capaz de inúmeras maravilhas. Listamos também 10 curiosidades que impressionarão, e vamos passar então também a lê-las. O cérebro humano é a mais o mais fantástico complexo que qualquer computador, que é mais fantástico que qualquer computador. O ser humano possa ter inventado em toda a história do mundo. Nenhum dos seus órgãos é tão complexo e funciona de maneira tão perfeita, engenhosa, mais do que um membro do corpo. Se trata de uma ferramenta e um gerador incomparável de ideias e pensamentos. Além de responsável e controlar tudo em nosso corpo, em atividades conscientes e inconscientes, por mais que a medicina e a tecnologia possam ter protegido nos conhecimentos sobre o cérebro humano, ainda há inúmeros segredos a serem desvendados, além de descobrir que outros atributos e funções ele pode executar. A verdade é que a ciência ainda tem muitas novidades sobre esse órgão a serem descobertas. Algumas dessas novidades, aliás, são tão recentes que você com certeza ainda não sabe. Há segredos do mundo, segredos do mundo não se cansa de tratar sobre o assunto. Como você deve se lembrar, publicamos ainda por aqui matérias que provocam, que provam que o seu cérebro está sempre no comando. E até já ensinamos algumas formas incríveis de enganar o cérebro humano. Não é fácil. Mas nada disso é suficiente para desvendar a complexidade do nosso cérebro. Há muito mais curiosidades sobre o cérebro humano que você ainda não sabe. Algumas dessas informações, no entanto, você tem a oportunidade de conhecer agora na lista que vamos então divulgar. A primeira, não sente dor. Apesar de ser um dos órgãos mais importantes do corpo humano, o cérebro não tem receptores de dor, ou seja, ele não é capaz de sentir dor. Por isso, as cirurgias cerebrais, os médicos podem operar o paciente sem que ele sinta dor, mesmo acordado, e às vezes até fazendo coisas para tocar ou cantar enquanto os médicos operam o órgão. Embora o cérebro humano não tenha receptores de dor, ele ainda é capaz de sentir dor devido às dores de cabeça e outros problemas de saúde relacionados ao cérebro, como tumores e lesões cerebrais. A dor de cabeça é uma das condições mais comuns que afetam o cérebro, mas a maioria das dores de cabeça é inofensiva e pode até ser tratada com analgésicos AV de venda livre. Número 2, mais de 160 mil quilómetros de vasos sanguíneos. Tem também mais de 160 mil quilómetros de vasos sanguíneos. Esse não é o único número espantoso relacionado com o cérebro humano, relativamente pequeno, em média com 2 quilos. Abriga cerca de 100 bilhões de neurónios conectados por 100 trilhões de sinapses, e pode também armazenar 1000 terabytes de informações. O cérebro humano é altamente vascularizado, e o que significa que é rico em vasos sanguíneos e que fornece também oxigênio e nutrientes ao órgão. Os mais de 160 mil quilómetros de vasos sanguíneos equivale a dar duas voltas e meia ao redor da Terra. Isso significa que o cérebro precisa de muito sangue para funcionar corretamente e que qualquer problema nos vasos sanguíneos pode afetar a saúde cerebral. O terceiro, o cérebro de Alberto, falar também do cérebro de Alberto Einstein, foi conservado, sabia que o cérebro de Alberto Einstein foi conservado. Vamos saber então o porquê. Alberto Einstein é conhecido por suas contribuições para a física, teoria e pela famosa equação E igual a MC, EMC2. Quando ele morreu em 1955, seu cérebro foi removido para estudos científicos pelo Dr. Thomas Arvin, mesmo sem autorização da família. O problema foi que o cérebro do cientista sumiu durante 23 anos e o legista foi um jornalista que encontrou depois de mais de duas décadas. O médico então admitiu que ainda estava com o órgão e que havia partido o cérebro de Alberto Einstein em 240 partes e o preservado em potes, tinha preservado em potes, formaldeado, mas a pesquisa não conseguiu identificar nenhuma diferença estrutural e significativa entre o cérebro de Einstein e as pessoas comuns. O quarto, os lados do cérebro humano são diferentes. O cérebro humano é composto por dois lados chamados frontalmente de hemisférico. Apesar de toda a controvérsia, a história de que um lado é mais racional, o lado esquerdo, e o outro é mais emocional, o lado direito. O lado direito é mais virado para as emoções, para o amor e companhia. O outro é mais para pensar. A verdade é que os tais hemisférios são realmente diferentes e trabalham de forma invertida. Ou seja, se você fere a perna esquerda, por exemplo, a dor vai ser processada pelo lado direito do seu cérebro. Os hemisférios são conectados com a faixa de fibras nervosas, chamadas de corpo caloso. Mas a informação mais impressionante sobre o cérebro humano, com certeza, é que é possível sobreviver se um dos lados desse órgão parar completamente. No número 5, temos o cérebro de mulheres é 10% menor que o dos homens. Eu não sabia. Embora o cérebro das mulheres seja 10% menor que o dos homens, isso não significa que as mulheres sejam menos inteligentes ou menos capaz. Atenção, pode ser mais pequeno, mas não significa nada. De facto, a diferença de tamanho do cérebro entre homens e mulheres é insignificante, e outros fatores, como a educação, a nutrição e a saúde mental, têm um papel muito mais importante na determinação das habilidades cognitivas. Na verdade, os cérebros das mulheres tem uma maior densidade de neurónios, o que faz com que elas sejam capazes de realizar diversas tarefas ao mesmo tempo. O sexto, o cérebro humano é mais ativo durante o sono. O cérebro humano é muito ativo enquanto dormimos, principalmente durante o sono REM, que é a fase em que ocorrem os sonhos, quando você sonha. Às vezes são sonhos complicados, mas isso faz parte. Durante o sono, o cérebro processa informações e consolida a memória. A ciência, inclusive, já comprovou que as pessoas com maior EQI tendem mais a sonhar e que a dor a dar aquela dormidinha durante um dia, logo depois do almoço, e de preferência ajuda o cérebro humano a ter mais disposição para o trabalho e o estudo, por exemplo. Às vezes a mim também, acabo de almoçar, assento no sofá e passado um bocadinho, Estou cá. Adormeço. Acontece muita vez a mim. Estou a falar de mim, atenção. Não sei se assim também acontece a mesma coisa, mas a mim de vez em quando acontece. E faz bem, dormir um bocadinho também à tarde faz bem. Os sonhos podem ser manipulados pelo cérebro humano. Pois é. Os sonhos são criados pelo cérebro humano e por isso é possível manipulá-los. Algumas técnicas, como a de imaginar antes de dormir o que se quer sonhar, podem aumentar as chances de ter sonhos específicos. Na vida real, esse tipo de acontecimento tem até nome, sonhos lúcidos, e se trata de um fenómeno descoberto na década de 1880, isso mesmo, velho, pelo psiquiatra alemão Friedrich Eilen. E mesmo não se tratando de algo novo, as pessoas só começaram a prestar atenção nos tais sonhos lúcidos depois de 1960. A ciência não sabe porque rimos. Porque temos vontade, é mesmo assim, mas a ciência ainda não descobriu porque é que nós rimos. Embora o riso seja parte importante da experiência humana, a ciência ainda não sabe exatamente porque rimos. No entanto, existem algumas teorias. Uma teoria sugere que o riso é uma forma de comunicação não verbal que ajuda as pessoas a se conectarem e a se relacionarem. Outra teoria sugere que o riso é uma forma de liberar a tensão, o stress, ajudando assim as pessoas a sentirem-se mais relaxadas e felizes. Obviamente, a risada está ligada à forma de funcionamento do cérebro humano e nos permite dar risadas a partir dos 4 meses de vida. No entanto, a ciência ainda não descobriu porque rimos, nem porque o riso é contagioso, porque julgamos certas situações engraçadas e muito menos como várias pessoas podem achar graça à mesma piada. Aliás, esse é um fenómeno que só acontece com os humanos e não a não ser no caso das hienas, que riem, mas não porque acham graça às coisas. Quanto ao número 9, o tamanho do cérebro humano não significa muita coisa. Embora o tamanho do cérebro humano seja frequentemente usado como uma medida de inteligência, isso não significa muita coisa por si só. O cérebro humano é incrivelmente complexo e consistente em milhões de células nervosas que se comunicam através de uma rede complexa de conexões. Além disso, a forma como o cérebro se organiza e a eficiência com que ele funciona são muito mais importantes do que o tamanho absoluto. Como você já percebeu, no tópico que compara os cérebros masculinos e femininos, o cérebro, um cérebro grande não é sinónimo de vantagem, mas, como por exemplo, temos o cérebro de Albert Einstein, mais leve, que costuma ser o cérebro de um adulto, cerca de 1,23 kg, enquanto a média pesa 1,40 kg. Quanto ao número 10, o QI mais alto do mundo é 210. O QI é o índice que avalia a capacidade intelectual das pessoas, criado em 1912 pelo psicólogo alemão William Strang. Desde então, utiliza-se o teste do QI para medir a inteligência e a capacidade cognitiva das pessoas. Atualmente, o coreano Kim Ung-yong detém esse título reconhecido pelo Guinness Book. É importante também lembrar que o QI é uma medida definitiva de inteligência. Muitos fatores influem na inteligência, como a educação, o ambiente social e a saúde mental, entre outros. por falar no cérebro humano, é melhor você ficar alerta e descobrir estas, estas seis coisas que estão matando o seu cérebro lentamente. Isso mesmo. E por hoje, amanhã, vamos falar de outra coisa, certamente. Para já agora, vamos então na música. Ainda há pouco estivemos com o Mário Mata e este Há Dias de Manhã. Agora vamos ficar com Filipe Sequeira com esta Ela Só Quer É Festa.

Ele só quer festa, foi a voz então do Filipe Sequeira a marcar presença nesta emissão de hoje. E vamos recordar também o grupo Resistência com este Timore. É para ouvir então já a seguir, e para recordar esta banda mítica do pop rock português, Timor é o tema que vamos ouvir.

0: A resistência é o tema de Timor, o tema que acabamos então de ouvir e agora ficamos. E por coisa, fui ao baile das velhas. Ai, agora é que vai ser bonito. 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Vai, vai. Fui ao baile das velhas.
1: Só por curiosidade.
0: Okay.
1: Mas aquilo virou festa daquela.
0: Ai, foi. 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

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Sta, foi o tema, fui eu mai des, vai des, o tema que acabamos de então de o filme. Agora, a ficar com Johnny Abreu. Ô, Miques, tu já não moras?

Micas, tu já namoras, foi voz então do Johnny Abreu, que marcou presença também nesta nossa emissão de hoje. Agora ficamos com o Marante, vamos recordar este do ano de 2014, conversinha para ouvir já a seguir. Marante, para ouvir e recordar.

0: voz do Marante com esta conversinha, o tema que acabamos de ouvir. Porque não queres tu uma conversa. Agora estamos com 55 minutos, então depois das duas da manhã, já sabe que vamos ficar consigo até bem próximo das 6 da manhã e agora vamos sair. Vamos sair para irmos também aos nossos compromissos comerciais, também às notícias no Pulsar Económico com o Rui Anacleto. Nós já voltamos, até já então. Bom dia.
1: Mais de metade dos portugueses recorre ao crédito para pagar contas. É o destaque desta edição do Pulsar Económico.

De acordo com um estudo recente desenvolvido pela gestora de créditos Intrum, cerca de 53% dos consumidores portugueses, ou seja, mais de metade da população, recorreram a empréstimos ou a soluções de crédito nos últimos 6 meses para conseguir liquidar as suas contas habituais. Os dados revelam ainda uma dependência crescente deste recurso financeiro, visto que 24% dos inquiridos admitiram ter precisado de recorrer a estes meios em mais do que uma ocasião no mesmo período. O relatório insere-se numa análise mais ampla ao comportamento dos consumidores e à gestão do orçamento familiar, destacando o aumento da pressão financeira sobre os agregados familiares. Paralelamente, o estudo aponta para uma transformação nas ferramentas de gestão das finanças pessoais, com 29% dos consumidores europeus a utilizarem soluções baseadas em inteligência artificial para auxiliar no controlo do orçamento e na tomada de decisões financeiras. O estudo europeu da Fundação Friedrich Ebert Stiftung, realizado no âmbito do projeto Genesis, com perto de 18 mil inquiridos, revela que cerca de 20% dos portugueses, quase uma em cada 5 pessoas, enfrentam dificuldades para pagar a energia necessária em casa. Este indicador coloca Portugal entre os países com maior incidência de pobreza energética entre os 6 analisados, apenas atrás de França, que registra 25%, e acima de Itália, Polónia, Alemanha e Suécia. O relatório aponta para um impacto desproporcional decorrente de fatores geográficos e sociais, destacando uma desigualdade de género acentuada no país, onde 22% das mulheres declaram não conseguir suportar os custos energéticos em comparação com 15% dos homens. A vulnerabilidade atinge o ponto mais crítico no grupo de mulheres com problemas de saúde, que residem em zonas rurais ou cidades de média dimensão, no qual a taxa de incapacidade de pagamento ascende aos 33%. A saúde surge como um fator transversal associado quer a maiores necessidades de consumo energético, quer no impacto de habitações deficientes. A recente trajetória de subida dos preços dos combustíveis tem vindo a intensificar a pressão financeira sobre a economia e sobre o orçamento do Estado. Para mitigar o impacto do aumento dos custos energéticos na vida das famílias e na atividade das empresas, o Governo tem adotado e reforçado mecanismos de apoio indireto e descontos nos impostos sobre os combustíveis, como no ISP e no alívio de IVA, o que exige um esforço acrescido ao lado da despesa pública ou da perda de receita fiscal para amortecerem inflação no setor do transporte e da distribuição. Com o agravar dessa conjuntura e as sucessivas reivindicações de setores produtivos e forças partidárias por medidas adicionais de mitigação, gera-se uma pressão no planeamento orçamental de médio prazo. A necessidade de apoiar o rendimento das famílias e garantir a competitividade das empresas obriga a equacionar novos encargos públicos e compensações fiscais, influenciando os equilíbrios de despesa e as projeções orçamentais contidas na elaboração dos futuros orçamentos do Estado. Os dados sobre o crédito à habitação revelam uma tendência de agravamento dos encargos financeiros das famílias, evidenciada pela subida da taxa de juro implícita para os 3,162%. Acompanhando este aumento dos juros, o valor do capital médio em dívida nos contratos de empréstimo para aquisição de habitação ultrapassou a barreira dos 80 mil euros, refletindo a dimensão do montante que os agregados familiares mantêm pendente junto do sistema bancário. Esta subida dos custos do financiamento imobiliário traduz-se no encarecimento direto das prestações mensais pagas pelas famílias, registando-se valores particularmente elevados nos novos contratos celebrados. A combinação entre o aumento da taxa de juro e do montante médio do capital financiado intensifica a pressão sobre os orçamentos familiares, exigindo uma maior fatia do rendimento disponível para o cumprimento das obrigações do empréstimo da casa. Embora a Valor Meds encare com agrado o facto de perto de metade da população já entregar os medicamentos fora de prazo ou sem uso nos pontos de recolha das farmácias, a outra metade continua a descartá-los incorretamente no lixo normal. Dados da entidade revelam que em 2025 os portugueses devolveram quase 1.400 toneladas destes resíduos, um aumento de cerca de 13,5% face ao ano anterior, mantendo uma tendência positiva no primeiro semestre de 2026.
Apesar desta evolução, as autoridades de saúde e a Valor Meds alertam que uma fatia significativa de cidadãos ainda coloca estes produtos no lixo comum, nos ecopontos e ainda no esgoto, ou acumula as embalagens em casa. Para combater estes comportamentos que ameaçam a saúde pública e o ambiente, continuam no terreno várias campanhas de sensibilização para incentivar o encaminhamento correto de xaropes, comprimidos e embalagens para reciclagem e tratamento adequado nas farmácias.

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19: Aqui estamos para mais uma hora, para a terceira hora do seu Expresso da Madrugada de hoje, e vamos abrir musicalmente com este Pego na Tua Mão. A voz é da Jacinda Pinto.

Algésia a fundo foi a voz do Jaimão marcar presença também nesta nossa emissão de hoje. Para já, já a seguir, daqui a pouco então a seguir a esta, vem os novos parodias de Lisboa. Agora Jéssica Vieira, vou viver esse. Ela diz que vai viver esse amor. Pronto, se ela diz, quem somos nós para contrariar?

0: Vou viver sem esse amor, foi a voz então da Jéssica Vieira, e vou viver sem esse amor, o tema que acabamos então de ouvir. Agora passam nada mais nada menos que 29 minutos então depois das 3 da manhã, vamos aos novos Perdientes de Lisboa.
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0: Agora sim, novos Perdientes de Lisboa, já a seguir.
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3: Amigos do dia a dia, sejam todos muito bem-vindos a mais uma emissão dos Novos Paradiantes. Com a casa cheia por ter a vossa companhia desse lado e para dar o tiro de partida à nossa boa disposição.
4: Ai, fui atingido pela graça. Que graça.
5: Ai, então, riquíssimo. Tu que tens os miúdos a ir à desclar. Como é que correu a compra do material para o regresso às aulas agora em setembro?
6: Olhe, correu que é uma beleza. A mochila do meu miúdo vem tão recheada de livros e cadernos que parece que ele vai fazer uma expedição ao Monte Everest.
5: Ai, que bom. Ao menos vai equipado e bem para aprender.
6: Ah, pois vai. O único problema foi a fatura da papelaria. Essa vinha tão pesada que quem ficou dourado ao meio, com dores nas costas, fui eu mesmo.
3: Pois é, minha gente, setembro está por aí, acabaram-se as férias para quase todos e o trânsito das manhãs voltou há muito tempo já com a força máxima.

0: A cabeça pá.
1: E achas que funcionava? Conseguias manter a calma e a paciência?
0: Se funcionava, ao fim de 20 minutos sem sair do mesmo metro, a voz da aplicação dava um suspiro e dizia: sabe que mais? Desliga o motor, pôs as mãos no volante e aproveite para fazer a sesta, que hoje já não chega a horas ao trabalho.
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Marquesa da Alcagoita tem uma verdadeira adoração por gatos e gatas, mas desapareceram-lhe todos. Agora, com a gata Fifi, o desgosto foi tão grande que o Sr. Marquês resolveu contratar os detetives investigadores Choco Comes e Louco Bebes, porque não há dúvida nenhuma de que ali há gatos.

0: senhor, já aqui estão os detetives.
1: Descubram a minha Fifi, por favor.
2: Ah, minha querida, acalme-se, sim. Deixa expor o assunto aos senhores Chocos Comes e logo bebes.
3: Oh, yes. Queira ter a bondade de expor, please.
2: Queremos que descubram o que tem acontecido aos nossos gatos. A minha esposa, a Marquesa de Alcagoita, tem tido exemplares de várias raças, mas todos acabam por desaparecer.
1: E agora foi a Fifi, uma gata persa muito meiga e muito minha amiga.
4: Oh, e algum restaurante especializado em colha à caçadora por aqui perto, lá?
1: Meu Deus, que horror, que horror!
3: Oh, logo, bebes, tem maneiras, please. Senhores marqueses, vamos já investigar o caso.
2: Ah, e não olhem as despesas. E se deslindarem o caso, até vos posso arranjar um título.
4: Ah, mas isso seria ótimo. Um título, olha, ó, seu Marquês, um título vinha mesmo a calhar.
3: Ou logo bebes.
4: Ah, não é para mim, chefe. É para o meu clube que não sabe o que é um título há que anos, hein?
0: Vou mostrar-lhes a saída.
4: Homem, tenho que dizer, eu prefiro que me mostres a entrada.
3: Ou logo bebes, let's go.
4: Yes, let's go.
1: Ai, então, descobriram a minha Fifi.
3: Oh, yes, aqui está ela.
1: Mas isso é uma bola de futebol?
2: Sim, mais precisamente uma bola daquelas especiais.
4: Queres dizer, a gatinha, a Fifi, era assim cinzenta, com riscas pretas, não era?
3: E além de descobrir o que é que fizeram com os vossos gatos, descobrimos também o mistério das bolas serem assim tão felinas, saltitantes e fugidia.
4: Olha, tem sete vidas aquelas bolas. Olha, chefe, para ganharmos mais algum, vamos vender aos futebolistas o segredo do truque para chamar e dominar estas bolas, está bem?
3: Mas qual é o teu truque para chamar estas bolas? Posso saber?
4: Eu explico, é assim. Anda cá, gatinha. Anda cá, gatinha.
1: Ai, a minha Fifi.
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2: E o que é que a gente ganha?
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2: Grátis?
1: Não, um abastecimento de gasolina um bocadito mais barato. Vá, quer tentar a sua sorte, menina?
2: Claro que sim, o meu palpite é 1,59€.
1: Errado! Esse era o preço de ontem!
3: Ah, eu já sei, já sei! 1,62€!
1: Quase! Esse era o preço da gasolina há meio minuto atrás! Mais alguém quer dar a sua sorte? Quem quer?
4: Eu! 2€!
1: Oh, meu amigo, isso é um preço alto demais. Mas como prémio de consolação, você pode abastecer o seu carro por esse preço!
4: Está aí! E se eu encher o meu depósito a 2€ o litro, isso é o preço caro demais, sabe? Foi o senhor que disse isso! Se é tão caro, não quero!
1: Ah, tarde demais, meu caro. Já passei a faturinha, por isso agora é só abastecer e ganhar!
4: E isto não se admite, não se admite. Exige um livro de reclamações.
1: Oh, amigo, não faça isso, vá lá.
4: Mas porquê? Está-me a ameaçar, é?
1: Ah, não é isso, homem. Estou a dizer-lhe para não pedir o livro de reclamações, porque isso é coisa para levar um tempo, percebe?
4: E depois, eu não tenho pressa.
1: Ah, está bem. Mas como o preço da gasolina está a aumentar de 5 em 5 minutos, quando acabar a reclamação já o litro subiu acima dos 2€.
4: É pá, então tenho que despachar.
1: Ora bem, então não perca tempo. Venha testar a sua sorte. Acerte no preço do litro de combustível e ganhe um abastecimento um bocadito mais barato.
2: Deixe-me tentar outra vez. 1,70€?
1: Não! Oh, que pena! Se tivesse esse preço há meio minuto, tinha acertado em cheio!
2: Oh, senhor gasolineiro, espere lá. O raio dos preços não param de aumentar, mas ninguém nos explica uma coisa.
1: O quê, menina?
2: Porquê que os preços sobem tanto e tantas vezes?
1: Bem, isso é o nosso Joker!
5: O quê?
1: Joker! Isso funciona como Joker! Se acertar no preço e no motivo do aumento do preço, ganha o nosso grande prémio!
2: O quê? Um jackpot?
1: Sim, é quase isso. Ganha um abastecimento ao preço de hoje de manhã.
3: Oh, isso é muito bom! Deixa-me adivinhar. Agora o preço aumentou por causa da crise, do Irão.
1: Não.
4: Então, foi por causa do furacão na América?
1: Também não.
2: Então foi porquê, caraças?
1: Ora, foi por causa de um atentado na Nigéria. Ou melhor, quase um atentado.
3: Quase?
1: Sim, parece que havia uma festa popular lá na aldeia, ao pé da nossa refinaria, e quando começou a rebentar o fogo de artifício, os nossos funcionários assustaram-se e pensaram que era um atentado.
3: Depois,
1: olhe, quando deram pelo erro, já era tarde demais. As gasolinas tinham aumentado em todo o mundo.
2: Então porquê que não voltou a baixar os preços?
1: Bem, porque estas bombas de gasolina modernas só estão programadas para subir o preço. O botão para descer não funciona.
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9: Olha, um amigo meu arranjou um emprego novo e no primeiro dia o patrão chamou-o logo ao gabinete e disse-lhe: aqui na empresa nós temos duas regras fundamentais. A primeira é a limpeza e a higiene. O senhor limpou os sapatos ao tapete de entrada antes de passar a porta, foi?
10: Ah, é? Então, e mais?
9: Olha, e ele respondeu: limpei, sim senhor, até esfreguei duas vezes.
10: E o que é que ele respondeu?
9: E o chefe disse-lhe assim logo: muito bem. E a segunda regra, olha, é a honestidade. E não temos nenhum tapete à entrada.
10: Olha, sabes que há dias fui ao caixa automático levantar uns trocados, mas antes pedi uma consulta de saldo, assim simples.
9: Uma simples consulta de saldo? Então, e o que é que aconteceu?
10: Oh, então, ele ficou para ali 3, 4, 5 segundos, 10 segundos a pensar, e depois mostrou uma notificação a dizer: tendo em conta o saldo atual da sua conta, o sistema recomenda vivamente que comece a fazer jejum intermitente até ao final do mês.
9: Não me digas que isso agora também dá conselhos e, pelos vistos, ficaste esclarecida, não é?
10: É, fico esclarecida. É, bons conselhos. Pelos vistos, até hoje em dia, as máquinas já não servem só para gerir o dinheiro. Estas máquinas, pelos vistos, fazem tudo. Servem também para nos prescrever dietas radicais e poupar a carteira.
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13: É isso mesmo, foram os novos Radiantes de Lisboa. Agora vamos à música e vamos com Joana D'Arc. E vai mais um, sim senhor, vai mais uma música.

E vai mais um, foi a voz da Joana D'Arc, a marcar presença também nesta emissão de hoje. 48 depois das 3, Joana Santos, Lisboa e o Tejo.

Lisboa e o Tejo, a voz foi da Joana Santos, a marcar presença também nesta manhã de hoje, quase a fecharmos esta hora. Já sabe que às 4h30 vamos ver o que diz o seu signo para o dia de hoje. Agora ficamos com João Claro para ouvir então.

João, claro, e a minha gaita de fundo, o tema que acabamos de ouvir. Quase a fecharmos esta hora, vamos à penúltima de hoje, nesta hora. Johnny Abreu, por causa daquele beijo.

0: Faltam 2 minutos para as 4 da manhã. Vamos então agora sair para os comerciais. Já voltamos, até já, bom dia.
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10: Já cá estamos 15 minutos depois das 4 da manhã. Já sabe que mais daqui a pouco, a partir das 4 e meia, vamos ver o que diz o ciclo para o dia de hoje. Para já também vamos ficar com a música Jorge Amado, Faz de Conta.

Faz de conta a voz de Jorge Malvo e agora o Jorge Loureiro e... Estes dois, o Carvalho e o Zé. Um pôs o Euro Milhões, o outro pagou, agora saiu, pois o disco prémio é dele, o disco prémio é do outro. Foram para o tribunal, vamos lá ver o que é que o juiz decidiu. O que é que o juiz decidiu? 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

voz do Jorge Loureiro e o Carvalho e o Zé, dois moratões. É como diz o Adero Alvinho. Não fosse o vinho, nada disto acontecia. Nada disto acontecia. Bom, vamos à música. Jorge Paulo e... Quando te quero, o tempo que vamos ouvir já a seguir.

Pois dobras o micro, não consegues falar. Pois é. Pois vamos, Paulo, com este quanto te quero, o tema que acabamos de ouvir. 28 minutos então depois da. De, depois então das 4 da manhã. Daqui a pouco vamos aos signos. Agora, José Malhoa, baile de verão para ouvir já a seguir.

0: baile de verão foi a voz do José Malhoa. Agora vamos ver então o que diz o seu signo para o dia de hoje. E como sempre, começamos pelo signo de Carneiro. Uma cobrança profissional, uma cobrança profissional pode bater de frente com a necessidade familiar ou pessoal. Talvez você precise perceber que não é possível estar inteiro ou inteira em todos os lugares ao mesmo tempo. Escolher onde a sua presença é realmente necessária pode ser mais importante do que tentar dar conta de tudo. Foi o que diz ainda o signo de Carneiro. Continuamos agora, vamos ver o que diz o signo de Touro. Uma questão envolvendo estudos, planos de futuro e uma decisão importante pode entrar em choque com algo que precisa ser conversado no quotidiano. Antes de mudar os seus planos, escute as informações que estão chegando. Uma conversa pode alterar a maneira como você enxerga o caminho. Depois de Touro, chegamos também ao signo de Gêmeos. Dinheiro compartilhado, intimidade ou alguma dependência emocional pode despertar desconforto. O céu pede que você diferencie responsabilidades e obrigação. Cuidar de uma situação não significa necessariamente assumir tudo para si. O signo de Gêmeos, agora chegamos a Caranguejo. Você pode perceber, pode-se perceber dividido ou dividido entre aquilo que deseja construir para si e aquilo que as pessoas próximas esperam de você. Não tome decisões importantes apenas para aliviar uma tensão momentânea. A sua autonomia também precisa fazer parte das suas escolhas. Depois de Caranguejo, agora vamos para o signo de Leão. O excesso de responsabilidade pode começar a aparecer no corpo, na disposição ou na necessidade de recolhimento. Em vez de interpretar o cansaço como fraqueza, trate-o como informação. Talvez seja hora de mudar a forma que você organiza a sua rotina. Vamos continuar. Chegamos agora ao signo de Virgem. Uma situação envolvendo filhos, romances, criatividade ou prazer pode exigir uma postura mais madura. Nem tudo precisa ser levado tão a sério, mas aquilo que importa para você merece compromisso. Encontre uma maneira de preservar o prazer sem abandonar as suas responsabilidades. Agora chegamos ao signo de Balança. Assuntos familiares podem interferir na sua produtividade ou na imagem que você deseja construir profissionalmente. Talvez seja necessário reorganizar prioridades sem sentir que está decepcionado com alguém. Nem toda a escolha para si, mesmo ou mesma, é egoísmo. De Balança, vamos ver o que diz também Escorpião. Uma conversa pode confrontar uma crença, um plano ou uma expectativa que você carrega há algum tempo. Não tenha pressa para defender esse ponto de vista. Existe algo valioso para permitir que uma informação nova modifique a certeza antiga. Quanto a Escorpião, estamos conversados. Agora vamos para o signo de Sagitário. Questões financeiras ou emocionais podem exigir uma conversa mais objetiva. Evite deixar o desconforto. Transforme um assunto simples em algo maior. A clareza sobre limites, valores e responsabilidades pode devolver a leveza a uma situação que vinha ficando pesada. De Sagitário, chegamos ao antepenúltimo signo para hoje, Capricórnio. Você pode sentir que precisa escolher entre atender às próprias necessidades e preservar uma relação. Mas talvez a questão não seja escolher o lado. O amadurecimento está em descobrir como se posicionar sem abandonar nem a si, nem a si mesmo, não a mesma, nem aquilo que considera um importante vínculo. De Escorpião, chegamos aos dois últimos signos do horóscopo para hoje, e um deles é Aquário. A chegada da Lua ao seu ciclo inaugura um novo estado interno. Com Plutão também envolvido, algumas mudanças podem ser mais profundas do que parecem. Observe quais os comportamentos que você já não consegue sustentar. Talvez esteja nascendo uma versão sua que precisa de mais espaço. E agora vamos para o signo de Peixes, para o último signo do horóscopo para hoje. Uma mudança importante pode começar longe dos holofotes. O céu favorece perceber padrões inconscientes que influenciam suas escolhas, especialmente aqueles que você repete sem perceber. Não é necessário revelar tudo. Algumas transformações precisam primeiro acontecer dentro. E quanto a signos, amanhã há mais. Já sabem então que amanhã há mais. Para já, vamos então continuar com mais música, mas antes mesmo.
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0: É isso mesmo, e agora vamos à música. Vamos com Jotate, com este Como é Bom.

Foi a voz então de Julieta com a Estomaria, Bifana Paixão, um tema que acabamos de ouvir, e agora com Júlio Panel. Agora é tarde, não é tarde, até às 6 não é tarde.

Agora é tarde, foi a voz de Júlio Panão a marcar presença também nesta manhã de hoje. Karina, é só fogo de vista.

Carraro, Miguel Moura, e este, contigo para sempre, o tema que estamos então a acabar de ouvir. Estamos a 5 minutos das 5 da manhã, vamos à última desta hora com a voz, quando o tema Se Fores ao Alentejo.

0: Eu a dar-lhe, eu a dar-lhe, abri tu menos o micro, pois, como é que tu queres falar? Se não abres o micro, já estou farto a ensinar para abrir o micro. Tu não falas. Bom, vamos sair agora para os comerciais e já voltamos. Até já, voltamos a seguir para a última hora, na última hora com a nossa revista de imprensa. Para já, bom dia, até já.
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10: E já cá estamos para a última parte, a última hora do Expresso da Madrugada de hoje. Daqui a pouco vamos à revista da imprensa. Para já vamos na música. Vamos na música e na música. E vamos com quem? Cris Valente. Quero te amar. O tema que vamos ouvir, a voz da Cris Valente.

Hele dag, Gabriel, Diego, Diego é do micro. Lian Cruz, com este voo de dar para a ilha. 23 minutos depois das 5, Linda Neto e Quinto Zapitos, o gato e a sardinha.

Pitos a Pitos e Lida Neto com este tema que acabamos então de ouvir, o gato e a sardinha. Pois é, o gato e a sardinha. Liliana Oliveira já a seguir, 26 minutos depois das 5, daqui a pouco, vamos à revista de imprensa. Liliana Oliveira, já a seguir.

Foi a voz da Liliana Oliveira, que marcou presença também nesta nossa emissão de hoje. E agora vamos à revista da imprensa. Vamos começar pelo jornal Correio da Manhã. Em Lisboa, morto com dois tiros à porta de casa. Esquece Rosa Grilo, amante homicida, perdoado pela mulher. Ainda prémio de 64 milhões no negócio da Rene. E esta é direita conquista outro estado alemão e ainda também barragens. Alerta para seca no norte e centro do país e maior sondagem, maior maioria pede aprovação do orçamento de Estado. Foi o que disse então o jornal Correio da Manhã. Vamos ao jornal Notícias. Professor de música preso 16 anos por abusar de aluno objeto por... usar aluno como objeto sexual. Ainda a justiça, jovem abatido com 4 tiros por dupla de irmãos. Habitação há 300 camas vagas para universitários nas pousadas e em Matosinhos. Relatório aponta falta de passeios em 30% das ruas do concelho. Foi o que disse então o jornal de notícias para o dia de hoje. Agora vamos ao público. Muçulmanos, lei das burcas entra em vigor. Há mais problemas agora do que antes da lei. Centeno quis deixar as finanças para reformar a saúde. Costa recusou, diz o público. Secretas avaliam usar IA e mantêm extremismos violentos no radar. Ainda no público, Rússia, maior ataque contra Moscovo, em sombra, vitória de Putin. E na justiça, a PAI administrou 70 processos em que a empresa do filho era credora. Foi o que disse o público para hoje. E vamos ao Diário de Notícias para o dia de hoje. A coerência, sextorção e criminalidade violenta. Isto também nos centros de saúde há mais 107 mil portugueses com médico de família. Combustíveis, governo sem margem para alívio fiscal nos impostos. IDN Brasil, sondagens inovadoras que tentam desenfriar eleições. Na Alemanha, Metz assume desastre eleitoral, mas mantém-se como chanceler. Foi o que disse também o jornal Diário de Notícias. Os desportivos, ontem foi dia de clássico. Dragões alargam para 5 pontos a vantagem sobre as Águias, líder seguro. E no Sporting, Varanda segura Rui Borges, presidente, mantém crença no trabalho do treinador e dá-lhe um voto de confiança. Isto no que diz respeito ao jornal A Bola. Quanto ao recorde de hoje, mais do mesmo, Dragão em fuga, imparável, com 7 vitórias em 7 jogos. E ainda Marco Silva, fomos nós que perdemos o jogo, diz Marco Silva. Rui Costa existiu uma tremenda dualidade de critérios. Farioli, não houve coisas estranhas. André Silva, queremos fazer o máximo de pontos. E no Sporting, então, Varandas quer dar-lhe tempo. Borges continua. Mudanças no plantel são atenuante para o treinador. De Basto pede desculpa, deixei a equipa ficar mal. Fresneda, na seleção espanhola. E também, lá por fora, em Espanha, Atlético Madrid 2, Real Madrid 1, está a 6 pontos do Barça. Mourinho perde o derby. Agora vamos para o jogo, para fechar a nossa revista de imprensa. Farioli, esta noite não houve coisas estranhas. Gabriel Veiga saiu por queixas físicas. Marco Silva, aqui consegue-se condicionar árbitros antes e durante os jogos e dá resultado, diz o treinador das Águias.
foi ainda neste jornal O Jogo. Margarido contestado, Estrela Amadora 0, Académico de Viseu 2, Estoril 1, Casa Pia 2 e Guimarães 1, Moreirense 1 e Santa Clara 0, Braga também 0. No Sporting, sabe, segura Rui Borges, voto de confiança após reunião de emergência. Foi a nossa revista de imprensa para hoje, amanhã há mais, agora com 35 minutos para lá das 5 da manhã. Vamos então para a música, vamos com quem? Essa não, quem já cantou. Luís Brandão, já a seguir.

Foi assim, voz do grupo Opção, com esta gata assanhada, 9 minutos para as 6 da manhã. Vamos para as nossas despedidas de hoje. Quanto ao Expresso da Madrugada, está de regresso amanhã à 1. No entanto, eu regresso mais logo a partir das 7 para o prolongamento esportivo. Para todos, muito bom dia, um ótimo, bom início de semana, uma boa segunda-feira. É isso mesmo. Hoje é segunda-feira, é dia mundial da preguiça, como se costuma dizer. Para todos, um grande abraço, bom início de semana. Quanto a mim, até mais logo. Quanto ao Expresso, até amanhã. A uma. Tchau, tchau, bom dia, até amanhã. E terminamos com esta marcha do Madrião, os bons, e a seguir o cheirinho de Nelson Costa.

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7: 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São 6 horas.
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todos, que Deus abençoe a sua vida poderosamente. Você que nos acompanha nessa programação, segunda-feira, início da semana, quantas são as portas que estão fechadas na sua vida? Você que não tem conseguido encontrar nem mesmo uma saída. Você que está aí com a vida bloqueada, os caminhos bloqueados, e você precisa de uma direção, e você não sabe o que fazer. São muitas as batalhas que você tem vivido. Você está vendo tudo dando errado, né? Quando você está se vendo preso a uma situação. Quando Pedro foi preso para ser morto, a igreja uniu-se em oração e Pedro foi liberto. As pessoas nesse dia 21, nós vamos orar, porque quem está, vamos orar um pelo outro e vamos determinar que, assim como Pedro foi livre daquela prisão, estava preso, você está preso a uma dívida, preso a uma situação que você não consegue vencer, você está preso aí a esse trabalho que você não consegue ver uma saída, você está se vendo preso a problemas a qual você não está conseguindo ver uma saída. E você diz: Alexandre, estou preso a dívidas, estou preso às finanças, minha vida está indo de mal a pior, de mal a pior, e eu preciso me ver livre. Eu não aguento mais viver essa prisão espiritual. Eu não aguento mais viver preso a tantos problemas. E eu preciso ser livre. Então, você deve se preparar para estar conosco nessa reunião especial. Hoje, segunda-feira, será um dia de desbloqueio na sua vida. Você que precisa de uma porta aberta, de um direcionamento para mudar a sua situação financeira, então você deve se preparar para estar conosco. Nós vamos acompanhar, dentro dessa programação, relato de superação. Pessoas que superaram os problemas o qual estavam a viver. Nós vamos acompanhar essa canção bonita e eu já volto com todos vocês.

0: Muito bem, nós voltamos com todos vocês, o programa Casos Reais. Agora nós vamos acompanhar relatos de pessoas que chegaram aqui com as portas fechadas, mas quando fizeram uso da fé, as portas se abriram.
1: Eu era muito triste.

infeliz. Tinha meus filhos, eram pequenos nessa altura, e eu, pronto, tinha uns filhos bons, maravilhosos, mas com o casamento não estava bem. E depois eu passava para eles essa tristeza, essa discussão, porque ele não esperava, quando estivesse sozinho comigo, para discutir ou qualquer coisa, era na frente dos filhos, era tudo. E depois eles viam aquele pai a discutir comigo, e eu não podia dizer nada, porque se eu dissesse ainda era pior, e eu, como costuma dizer, engolia tudo, não é? E depois estava aqui dentro a toda a tristeza que eu não podia desabafar, e depois os meus filhos viam aquilo, ficavam tristes, e depois procuravam no mundo o que eles não encontravam, pensavam que não encontravam em casa, iam encontrar no mundo. E depois o mundo que oferecia, começou a oferecer a parte da droga, não é? E foi onde eles estavam já a começar a envolver-se com esses vícios. Eu só chorava, eu saía de casa para ir trabalhar, já tinha a confecção nessa altura, saía de casa, lá esquecia os problemas também do trabalho, também esquecia um pouco os problemas de casa. Mas quando entrava em casa, tornavam a vir os problemas, era todos os dias, não havia um dia que não houvesse uma discussão. Eu conheci a Igreja Universal, por incrível que pareça, foi meu marido que me convidou, porque ele tinha um problema de estômago e os médicos não davam cura, e ele procurou a igreja para Jesus o curar, e ele curou, e ele ficou curado. Mas na altura eu não acreditei muito, que eu era um bocadinho assim também, estava cheio de problemas, mas era um bocadinho tipo incrédulo, não é? E não acreditei muito. Comecei a virar as reuniões, comecei-me a libertar, porque eu tinha, o meu problema era interior, era de chorar, não é? Só chorava. A minha libertação foi toda a chorar, só chorava nas reuniões. Chegou uma altura que eu deixei de chorar, não é? Já estava liberta, já deixei de chorar. Depois comecei a ver a minha paz interior, comecei a sentir que já dormia toda a noite, e ele já nunca mais discutiu comigo, já nos entendíamos. E eu vim para a igreja cheia de dívidas, por causa de uma confecção que eu abri, não conseguia pagar aos funcionários e tinha sempre que ir ao banco para pagar aos funcionários, fui me endividando. Quando cheguei à igreja, foi com esse problema que eu tinha, tanto no casamento como na vida financeira, eu estava destruída. E então, como não vendi a minha casa, a minha sócia, ex-sócia, né, que nós tinha uma sócia, ela pagou-me as dívidas todas. Ela não era assim uma pessoa muito amiga de fazer essas coisas, mas eu tenho certeza que foi Deus que tocou no coração dela, e ela pagou as dívidas todas, por as minhas e as dela, e eu fiquei com o nome limpo no banco, que tinha o nome sujo. E depois o que é que resolvemos? Abrir uma lavandaria, eu e o meu marido abrir lavandaria. Mas abrimos um bocadinho sem noção do que estávamos a fazer, sem sabedoria, e aquilo não deu muito certo. Acabámos por ter que fechar a lavandaria, porque não estava a dar o lucro que nós pensávamos. Quando fechei a lavandaria, que fui obrigada a fechar, porque se eu já tinha dívidas do outro lado que as paguei, depois já estava a acumular mais dívidas outra vez, então resolvemos fechar a lavandaria. Foi aí que ficámos todos três sem trabalho. Foi o meu marido, ficou só com a reforma dele, e eu com a minha, e a minha filha ficou sem nada, ficou sem trabalho, porque ela trabalhava lá. Aí passei um bocado de necessidade, porque não conseguia fazer face às despesas, embora a casa fosse minha, era própria, mas tinha outras despesas, e depois para a comida muitas das vezes não chegava, passei um bocadinho de necessidade, mas também foi uma fase, foi pouco, não foi muito tempo, que entretanto Deus foi abençoando, foi nos dando mais sabedoria. O meu marido entretanto começou a tomar conta de condomínios, abriu uma empresa de gestão de condomínios, eu também faço um part-time, também comecei a fazer, e a vida foi crescendo, e Deus foi abençoando. Depois fui ouvindo a palavra, fui buscando cada vez mais a palavra de Deus, não é? Entender a palavra de Deus, porque nós precisamos de ouvir e entender e praticar, e foi o que eu comecei a fazer. Então comecei a buscar a força de Deus, comecei a buscar cada vez mais para o meu coração, e Deus foi consolando, foi me dando dicas de direção, e eu fui começando a ver que já tinha o Espírito Santo, porque eu já sentia paz, já sabia os problemas, mas vinham, eu já não chorava, já enfrentava as coisas, e comecei a ver que Deus que já estava a operar dentro de mim, e que eu já estava com o Espírito Santo. Foi a partir daí que tudo ficou diferente.
Entretanto, apareceu-me um problema de saúde

0: eu fui ao médico e o médico, com exames que eu fiz, detectou que eu tinha cancro no útero. Tive que ser operada, porque já estava muito adiantado. Quando o médico me operou, já não era só no útero, também já estava nos ovários, já estava a contaminar os órgãos. A médica chamou o meu marido ao lado e disse-lhe: olha, o senhor vai ter que se preparar, porque a sua esposa só tem 3 meses de vida. Quando chegou à minha beira, disse: olha, a médica disse isto assim, assim, que só vais durar 3 meses. Mas eu não aceitei. Eu disse: eu também não aceito. O médico disse, mas Deus ainda não me disse. Portanto, se eu conheço Deus, um Deus tão grande, Ele vai me curar. E vim com aquela fé: Deus vai me curar. Quando lá cheguei, ao fim de um ano, para a primeira consulta, o médico ficou admirado quando me viu. Olhou para a enfermeira assim: olha, temos cá a dona Natália. Quem diz, eu não contava que ela viesse. Eu disse: tem, doutor, porque Deus usou as mãos do Senhor para me curar. Eu era uma pessoa muito frustrada, muito triste, casamento destruído, filhos estavam já aí para o lado da droga, porque as discussões eram muitas em casa, e eu vivia muito triste, só chorava, não tinha alegria para viver, não tinha motivos nenhuns para viver. Hoje, totalmente diferente. Conheci a Igreja Universal, através da Igreja Universal, a palavra de Deus, porque Deus é que abençoa, não é? Está tudo diferente. Meu marido é a mesma pessoa, não casei novamente, é a mesma pessoa, é totalmente diferente. Meu amigo, companheiro, pai, tudo. Ele hoje é maravilhoso. Tenho meus filhos também abençoados, estão casados, tenho 2 netas também maravilhosas. Financeiramente também nunca mais passei necessidade, estou bem. Tenho para mim e para dar, até dou. Tenho para mim e para dar, estou bem, graças a Deus. Tudo com a força de Deus, não é? Porque sem Ele nós não conseguimos nada. A minha vida é um milagre de Jesus, sem dúvida.
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2: Eu, com a minha vida toda destruída, porque o meu pai, ele vivia no mundo do vício. E, ou seja, todo o dinheiro que ele ganhava ia por conta do vício. A gente morava de favor, não tinha casa para morar. A gente morava numa casa emprestada do meu tio. E isso não era nenhuma casa. Vamos dizer que isso era um anexo. Com a vida com 12 anos e com a vida completamente destruída. E o pior de tudo não é isso. O pior de tudo é que, vendo meu pai naquela situação, eu comecei a ter ódio dele e até desejar a morte dele, porque era só brigas dentro de casa e eu não queria aquilo para mim. Era uma situação que eu, com 12 anos, já tinha consciência de que a minha vida, se eu continuasse do jeito que eu estava, a minha vida era daquilo para pior. Então, através desse convite que a gente recebeu, a gente foi, experimentou. Então, a partir daí, eu comecei a olhar as coisas de uma outra forma. Comecei a obedecer, comecei a olhar para a pregação que o pastor ele dizia, ele falava, com outros olhos. E eu, nesse meio tempo, também era muito revoltado e eu gostava muito de desafiar. Eu sempre, até hoje, sou muito desafiador. Eu não sou de baixar a cabeça por qualquer coisa. E eu ouvi o pastor dizer que o altar transformava, que o altar mudava a vida. E então veio aquilo na minha cabeça: o que eu vou estar a perder? Não vou estar a perder nada. A partir do momento que você se entrega, Deus ele te dá o retorno. E houve uma entrega da minha parte. E aí veio a transformação. Eu já não tive mais mágoas do meu pai. Isso contudo com 8 meses de igreja. Eu já não tive mais mágoa do meu pai. Eu comecei a obedecer mais ainda a palavra de Deus. Eu, com 14 anos de idade, já comecei a estudar e a trabalhar. Mesmo não tendo muitas condições no trabalho, mas pronto, aquele meio horário, naquela altura estudava na parte da manhã e trabalhava na parte da tarde. Então, eu assim começou a minha vida. Eu peguei, consegui estabilizar a minha vida, tirei a mágoa toda que estava dentro do meu coração. Consegui ajudar a minha família dentro de casa financeiramente, porque, como eu já disse, meu pai gastava quase que boa parte do ordenado dele com o vício. Ele pegava e ficava muito tempo, chegava do trabalho, ao invés de ir para casa, como todo pai de família tem que se fazer. Não, ele ia para as tascas, ia para locais onde se tinha o álcool, que é para ele poder manter o vício dele. Eu desejava que ele morresse. Então eu tirei isso tudo de dentro de mim. E assim veio o Espírito Santo na minha vida. Fui batizado com o Espírito Santo. Hoje tenho uma vida completamente diferente ao que eu tinha antes. Hoje a minha vida, em todos os sentidos, houve uma transformação. Quando a gente tem a nossa vida no altar, a gente não manda nela. A gente entrega. Entrega a vida para Deus e Deus ele dirige. Eu tentei de tudo no Brasil. Fiz uma prova da polícia, não consegui passar. Depois tentei os bombeiros, também não consegui. Uma empresa muito conhecida que se tem na minha cidade, onde que se falava muito bem dela, se ganhava bem. Um amigo meu que trabalhava lá há muitos anos conseguiu para mim uma carta de recomendação. Fui lá, fiz o teste, correu tudo bem, também não fui chamado. Eu já tinha uma vida transformada, tinha um Deus poderoso na minha vida, mas a minha vida financeira não saía do lugar. E assim veio essa direção, essa oportunidade de mudar para outro país. E nessa situação eu vim para cá e a minha vida financeira de fato mudou depois que eu vim para cá. O início foi muito difícil, os documentos eram muito difíceis de se conquistar, a legalização, vamos dizer assim, o título de residência. Naquela altura era muito difícil, eu vivia a minha vida toda, nunca tive nada. Então eu senti aquela necessidade de ter uma casa. Aí conquistei essa casa, onde eu morei muitos anos nela, tal, enfim. A partir daí começou as minhas conquistas financeiras, porque saúde já estava bem. Família, a minha família, a minha mãe, ela continuou firme na igreja junto comigo. Então veio uma situação de, opa, quer saber de uma coisa? Eu sempre tive um sonho. Eu morei 10 anos no apartamento. Eu quero ter uma vivenda. Quero ter uma vivenda, quero ter um terreno, quero ter animais. Então, por que não? E eu fui e conquistei. Vendi o meu apartamento por um valor muito acima do mercado, do valor que eu comprei, no caso, e comprei essa moradia. É uma moradia onde, para quem morava na infância, dois quartos e uma casa de banho, hoje eu moro numa vivenda onde eu tenho 5 quartos, 3 casas de banho, 2 cozinhas. Então, ou seja, é algo completamente notório. Fiz um investimento no Brasil. Comprei uma casa em Osasco, São Paulo, a 40 minutos do Templo de Salomão. Ela está alugada, é um investimento que eu tenho. Por que eu comprei essa casa? Porque pensando para o futuro, tem outros projetos para ser feito nessa moradia, porque eu consigo fazer mais 2 imóveis lá. De hoje eu trabalho numa multinacional suíça, sou casado, tenho cá a minha esposa, tenho cá o meu filho, e de fé em fé, Deus ele tem me dado esses bens, me dado o principal, que é o teu espírito. Deus representa tudo para mim, porque já contei a minha vida. Uma divindade que faz isso tudo na vida de uma pessoa que não tinha esperança, na vida da pessoa que não tinha perspectiva de vida nenhuma. Então, ou seja, isso para mim, Deus representa tudo. Hoje eu tenho Deus em primeiro lugar na minha vida. Hoje eu posso dizer que eu sou um filho de Deus. Tudo que eu tenho hoje, tudo que eu sou hoje, é graças a esse Deus que eu conheci há uns anos atrás. Porque se hoje eu estou aqui para falar isso, é porque algo grandioso aconteceu na minha vida.
3: Muito bem, nós ouvimos aí o testemunho do Sr. Gerson, que o pai vivia no mundo do vício, ou seja, todo o dinheiro que ganhava por conta do vício, se perdia. Moravam de favor, pois não tinham casa para morar. Ele tinha um ódio do pai, até desejava a morte dele. Por causa disso, com 14 anos de idade, já começou a trabalhar. Através do convite de um familiar, chegou à igreja, ficou livre do ódio, perdoou, foi batizado, recebeu o Espírito Santo. Hoje ele tem um casamento abençoado, trabalha numa multinacional. Hoje ele comprou a sua casa própria. Você vê que há pessoas que o problema que ela traz já é antigo, né? Ele já viu a miséria dentro da casa do pai, hoje está vendo dentro da casa dele. E assim tem se repetido na vida de muitas pessoas. É um problema que parece não ter fim, que tem passado por gerações, que tem passado por gerações. E isso tem que acabar. Esse mal que está na sua vida, esse problema espiritual que você está vivendo, que parece não ter saída, que parece não ter solução. Você que está aí, meu amigo, cansado, cansada de tanto trabalhar e não ver fruto. Então, hoje você deve tomar uma atitude de chegar ao Universal. Como essas pessoas que nós acompanhamos dentro do testemunho chegaram e as portas se abriram. Nós vamos se unir em um propósito de oração para determinar você que está preso, que você venha ficar livre dessa prisão espiritual. Aqui na Avenida Dr. Antônio José de Almeida, 278, bem ao lado da estação das caminhonetas de Viseu, tá bem? Nós aguardamos por si, com certeza Deus vai se manifestar na sua vida e ela vai mudar. Deus abençoe, forte abraço e até lá.

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1: Olá, muito bom dia a todos que estão a nos acompanhar através dessa programação de rádio. Deus abençoe a sua vida de forma rica e abundante pelo nome do Senhor Jesus. Eu sou o pastor Joaquim Nunes, aqui da Universal de Oliveira do Hospital, e estaremos juntos nessa programação a levar a você uma palavra de fé, uma palavra de ânimo, uma palavra para erguer e levantar a sua vida. A palavra de Deus, o Deus grande, o Deus vivo, o Deus todo-poderoso, o Deus da Bíblia. Deus que no passado fez coisas extraordinárias que estão relatadas na sua palavra, mas também Deus continua a fazer coisas extraordinárias, milagres maravilhosos, e nós vamos mostrar através de testemunhos reais o poder desse Deus, o poder que ele tem para transformar a sua vida. Sabemos que agora há muitas pessoas que estão a sofrer no fundo do poço, vivendo situações que pela sua força e condição humana é impossível de se resolver. É por isso que ele nos dá a fé. A fé é o poder que Deus nos deu e nos revelou para mudar toda e qualquer situação que nós temos passado. E hoje, segunda-feira, na Universal, nós temos a reunião da prosperidade com Deus, uma reunião voltada para todas aquelas pessoas que têm passado momentos difíceis na sua vida financeira. Nós sabemos que há muitas pessoas que estão endividadas, outras desempregadas, pessoas que têm a sua empresa, mas que estão a pensar em fechar as portas porque não veem solução para os problemas que estão a passar. Sabemos que muitas pessoas que estão a nos ouvir faliram, fecharam as portas. Mas, meu amigo e minha amiga, eu estou aqui para dizer que sim, existe solução para os problemas que você tem passado. E a fé nesse Deus vivo, nesse Deus poderoso, é a solução, é o começo para mudar a sua história. E através dos testemunhos que nós vamos colocar aqui, você vai ver que sim, existe solução para os problemas que você tem passado. E nós estaremos hoje em três horários aqui na nossa Universal, em Oliveira do Hospital, nessa reunião da prosperidade com Deus, às 10 horas da manhã, às 3 horas da tarde e também às 7:30 da tarde, aqui na Rua do Colégio, número 14. É a porta que você vai buscar para mudar a história da sua vida. E não somente aqui em Oliveira do Hospital, em nosso Universal, mas em todas as Universal, nós temos ali essa reunião forte para aqueles que querem mudar a sua condição financeira, para todas as pessoas que querem uma reviravolta na sua vida. Você que não aceita mais estar endividado, você que não aceita mais estar humilhado, vivendo de favores, vivendo uma vida aquém aquela que você quer, aquela que você sonhou. E nós vamos agora colocar um testemunho, o testemunho do seu Antônio e da dona Decilene. Esse casal, aos olhos humanos, a vida deles jamais teria solução para tantos problemas. Eles vieram de lares marcados pela dor e ausência dos seus pais, lares destruídos pelo alcoolismo, carregaram marcas para a vida adulta. Além disso, estiveram em relacionamentos que não deram certo, e uma vida financeira arrasada, dívidas impagáveis, contas acumuladas, sem esperança. Mas um dia, essas pessoas chegaram ao Universal através da programação que chega até você, a programação de rádio, e a vida deles mudaram. E eles vão contar agora o seu testemunho, o seu relato de vida e como, através da fé, eles tiveram a vida mudada. Assim como esse casal que você vai ouvir, mudaram a vida através de uma decisão que eles tomaram de chegar ao Universal. A sua vida hoje, meu amigo e minha amiga, pode mudar através de uma decisão que você tomar. Então ouça agora esse relato.
2: Eu tive uma infância muito sofrida. E tinha uma família, a minha família, o meu pai era alcoólico. A ponto de, pronto, nós éramos quatro irmãos. O meu pai, quando bebia, se nós dávamos por ele a meio da rua, logo esconder para debaixo da cama. Porque ele chegava, ele batia, sem ninguém dizer nada, ele batia em todos nós. E a partir ali daquele momento começou a entrar uma grande tristeza dentro de mim, a ponto de eu me sentir inferior até na escola com os meus amigos. Então aí eu comecei a trabalhar com 9 anos. O meu avô era oleiro, né? E eu estava sempre de roda do meu avô, que era onde eu me sentia bem, era com os meus avós. Visto que na minha casa era só discussão e coisas partidas, era o que se via só naquela casa.
3: Eu nasci num lar totalmente destruído. A minha mãe era alcoólatra, onde nós tivemos 7 irmãos. Cada um dos meus irmãos tinha um pai. E foi uma infância muito difícil, uma infância muito complicada, porque ela bebia muito. Então, eu conheci um rapaz muito jovem, eu tinha meus 12, 13 anos, quando eu conheci esse rapaz. E eu me casei com esse rapaz. Eu me casei com medo de eu me tornar uma mulher como minha mãe, porque ela era alcoólatra, ela tinha 7 filhos e ela não sabia quem eram os pais do seu filho. Então, desde muito cedo, eu coloquei dentro de mim que eu ia ser uma mulher totalmente diferente. E então, por medo, eu me casei muito cedo. E foi uma frustração total. Meu primeiro casamento não deu certo. Nós éramos casados, mas ele fazia uma vida de solteiro, ele também era alcoólatra. Engravidei muito cedo, tive um filho muito cedo e a partir dali a minha vida foi viver para o meu filho.
2: E eu fui crescendo a ponto de lá fora eu ter uma fábrica minha. Cheguei a um ponto de criar um património no valor de 500 mil euros. Eu tinha 25 funcionários, eu tinha 5 viaturas, só que entretanto no ano 2015 apareceu-me um trabalho de bruxaria dentro da fábrica, um sapo com a boca colada. A partir dali, daquele momento, as coisas descambaram. Foi tudo por água abaixo. O que eu construí em 30 anos, num ano, nem chegou a um ano, em meses abalou. Eu cheguei a correr os bruxos do alto o baixo, conheci quase tudo. Aquela situação ali até melhorava, só que a seguir aparecia outra pior, a ponto de começar a vir na minha mente os pensamentos de suicídio. Perdi o meu casamento também nesse ano, perdi tudo, fiquei sem nada. A única coisa que ficou comigo foi a minha filha. Eu só pensava mesmo no suicídio, eu não me senti bem em lado nenhum. Eu andava de bar em bar, mas aquela coisa dentro de mim tão forte, que eu não sabia o que havia de fazer da minha vida.
3: Entretanto, a gente houve um problema lá no Brasil, e quando houve esse problema no Brasil, um problema familiar, nós viemos para Portugal. Assim que eu cheguei em Portugal, que eu abri as malas, estava ali o problema outra vez, que era com o álcool, que era com a bebida, que era com as noitadas, que era com a farra. Eu liguei a televisão e estava passando um programa da igreja. E ali estava aquele o homem de Deus a falar, mas ele não tá, ele estava a falar como se ele estivesse falando para mim, se ele estivesse contando a minha vida ali. E então eu pensei assim, olha, se tem jeito para essas pessoas que estavam aqui falar, e se esse homem, o que ele está dizendo é verdade, amanhã eu vou nessa igreja. E então eu apanhei a morada e fui para a igreja. Quando eu cheguei na igreja, eu fui muito bem atendida. E eu fui buscando, fui lutando, fui me libertando, até que eu recebi o Espírito Santo. E quando eu recebi o Espírito Santo, veio dentro de mim aquela alegria muito grande, profunda, aquele vazio, aquela frustração que eu tinha, aquele desejo de morrer. Já não tinha mais dentro de mim. Eu já não precisava do valor, que outras pessoas me dessem valor, porque o próprio Deus colocou dentro de mim o valor.
2: A certa hora de uma programação, eu vi um testemunho de uma senhora que se identificava muito com o meu. E eu quis saber qual era a igreja, que igreja era essa aí. A partir daquele momento ali, eu procurei. A partir da orientação que aquele pastor me deu, eu pus em prática e esqueci. Esqueci completamente a vida sentimental e a vida econômica. Eu me foquei no Espírito Santo de uma maneira, eu me entreguei de uma maneira tão grande e tão forte que há 3 meses eu recebi o Espírito Santo. Entretanto, eu faço um propósito com Deus, meu Deus. Eu tenho que ter o meu trabalho próprio. Eu não posso continuar aqui na jardinagem. E o que é que eu pensei? Eu vou pedir as contas e vou começar a vender bolo. Com aquele dinheiro eu comprei uma carrinha, Deus abençoou, e comprei uma viatura, eu fui vender bolo para a rua. A vida sentimental, tinha relacionamentos, mas nenhum deu certo. Por quê? Porque eu escolhia pela força do meu braço. Eu falei para Deus, meu Deus, eu não vou jamais escolher pessoa nenhuma. A pessoa que vai vir para a minha vida é o Senhor que vai trazer ela para mim. E assim foi. Deus trouxe esta maravilhosa esposa para mim.
3: Deus restaurou toda a minha vida, aquilo que eu nem pensava em realizar, aquilo que eu, para mim, já estava um assunto resolvido. Eu acabei por me casar de novo, Deus reconstruiu a minha vida sentimental e hoje sou uma mulher realizada, feliz.
2: A partir dali, daquele momento, nós começamos a lutar os dois. Hoje, Deus nos deu 2 pastelarias. Temos o negócio ambulante, temos o negócio da primeira pastelaria. Deus agora há 8 meses por aí deu-nos uma segunda pastelaria e estamos com perspectiva de abrir uma terceira. Aquela pessoa que lá atrás não tinha nada, o próprio Espírito Santo hoje nos dá direção, nos capacita para que nós venhamos até entender aquilo que nós, o mesmo problema que nós tínhamos lá atrás, que não vimos solução, nós hoje encontramos solução, seja para aquilo que for. Tem sido tanta bênção que Deus tem trazido para nós, desde que nos conhecemos, foi algo sobrenatural que aconteceu na nossa vida, não é? Porque, e hoje eu vejo que se não fosse Deus, eu não tinha nada, eu não era quem eu sou. Nós não tínhamos chegado a lado nenhum.
1: Veja o que a fé é capaz de fazer na vida de uma pessoa. A vida desse casal que você acabou de ouvir, eles mudaram, foram transformadas as suas vidas. Sabe por quê? Porque eles tomaram uma decisão. Uma decisão que você hoje pode tomar. Talvez o senhor, a senhora está aí a chorar, a murmurar. Talvez você está aí a reclamar porque não tem chance, não tem oportunidade. Você olha para a sua vida e o que você espera é o mais do mesmo. Não espera uma mudança. Não vê no futuro que a sua vida pode ser diferente. Mas, meu amigo e minha amiga, é por isso que nós estamos aqui, para dizer que sim, há solução para os seus problemas. Há sim uma mudança para a sua vida. Deus, ele promete estar conosco todos os dias e não nos deixar e não nos desamparar. O que aconteceu é que o ser humano, infelizmente, se afastou de Deus, deixou a Deus, mas hoje você pode se voltar para esse Deus que prospera, que abre portas, esse Deus que faz acontecer milagres, sinais, esse Deus que pode levantar a sua vida do pó, do monturo. Hoje você pode buscar esse Deus que mudou a vida desse casal e pode mudar a sua vida. Você que está aí desempregado, você que trabalha, mas o dinheiro não chega ao fim do mês. Você que tem a sua empresa, o seu negócio, mas ele está a falir. Você que já fracassou muitas vezes, mas não sabe mais o que fazer. Esteja conosco hoje. Eu estarei aqui, pastor Joaquim, nos procure. Antes e depois da reunião, nós vamos estar atender a você, ouvindo os seus problemas e procurando direcionar você para uma mudança de vida. O que não pode, meu amigo e minha amiga, é você continuar conformado com essa situação. Está escrito na Bíblia: não vos conformeis com esse século. Não esteja conformado com a condição que a sua vida está, pois essa vida de fracassos, derrotas, de dor e sofrimento, hoje pode ter um fim. Eu estarei aqui, e não só eu, mas todos os nossos companheiros de fé, dentro de uma Universal, vai poder te ajudar. Você pode buscar a Universal aqui em Oliveira do Hospital. Em Viseu, nós temos a nossa Universal ali, em frente à estação de caminhonetas, em Tondela, em Coimbra, na Guarda, aonde chegam as ondas amigas dessa programação. Você pode ter certeza que há uma Universal mais perto de si. 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Você pode buscar a morada mais perto de si. Você também quer tirar uma dúvida, quer desabafar, quer pedir uma oração? Então ligue para a central 24 horas da Universal e você vai ser atendido por alguém que vai poder te ajudar, uma pessoa que sempre tem uma palavra amiga para direcionar a sua vida. Você vai ouvir agora essa matéria que fala dessa reunião de segunda-feira e daqui a pouco nós estaremos de volta com a nossa programação.
0: Vamos ser diretos. O que é que o separa a si dos seus sonhos? Sim, o que é que existe aí pelo meio para que tudo aquilo que sonha fique apenas essa nuvem de pensamentos e não se torne realidade? Há pessoas que, entre o que são e o que querem ser, vai uma longa distância, meses, anos até, mas é mais profundo do que isso. A definição é desculpas, lamentações, argumentos. E o ser humano tem esta ampla habilidade para arranjar sempre resposta para tudo, sobretudo para aquilo que ele próprio já nem consegue entender a razão de tanta estagnação. E em outros casos, o problema está no espelho que cada pessoa insiste em se ver. Vê-se pequenos, muito pequeninos, comparativamente a todas as outras pessoas que rodeiam. Olham-se frágeis, fracos, com medos que se tornam em pesadas pedras para seguir pelo mesmo caminho que os restantes. Esse espelho, por muito que goste dele, terá de o partir. Ou melhor, nunca mais olhar para ele. 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
1: 218-368-008. Você já ligou? Você já ligou para a Central de Atendimento da Universal? Ligue agora para você buscar a morada da Universal mais perto de si, para você desabafar. Com certeza você vai ouvir uma palavra amiga, uma palavra de fé, porque, olha, o que nós mais ouvimos neste mundo são palavras de desânimo, de pessoas que estão caídas, prostradas, sem esperança. Mas uma vez você ligando no SOS espiritual da Universal, você vai ouvir uma palavra que com certeza vai te levantar. E não só isso, todos os dias nós temos as nossas programações para levar até você palavra de vida, palavra de fé, palavras que mudam com certeza a sua história. Nós vamos agora a mais um testemunho de fé, e esse testemunho é da dona Joana Silva, porque além das reuniões segundas-feiras na Universal da Prosperidade com Deus, outra reunião muito forte que nós temos, que eu quero convidar você para estar, é aos domingos, na concentração de fé e milagres. A Joana, ela vai partilhar o seu testemunho de superação, que foi marcado por abusos na infância. Ela perdeu um casal de irmãos que ela tinha. Imagina, entrou em depressão e só pensava em suicídio. Quando uma pessoa ela traz uma tristeza muito grande de situações, de traumas que ela passou, como a vida dela pode mudar? Como ela pode superar esses traumas? Como continuar a viver passando por situações terríveis, como a dona Joana Silva passou? Ela vai contar o seu testemunho, mas eu já adianto, somente com a presença de Deus é que ela superou todos os problemas, todos os traumas, o trauma da perda, o trauma do abuso, traumas que para o ser humano seria quase impossível superar, mas buscando em Deus, a Joana, ela mudou a vida dela. Então ouça esse testemunho.
5: O meu sofrimento já começou na infância. Eu sofri um abuso sexual na infância e então foi um acontecimento marcante porque eu era muito pequena, tinha 4 anos de idade, nem sabia muito bem ao certo o que é que se estava a passar. Fui ameaçada que não poderia contar ninguém a nenhum familiar meu. Trouxe muitas sequelas porque eu comecei a ser uma criança sem autoestima, sem amor próprio. Pensava que tudo que acontecia de errado, que deveria de acontecer, porque era quase como se fosse um castigo, um julgamento. E aí fui diagnosticada com depressão, depressão infantil. Andei num psicólogo e tudo. Só que o psicólogo, na altura, queria que eu fizesse desenhos para tentar descrever, porque eu não era uma pessoa que falava muito, isolava muito e não falava do que estava a passar. E eu cheguei a um ponto que comecei também a tomar medicação para tentar andar um bocadinho mais calmo. Em tenra idade, com cerca de 12 anos, também perdi o meu irmão. Também foi muito mal para mim, porque ainda agravou mais a situação. Aí é que deixei mesmo de ter autoestima. Era quase como se fosse um zumbi. Uma criança zumbi. Estava ali, mas todos os dias eu acordava mais um dia. Ok, bora, mais um dia. Mas não acordava com vontade de viver. Depois, passado uns anos, a minha mãe foi diagnosticada com a mesma doença do meu irmão. Na altura até pensávamos que era um problema hereditário, porque o cancro foi localizado no mesmo espaço, no cérebro, tanto a minha mãe como ao meu irmão. Ela deu o último suspiro nos meus braços. Lá está, foi um momento que eu tive que me desprender e dizer: mãe, podes partir em paz, vai ter com Deus, porque eu fico bem, porque notava que a minha mãe era muito presa ali por minha causa, porque ela não queria que eu sofresse. Por ter esse sofrimento, por saber que se calhar não foi a mãe que deveria ser, estava mais presa porque não me queria deixar. E então eu tive que a deixar partir e ela morrer nos meus braços. Foi muito difícil para mim porque perdi tudo naquela altura. Foi o fim da linha para mim, perder a minha mãe, porque era a pessoa que cuidava de mim. E foi muito difícil porque o meu pai também não reagiu bem e após isso eu até tive que morar sozinha e tudo, porque o ambiente começou a ser muito tóxico ao ponto de eu sofrer de violência doméstica. Noutras alturas a minha mãe é que sofria violência doméstica e então aquilo passou para mim porque era a pessoa que estava em casa a tomar conta da casa. Sofri muitos atos de violência doméstica ao ponto de ir para o hospital e ir várias vezes consecutivas para o hospital, onde o médico encostou-me um pouco à parede e disse: ou você apresenta queixa por violência doméstica ou eu apresento, porque tenho aqui os laudos médicos de todas as agressões que têm vindo. Não foram só quedas, mas foram agressões. E a última foi um traumatismo craniano que eu sofri, que esse foi o ponto de partida para eu ir morar sozinha. Como já me sentia sozinha, ingressei no mundo da noitada, da superficialidade, ou seja, queria transparecer uma pessoa que não era. A minha forma de vestir mudou totalmente, andava de forma mais provocativa e essas coisas todas. Uma colega minha disse: ah, tu não podes continuar com essa vida assim, e então disse-me que tinha que me levar a um lugar. E aí eu conheci a Igreja Universal. E então eu comecei a frequentar as reuniões certinhas. E a primeira mudança que eu vi foi deixar os antidepressivos e os ansiolíticos para dormir. E comecei a dormir e até paz para dormir. E consegui dormir uma noite completa, que era algo que eu já não conseguia há anos. Fui acolhida e vi que realmente a base que faltava era a base espiritual, que muitas das coisas que aconteceram na minha vida tinha uma base espiritual negativa e que eu não sabia. Ou seja, que realmente que eu não vim a este mundo para sofrer e que a minha vida poderia tomar um outro rumo. E como paulatinamente eu vi as coisas acontecer dia após dia, vi as melhorias, isso fez-me permanecer e houve um ponto de virada que foi que eu sabia que a minha vida poderia mudar se eu recebesse o Espírito Santo. Se eu recebesse o Espírito Santo ia ter uma nova oportunidade de vida. E eu olhei e disse, não, Deus pode cuidar de mim, Deus pode ser um pai para mim. E foi nisso que eu vi e me refugiei. Deus pode cuidar, não estou sozinha. Deus vai me ajudar a superar muitas coisas. E foi isso. Ou seja, não vim pelas bênçãos, mas vim para ser a bênção. Eu recebi o Espírito Santo numa reunião de quarta-feira e para mim foi magnífico. Porque é como se tivessem arrancado toda aquela dor, todo aquele espírito pesado que eu tinha. E quando ouvi Jesus a dizer aquela palavra, eu sou contigo, não temas, eu estou aqui para cuidar de ti. Foi um dia maravilhoso. O Espírito Santo para mim é tudo. Eu sem ele não consigo viver. É que sem o Espírito Santo não há motivo nem razão para viver. Porque ele nos preenche de tal maneira que nós não precisamos de mais nada. Antigamente eu era uma pessoa muito traumatizada, com muitos receios, muitos complexos, sem vontade de viver, e hoje sou uma pessoa totalmente diferente. E o facto de eu hoje ser assim, e ter a paz e ter a luz da presença de Deus, também os meus familiares mudaram. Por exemplo, o meu pai, que antigamente era violento, hoje já não é. Já me trata como filha, já cuida de mim. Ele próprio deixou muitos vícios que tinha, que era o vício do jogo, o vício do tabaco. E então não só a minha vida é transformada, como também a vida daqueles que estão ao meu redor. Eu tinha a mágoa do meu pai por causa de todo o meu passado, daquilo que tinha vivido. Mas também ao ler na palavra de Deus, eu percebi que se nós queremos ser perdoados, nós também temos que perdoar. E então uma das primeiras fases foi perdoar toda a gente que me fez mal, inclusive o meu pai, e também dar o perdão às pessoas que eu magoei. Pedi-lhe perdão, eu cheguei à beira dele, pai, perdoa-me, se alguma vez fui má filha, perdoa, se não dei as palavras certas, perdoa tudo o que aconteceu, se calhar não dei apoio com a morte da minha mãe como deveria ter dado. Ele perdoou-me e também me pediu perdão e a partir desse momento a nossa relação começou a ser diferente daquilo que era. Eu hoje considero-me um milagre de Jesus, não só pela transformação da minha vida, mas poder transformar a vida dos outros. Porque a nossa maior transformação é quando o nosso interior muda e através disso todo o ambiente ao nosso redor muda e podemos fazer o bem e praticar o bem com as outras pessoas.
1: Veja que há um antes e um depois. O antes de chegar ao universal e depois de chegar ao universal. E assim como houve esse antes e depois na vida da senhora Joana, nesse domingo pode haver um antes e um depois. Você que está aí depressivo, pensando em morrer, pensa que não há solução para a sua vida, participe conosco. E nós estaremos prontos para te ajudar. Nesse domingo eu estarei aqui no nosso Universal de Oliveira do Hospital. E não só aqui, você pode buscar uma Universal mais perto de si. E às 9h30 da manhã participar dessa reunião especial com orações pela família, orações por aqueles que estão doentes e principalmente a descida do Espírito Santo sobre todos aqueles que tenham buscado. O que você não pode, meu amigo e minha amiga, é continuar a sofrer, a viver na forma que você está a viver, sem procurar ajuda. Nós estamos aqui na Rua do Colégio, número 14. Eu, pastor Joaquim, estou pronto para te atender gratuitamente, antes e depois da reunião. Meu amigo e minha amiga, pode contar conosco, porque nós temos a certeza.
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6: 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São 7 horas.
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7: Olá, meus amigos, Deus abençoe todos vocês. Que o Espírito Santo venha iluminar o entendimento de todos nós, para que possamos saber qual seja a sua boa, agradável e perfeita vontade para as nossas vidas. Eu queria só dar um recadinho para vocês, não vou me demorar, não. Só apenas dar um recadinho, uma direção, uma inspiração que Deus nos deu. É sobre aquele texto que Jesus diz assim. Ele diz assim: não andeis, pois, inquietos, dizendo que comeremos, ou que beberemos, ou que com que nos vestiremos. Não andeis ansiosos, essa é a verdade. Não andeis ansiosos por coisa alguma, porque todas estas coisas os gentios procuram. Gentios são as pessoas que nasceram e continuam vivendo no reino deste mundo. São as pessoas do mundo. Ele diz, porque todas estas coisas os gentios procuram. De certo, vosso Pai Celestial bem sabe o que necessitais de todas as coisas. Mas buscai primeiro o reino de Deus e a sua justiça, e todas estas coisas vos serão acrescentadas. Isso é bacana, porque isso aqui responde a pergunta de muitas pessoas, da maioria das pessoas, que dizem assim: como que eu não vou andar inquieto? Como que eu não vou ter ansiedade? Como que eu não vou me preocupar em trabalhar, em investir, em plantar, em semear, enfim, fazer a minha parte para que eu possa comer o pão nosso de cada dia. Como? Jesus está apenas colocando aqui em pauta o que é prioritário para nós, o que é prioritário para você, o que tem sido prioritário na sua vida. Qual a coisa mais importante na sua vida? Essa é a pergunta. O que? Qual é a coisa mais importante na sua vida? Por exemplo, eu vou dizer para mim, a coisa mais importante na minha vida é a salvação da minha alma, porque eu sei que esse corpo, ele vai ficar por aí, vai virar pó outra vez. Eu sei que esse mundo passa, tudo acaba, tudo cessa. Então, a alma não, a alma é eterna. Então Jesus está aqui abrindo os nossos olhos, ou tentando abrir os nossos olhos, para o que é mais importante na nossa vida. O que é mais importante na sua vida? É o seu casamento? É você terminar os estudos, ganhar dinheiro, conquistar e etc e tal? O que é mais importante? Aí ele diz: buscai primeiro o reino de Deus e a sua justiça. Buscai primeiro o reino de Deus e a sua justiça, e todas estas coisas vos serão acrescentadas. Ele garante que serão acrescentadas, mas primeiro tem que se buscar o reino de Deus e a sua justiça. Isso é bacana, porque aí você vai entender por que que muitas pessoas têm encontro com Deus. Por que que muitas pessoas conseguem nascer da água e do Espírito? Por que que muitas pessoas conseguem receber o batismo com o Espírito Santo? Porque todas estas pessoas que conseguem entrar no reino de Deus são as pessoas que priorizaram o reino de Deus, que colocaram em primeiro lugar a sua coisa mais importante, que é a sua alma. Jesus veio a este mundo e deu a alma dele pela nossa alma. E se nós desprezamos a nossa alma, então isso mostra que a gente não tem tanto interesse, não crê tanto naquilo que Jesus falou, não tem crido tanto na palavra de Deus. Então nós priorizamos as coisas fúteis, inúteis, as coisas que são necessárias para o corpo físico, mas tudo que eu der ao meu corpo físico, um dia vai acabar, vai cessar, e esse corpo físico vai se deteriorar e se desfazer na terra. Isso vai acontecer com você, minha amiga e meu caro amigo. Você pode ser forte, saudável, bonita, inteligente, sábia, etc., ter sucesso e ter isso, mas um dia tudo isso vai acabar. Mas a sua alma, esse sentimento, isso que você sente dentro de você, porque a alma é que sente paz, a alma é que sente tempestade, problemas, não é verdade? É a alma que fica triste, é a alma que fica alegre, é a alma que é mais importante na sua vida. E Deus nos deu inteligência, que é o espírito, sabedoria, para que a gente venha priorizar o que é mais importante. Quando ele fala, não andeis ansiosos, inquietos, dizendo que comeríamos, que beberíamos, com o que nos vestiremos, porque todas estas coisas, essas ansiedades, são gentios que procuram. Quer dizer, gentios são as pessoas que não estão inseridas no reino de Deus. Os gentios são aquelas pessoas que gozavam, ficavam debochando de Noé quando ele construía a sua arca. Noé estava construindo a arca, levou 100 anos para construir a arca. E eles falavam, esse camarada é maluco. É, ele está pensando que o mundo vai acabar com água. Mas Deus tinha falado para ele que sim. Mas aqueles gentios não estavam interessados em quê? Eles estavam interessados apenas em viver, em curtir a vida, em tomar posse, enfim, badalar por esse mundo. E talvez seja esse o problema, porque muitas pessoas estão dentro das igrejas, inclusive na Igreja Universal, mas não se convertem, não têm encontro com Deus, não tiveram a prioridade, né, principal acontecido na sua vida. Por quê? Deus faz acepção de pessoas? Não. Ele quer ganhar todos, ele morreu por todos, todas as almas. Mas há aqueles poucos que se interessam em fazer a vontade de Deus, que é entrar no reino dele, que é buscar o reino dele e a sua justiça. E há aqueles que buscam, estão interessados no que o mundo oferece. Então, aí fica separado o joio do trigo, aquele que é salvo daquele que não é. Porque ele deu a vida dele, veio aqui, comprou, pagou

vivos, respirando, respirando. Aquela parábola que Jesus fala do homem rico que construiu e ganhou muito dinheiro e disse para sua alma: ó, alma, tens em depósito muitos bens para muitos anos, então bebe, come, goza a vida. Então Deus falou para ele: louco, louco, Deus o chamou de louco, louco, esta noite te pedirão a tua alma, e o que tens preparado, para quem será? Quem vai ficar? E assim são os loucos deste mundo, que priorizam qualquer coisa, menos o que é eterno. A alma é eterna, minha amiga, não morre. A alma, ela muda de lugar, mas não morre. A alma pode ir para o céu, o reino dos céus, como pode ir para o inferno. A maior probabilidade é que a alma vá para o inferno. A maior probabilidade, porque as pessoas estão interessadas em satisfação pessoal, não o reino de Deus, mas o reino do seu coração, o reino da sua vontade, o reino da sua mente. Elas estão interessadas em ganhar e ganhar e ganhar, igual os outros ganharam. Quer dizer, ficam olhando para os outros, ao invés de olhar para a palavra de Deus, para o que ele fala. Jesus é quem falou: buscai primeiro o reino de Deus. Então, a coisa mais importante que a pessoa faz na sua vida é buscar o reino de Deus, compromisso com Deus, aliança com Deus, pacto com Deus, e viver na sua justiça. Se ela fizer isso, ela é sábia. Se ela não fizer, ela é burra. Desculpa lá, hein? Não estou querendo chamar o mundo inteiro de burro, não, mas é. Sábio é aquele que investe e conquista a salvação da sua alma, porque a alma é eterna. Deus abençoe vocês e até amanhã vamos falar mais a respeito do reino de Deus e a sua justiça. Graças a Deus.

0: Cada um de nós tem razões que são motivos para festejar. Chega a ser difícil conter a alegria de uma grande notícia. Mas a comemoração de um grande acontecimento não é um hábito apenas neste mundo. No céu também há festa. E o motivo? Quando alguém que estava perdido se encontra e se arrepende. Haverá mais alegria no céu por um pecador que se arrepende do que por 99 justos que não precisam arrepender-se. Num universo de mais de 8 bilhões de pessoas, o sacrifício de Jesus salvou mais uma alma de uma enorme multidão que caminha para o inferno. Se a humanidade pudesse ver a diferença entre o número de pessoas condenadas e os de salvas, certamente se assustaria. Uma grande e assustadora maioria sendo condenada à morte eterna no Lago de Fogo. Teria uma breve noção do quanto é difícil a salvação da alma. É uma porta muito estreita. Muitos até vão tentar, mas não vão conseguir. As pessoas sofrem com um sentimento de culpa, mas não largam aquilo que lhes faz mal. Erram, se sentem mal, pedem perdão e então juram que aquilo nunca mais irá se repetir. Mas logo estão cometendo o mesmo erro novamente. Você provavelmente conhece alguém assim. Ou talvez essa pessoa seja você. A humanidade é orgulhosa. Mesmo sofrendo, não dá o braço a torcer. E o pior não é sofrer as consequências nessa vida, mas sofrer a condenação eterna. Por isso, quando alguém sinceramente se arrepende, tenha certeza, o céu entra em festa. Como cada vítima salva de um resgate, mais uma pessoa encontrou a salvação de sua alma. Esta é a maior alegria de Deus. Encontrar pessoas arrependidas, corajosas para dizerem, eu errei, e reconhecer que precisam de salvação. Arrependem-se do modo que viviam até aquele momento e dividem suas histórias pelo arrependimento. Este é o primeiro passo para quem deseja participar da alegria que promove festa no céu.
1: Peço atenção de vocês. Senhor, vou doar aos pobres metade dos meus bens. Se houver alguém, restituirei a pessoa 4 vezes mais.
2: Hoje houve salvação nesta casa. Porque este homem também é filho de Abraão. Porque o filho do homem veio buscar o que se havia perdido.
0: Se há tamanha comemoração no céu pelo arrependimento, imagine quando houver a conquista da salvação. Hoje, você pode ser o motivo de uma grande festa no céu.
3: Eu cresci tão revoltada. Era uma raiva que me dominava. Eu ia pra cima mesmo. Não estava nem aí se ele era mais forte do que eu. Eu lembro do meu pai, alcoólatra, chegando em casa e quebrando tudo. A nossa casa era só de brigas. Meu pai, ele me proibia de brincar com as minhas amigas, de ter uma infância. Então eu comecei a ficar com raiva dele. E aos 14 anos, eu falei, a partir de hoje, você não tem mais domínio sobre mim. Eu era tão violenta que eu ia pra cima dele pra agredir ele fisicamente, ao ponto da minha mãe, ela entrava no meio pra isso não acontecer, pra não acontecer uma tragédia. Comecei a fumar o cigarro e aí foi indo. Comecei a beber, né? Com 17 anos, eu comecei a fumar maconha. Aí sim, as brigas eram maiores, porque dentro de casa eu chegava alcoolizada, drogada. A chegar ao ponto de eu estar com os meus amigos, eu viajei, fui pra praia. E foi um ponto marcante, porque aquele dia eu usei tanta droga que eu tive uma overdose. E fui socorrida pelos meus amigos, que na verdade nem eram tão próximos, né? Mas assim, foi muito difícil aquele dia, porque eu pensei que realmente eu iria morrer. E eu comecei a ficar com uma tristeza dentro de mim, um vazio. Eu não conseguia dormir. Eu não tinha paz. E eu comecei, falei, ah, vou me relacionar, um relacionamento com uma pessoa. Comecei a namorar com essa pessoa. E depois de um determinado, uns 6 meses de namoro, ele se envolveu numa briga. Ele foi morto a tiros. E ali afetou muito o meu emocional. Eu comecei a beber muito mais e a usar mais droga. E aí, numa dessas festas, aconteceu comigo. Eu fui alvejada, uma briga, e eu levei um tiro. E atravessou, alvejou, né? Pegou a minha perna de um lado, saiu do outro. E ali veio um gatilho, né? Voltou a época do meu namorado, que também morreu de tiro. Eu falei, vou morrer. A sensação que eu tive foi essa. Ele foi pro hospital, mas aí o médico avaliou, falou que não tinha pegado nenhum órgão, nenhum osso, nada, e que eu estava bem. Porém, nesse dia eu estava totalmente alcoolizada. Tanto é que eu nem senti que eu tinha sido alvejada. Eu só vi porque a minha calça ficou um furo e o sangue no meu tênis, né, na época. E a reação dos meus pais foi desesperador. Meu pai, que eu achava que não tinha amor, muito pelo contrário, ficou desesperado, a minha mãe também. E aí foi quando eu comecei a ficar com depressão. Eu não tinha vontade nem de levantar da cama, eu não tinha força. No trabalho da minha mãe, um rapaz que trabalhava com pintura convidou ela para ir na Igreja Universal. E ali ela foi. E aí eu percebi que depois que a minha mãe foi, o meu pai diminuiu no álcool. As brigas dentro de casa começou a melhorar, porque meu pai já não estava mais tão agressivo. Quando eu tomei o tiro, que eu fui alvejada, ela falou para mim que tinha orado por mim. Então ali eu fiquei pensando, essa oração foi de verdade, porque resolveu. Não pegou nas minhas costas, pegou na minha perna. Por diversas vezes minha mãe me chamava, mas eu não ia. Mas o meu irmão, eu vendo a mudança nele também, porque ele também já tinha sido preso, teve problemas, né, com a justiça. Até dentro de casa mesmo, ele também chegou a atirar para matar o meu pai. Eu vi uma mudança no meu irmão e aquilo me chamou a atenção. Eu falei, ele tá diferente. Ele se transformou, ele não usava mais droga, ele não fazia as coisas erradas que ele fazia. E foi através da Igreja Universal, ele indo, e ele me convidou. E aí eu falei, não, eu vou. Porque não aguentava mais o sofrimento. Era muita dor dentro de mim. Aí quando eu cheguei lá, a primeira coisa que aconteceu naquela primeira oração, eu senti paz. Aquela paz que eu senti no primeiro dia, eu fiquei imaginando, imagine daqui pra frente, como vai ser. E aí foi um processo de libertação. E aí começou a sair. A depressão, a primeira coisa que me impactou muito foi eu conseguir dormir. Porque eu não dormia. Não sentia mais vontade de fumar, nem de beber. E aí eu falei, vou me entregar para Jesus. E aí foi quando eu me batizei nas águas. E Deus falou comigo, pede perdão pro seu pai. A raiva do meu pai, o ódio que eu tinha dele, passou. E eu quis passar esse amor pro meu pai. E eu abracei, pedi perdão para ele. Ele ficou assim, sem entender, né? E eu falei, pai, eu te amo. E eu entendi que ele não me prendia da forma dele, porque ele queria que me proteger. Deus mudou tudo. E aí eu falei, eu queria conhecer o Espírito Santo, eu queria ter o Espírito Santo. Eu ouvi falar que o Espírito Santo, ele mudava tudo. Se já estava diferente, imagine ter no Espírito Santo, né? Eu comecei a fazer jejum, comecei a orar de madrugada, buscar. Eu quero ter isso para sempre. Eu não quero ter uma paz só aquele momento. E foi quando eu me preparei naquele domingo, eu nunca vou esquecer, numa santa ceia, eu recebi o Espírito Santo, que foi algo glorioso. Jesus veio e tocou em mim. E uma palavra que ficou gravada dentro de mim foi que ele falou assim, eu nunca te abandonei, eu sempre estive com você. E ali eu lembrei do tiro, lembrei da overdose, lembrei de tudo, passou um filme na minha cabeça. E todos os momentos ele quis dizer que estava comigo, mesmo eu sem conhecer ele. E Deus transformou meu ser.
4: E é uma alegria, sabe? Um amor tão grande. Se hoje eu sou feliz, porque eu tenho o Espírito Santo. E eu sou muito grata a Deus por isso. Grata a Deus pelo meu irmão, por ter me convidado, pela minha mãe. E eu sou muito feliz hoje. Hoje eu sou uma mulher forte, determinada. Tenho fé, sabe? Eu não tinha expectativa. Hoje eu aprendi a usar a fé. Quem me conhece sabe que eu sou uma pessoa alegre, mas é porque vem de dentro, dentro de mim. Então hoje eu sou totalmente transformada. Depois que eu recebi o Espírito Santo, toda mulher quer uma pessoa para ser feliz. E assim, eu almejava alguém que fosse da mesma fé, que tivesse com a mesma determinação que eu, de buscar a Deus, porque eu jamais ia perder o bem mais precioso depois de tudo que aconteceu comigo. E eu conheci um homem de Deus. Ele me completa, ele tem um caráter de homem de Deus. Tudo isso é fruto da minha comunhão com Deus. Hoje não tem mais droga, não tem mais bebida, não preciso buscar isso para ser feliz, porque hoje eu tenho o Espírito Santo, que me traz tudo, me completa, e eu sou feliz. E um conselho que eu te dou, não desiste da sua família, porque se hoje eu estou aqui, foi porque minha família não desistiu de mim.

0: fé é o ponto inicial. É como a partida de um avião. Mas o que a mantém sempre no alto? A continuidade da fé é a confiança. Quem separa uma da outra jamais chegará ao seu destino final. Não se esqueça que o trajeto da vida não é feito apenas de belas paisagens. Repentinamente surgirão as turbulências, as tempestades, e neste instante, o que irá te sustentar? Muitos, mas muitos têm caído, pois em um momento tiveram fé para conquistar, mas não tiveram confiança para se manter na fé. Quem confia em Deus, ainda que tudo pareça contrário e difícil, permanece firme, pois os seus olhos não estão nas densas nuvens, mas no Senhor que está acima de todas elas. Porque ainda que a figueira não floresça, nem haja fruto na vide, ainda que decepcione o produto da oliveira e os campos não produzam mantimento, todavia eu me alegrarei no Senhor, exultarei no Deus da minha salvação. Como você reage quando tudo vai mal? Quem é você quando ganha? Quem é você quando perde? Jamais deixe de fazer a manutenção da sua fé. Ela tem de ser cuidada e mantida para que as suas conquistas permaneçam. E isso só é possível mediante o poder da confiança. O verdadeiro servo de Deus vive pela fé, na fé e de fé em fé, até o fim.
1: Eu tinha amigos, eu tinha casamento, eu tinha um trabalho, eu tinha tudo o que eu queria, mas nada resolvia essa dor que estava dentro de mim. Como eu tive um trauma, né, esse trauma da separação dos meus pais, que veio mais ou menos quando eu já tinha uns 18 anos, eu vi a minha mãe naquela situação bem debilitada, né, numa situação de depressão mesmo, depressão profunda, e eu me questionava, cadê Deus? Aonde está a existência, né, de tudo aquilo que eu aprendi, de quando, né, eu tive a oportunidade de ir para a igreja, tudo aquilo que eu aprendi. Então, a partir daquele momento, eu comecei a verdadeiramente nutrir o que já existia dentro de mim. Um desejo de conhecer o que as pessoas faziam no mundo, o que era isso que a juventude, que os jovens, né, já faziam na minha época. Comecei a experimentar, né, comecei a ter acesso. Foi um período onde eu estava na universidade, e na universidade é um acesso muito fácil a tudo que a gente consegue, tudo que os jovens ouvem hoje em dia. Então foi onde eu comecei a frequentar raves, e aí noitadas, baladas, festas mais corriqueiras, digamos assim, era praticamente toda semana. Também experimentei bebidas, cheguei a fazer utilização de drogas também. Na hora, era tudo muito lindo, era tudo muito legal, as pessoas eram minhas amigas. Mas depois, uma, duas, três noites que aquilo passava, né, que já não tava mais naquele ambiente, que já tinha acontecido o auge, né, a festa, enfim, eu olhava para mim e eu falava, ué, os problemas ainda estão aqui. Angústia, o anseio, essa vontade, né, de ser feliz de verdade. Eu olhava para mim e eu falava, ué, mas essa sensação tava aqui lá no dia da festa, e hoje já faz 3 dias e ela já não tá mais aqui comigo. E aí o tempo foi passando, né, as coisas foram dando uma melhorada. Minha mãe começou a melhorar gradativamente da depressão. Eu tranquei a faculdade que eu cursava e consegui um emprego. Nesse emprego, eu conheci o meu marido. Comecei um relacionamento saudável, que me trazia uma segurança, me trazia uma estabilidade. E foi onde eu comecei a notar que, ainda assim, faltava alguma coisa. Anteriormente, eu sentia essa falta, busquei nas drogas, nos amigos, na balada, e nada mudou. Depois, eu entendi que aquela falta, aquilo que estava me gerando aquele anseio, poderia ser o problema da minha mãe, mas minha mãe já estava melhorando, minha mãe já estava ficando bem. Entendi que talvez fosse falta de alguém ou algo na minha vida para me complementar. Tinha um relacionamento saudável, estável, e mesmo assim, ainda sentia que faltava algo, que não estava 100% completa. Até que chegou um dia onde eu estava prestes a me casar, que deveria ser uma ocasião muito especial, muito feliz, né, que me trouxesse ali aquela alegria, aquela felicidade, e eu me vi numa situação de uma crise de ansiedade que eu não conseguia resolver no hospital. Tive uma primeira crise, fui levada para o pronto-socorro, fui medicada e fui embora. Na semana seguinte, eu tive uma segunda crise, a qual eu não consegui sair do pronto-socorro. Do pronto-socorro, os médicos me internaram na UTI, chegaram até a me falar na época que aquilo que eu estava sentindo, porque eu estava ansiosa por conta do casamento, por conta da viagem de lua de mel, mas não era uma ansiedade de alegria. Eu estava sendo oprimida, eu sentia uma opressão dentro de mim. E aí foi quando a minha irmã convidou duas obreiras para irem me fazer uma visita no hospital, mais ou menos no terceiro dia que eu estava internada na UTI. E essas obreiras, elas falaram para mim que Deus estava mais próximo de mim do que a roupa do meu próprio corpo. Então aquilo me fez cair a ficha de que, na verdade, Deus não estava distante, Deus estava muito perto de mim. Eu só precisava aceitar o convite que Ele fazia para que eu pudesse me aproximar dEle e pudesse receber as promessas que Ele tinha na minha vida. E aí, quando eu tive alta, minha alta hospitalar, a primeira coisa que eu pensei, eu vou voltar para a igreja. Porque realmente, aquela situação que eu estava, eu não queria mais ficar. Não só hospitalar, mas também a situação interna que eu estava sofrendo. E aí, quando eu cheguei na igreja, eu lembro que era muito falado do Espírito Santo. Então, quando eu comecei a frequentar e comecei a ouvir sobre o Espírito Santo, aquilo me despertou uma curiosidade. Eu até cheguei a perguntar para minha irmã, né? Nossa, eu tô reparando que em toda reunião agora algum pastor fala sobre o Espírito Santo. O que é o Espírito Santo? Porque eu lembro que quando eu fiz essa pergunta para minha irmã achou um absurdo, porque a minha irmã falou: como assim você não sabe o que é o Espírito Santo? E eu realmente não sabia, mas queria entender. E aí, quando me falaram o que era o Espírito Santo, quando eu comecei a entender, né? Quando as pessoas me falavam: olha, quando você tiver o Espírito Santo, você vai ser feliz de dentro para fora, independente de como está a sua situação externa, o seu interior vai estar preenchido. Eu olhei e falei: é isso que eu quero para mim. Então eu me empenhei em receber o Espírito Santo. Eu costumo falar que eu virei uma especialista no Espírito Santo. Eu li vários livros do Bispo Macedo, li vários livros da igreja para entender o que era o Espírito Santo. Então eu jejuava, eu fazia os meus votos, eu ia até o altar, eu buscava muito. Essa ocasião, especificamente, era no ano de 2020. 2020 entrou a pandemia, o lockdown em março. Então eu assistia todos os cultos que tinham, né? Todas as reuniões que tinham ali de forma online. E aí, em abril, mais ou menos começo de abril, numa quarta-feira, eu liguei a minha televisão para participar da reunião online. Eu lembro que eu até falei pro meu marido: ó, você fica aí dentro do quarto que eu vou ficar aqui na sala, que era o único lugar que a gente tinha TV na casa. E eu busquei com toda a minha força, com toda a minha força. E aí me veio aquela certeza de que eu estava no reino dos céus. Então, a hora que me veio essa certeza, me veio uma alegria tão grande, que quando finalizou eu queria falar para todo mundo. Eu queria ligar para minha sogra, eu falei para o meu marido, eu falei para minha irmã, eu queria falar para todo mundo que estava ao meu redor o que eu tinha recebido e o que eles poderiam também receber se eles buscassem. E aquilo, nossa, foi muito maravilhoso, foi uma sensação assim indescritível. Eu estava dentro de casa, eu não tinha as pessoas ao meu redor, não tinha um pastor ao vivo ali, né, pregando para mim, mas eu tinha Deus comigo. Hoje, eu sou uma pessoa totalmente renovada. Eu sou uma pessoa que eu consigo ter paz em tudo que eu faço. Ainda que as coisas estejam difíceis do lado de fora, ainda que as situações não sejam compatíveis ao que a gente espera, não sejam, né, não saiam exatamente como a gente quer ou como a gente espera, eu consigo ter essa paz interior. Antes, eu tinha uma vida onde tudo estava ruim do lado de fora e eu estava ruim do lado de dentro também. Depois tudo se resolveu do lado de fora e eu continuava ruim do lado de dentro. Hoje eu tenho uma outra situação, onde eu tenho paz dentro de mim, eu tenho alegria, onde ainda que tudo esteja ruim, tudo não, algo não esteja dando certo no meu exterior, internamente, eu sei que tudo está certo, porque eu tenho o Espírito Santo junto comigo.

0: Quando eu tinha 13 anos, né, os meus pais se separaram. E era um casamento bem conturbado, tinha brigas, traições, violência, né? Agressões físicas, e muitas vezes eu presenciei. Então, com 16 anos, eu comecei a namorar. E desse namorado, a gente ficou noivo, nos casamos. E foi aí que começou a minha luta. Ele queria ser casado e viver a vida de solteiro. E aí, passado um tempo, ele voltou a usar droga, porque ele já tinha usado quando ele era adolescente. E eu fui sempre sendo o homem e a mulher da casa. Era um peso, assim, sobre mim, porque tudo era sobre mim. Porque eu era realmente uma viúva de marido vivo. Então, esse foi, assim, o momento mais difícil, assim, um fundo de poço mesmo que eu passei. Eu já não tinha vontade de me cuidar, eu não me valorizava, eu não me... nem me arrumava mais. Eu era muito vazia, parecia que era um buraco. Depressiva, cheguei a médicos, a tomar até remédio para depressão, porque eu não conseguia mais dormir. E aí ele descobriu que ele não podia ter filho. Quando ele descobriu isso, aí que ele se afundou mais ainda no vício. Foi muito pior, porque ele começou a ficar dias fora de casa. Ele mesmo chegava a ficar preso e eu tinha que buscar, resgatar, né? Pagar um valor para ele sair da biqueira, pagar um valor para tirar a moto, para tirar o documento. E tudo isso, eu recebendo aquilo e aceitando, como se eu não tivesse valor algum. Parecia que estava normal para mim, parecia que aquilo era a minha vida, eu tinha que viver aquilo. Mesmo por dentro, estando depressiva, vazia, triste, angustiada, totalmente triste. Mas quem me via por fora achava que estava tudo normal. Até mesmo com a minha família, nunca fui de falar, de pedir ajuda. Eu queria, achava que eu conseguiria sozinha. Daí teve uma época que eu mudei de emprego. E nesse trabalho, eu encontrei uma pessoa. E eu não sei o que eu vi nela e eu consegui conversar com ela, eu consegui me abrir com ela. E aí ela me convidou para vir à Igreja Universal. Só que eu tinha muito maus olhos com a igreja, né? Eu odiava a igreja, eu odiava o Bispo Macedo. Eu achava assim que ele era um demônio, que ele, como ele conseguia influenciar as pessoas, que as pessoas faziam o que ele queria. E ela insistia. Mas eu pensava, o que eu vou fazer lá? O que vai mudar minha vida? O que vai resolver eu entrar na porta daquela igreja? Não vai resolver nada. E a vida no fundo do poço, sofrendo, até que eu comecei a assistir a programação da igreja nas madrugadas. Então eu vi aquelas pessoas que estavam muito parecidas com a vida parecida com a minha e tinha mudado. Mas ainda assim, a minha vontade de tirar a minha vida era muito grande. Eu ouvia nitidamente uma voz falar para mim: se joga na frente desse caminhão, se joga na frente desse carro. E teve um domingo, esse domingo eu tava muito mal, e aí eu lembro que eu não tinha dinheiro nem para pegar o ônibus para vir na igreja. E eu lembro que na época a segunda reunião era 9h30, eu cheguei lá 10 horas e eu entrei. E aquela porta foi a última porta que eu tinha para bater. Se eu não tivesse chegado na porta da Igreja Universal naquele domingo, eu não estaria aqui hoje, porque com certeza eu teria dado um fim na minha vida. E quando eu cheguei nesse dia, uma moça que era uma, eu creio que ela era uma membro, ela viu que eu sentei no fundo da igreja e eu chorava muito, só chorava. E aí acabou a reunião, ela veio falar comigo, se eu não ia falar com o pastor. Eu me senti, quando ele me atendeu, eu me senti assim, acolhida. Me senti assim, alguém entendeu o que eu tô passando, porque era muito difícil. E ele fez até um desafio aquele dia para mim, porque naquele dia fazia 4 dias, né, que o meu ex-marido não aparecia em casa e eu não sabia onde que ele tava, não imaginava, não tinha notícia nenhuma. E ele me falou: você crê que eu sou homem de Deus? Eu falei: eu creio, porque eu não tinha mais nada a perder. Ele falou: então ainda hoje ele vai voltar. E foi exatamente isso que aconteceu. Voltou. Sempre que ele chegava, eu xingava, brigava: por que você fez isso? Sempre era assim, né? Quando eu comecei a ir na igreja e eu vi as direções, eu fui orientada que eu tinha que tratar ele bem, trazer ele para perto, levar ele a conhecer também o mesmo caminho que eu conheci. Ele até começou a ir junto comigo, mas ele não pegava firme, porque realmente assim, eu via que ele não queria mudar. Ele ia para agradar. E quando a palavra de Deus fala, né, que buscar o reino de Deus e sua justiça em primeiro, e tudo mais vai ser acrescentado, aí eu pensei, eu falei, como que vai ser acrescentado algo se eu não tô buscando Deus em primeiro lugar? Se eu tô colocando Ele em primeiro lugar? Foi aí que eu entendi, que eu enxerguei que eu tinha um problema, porque até então eu achava que eu tava bem. E passei então a valorizar o Espírito Santo. Vendo que ele não queria nada no casamento, que ele não valorizava o casamento, ele queria ter uma vida de solteiro, colocava o vício em primeiro lugar, e eu sempre depois. Então eu me separei, né? Fui embora da minha casa, fui morar em outro lugar, e ali eu me vi sozinha, eu e Deus. E aí nesse momento eu comecei a me dedicar com todas as minhas forças a buscar o Espírito Santo. E aí eu fiz isso. Aí eu falei pra ele o quanto que ele era importante pra mim, o quanto que eu precisava dele, porque eu sabia que sem ele eu não ia conseguir. E eu lembro que eu tava com os meus olhos fechados e parecia que só tava eu e Deus ali. Parecia que ele tava parado ali na minha frente. E aí ele me falou que eu era filha dele e que nunca mais eu estaria sozinha. E a partir daquele dia, realmente, eu nunca mais me vi sozinha. Realmente, ali eu vi que eu tinha me tornado filha de Deus. E que a referência que eu não tive de pai, né, dos meus pais, agora eu tinha um pai. E esse pai nunca mais ia me deixar sozinha. E aí eu nunca mais fui, né, aquela pessoa que eu era, que era toda cheia de mágoa, de raiva, guardava ódio das pessoas e passei a olhar as pessoas com outros olhos. Então eu falo assim que a Igreja Universal, ela foi uma escola para mim. Cheguei assim, cheia de traumas, vazia, suja, de uma forma assim horrível. E ela me limpou, me ensinou, me moldou. Para que eu chegasse nesse dia, que foi o dia mais feliz da minha vida, que não tem dia que se compare a esse dia, que é o dia que eu recebi o Espírito Santo. Eu já estava frequentando a terapia do amor, eu já estava feliz, mas a terapia, ela foi me dando direções, né? Critérios, foi me ensinando como eu poderia encontrar uma pessoa para minha vida, né? Um marido que viesse a somar comigo e não mais a que eu dependesse dele para ser feliz ou que viesse tirar. E foi quando eu conheci o meu esposo. Em 6 meses a gente namorou e casou, né? E eu não fui com nenhuma dúvida. Estamos casados há 10 anos. Ele é um homem maravilhoso. Eu que antes, né, eu morava de favor, né, no fundo da casa. Hoje eu tenho a minha casa própria, a gente tem o nosso carro, tem a nossa moto, tem uma vida financeira estabilizada. Então, assim, Deus foi suprindo. Quando eu coloquei Ele em primeiro lugar, aí Ele foi suprindo as outras áreas. E hoje eu sou uma pessoa que quero viver, tenho a alegria de viver todos os dias. Eu tenho paz, essa paz, essa alegria que não tem preço. Isso pode acontecer com você também, assim como aconteceu na minha vida. Basta colocar Deus em primeiro lugar, o Espírito Santo em primeiro lugar, que com certeza as demais coisas serão acrescentadas.
1: Neste momento, vamos unir a nossa fé. Prepare o seu copo com água. É momento de oração.
2: Em nome do Senhor Jesus, meu Deus, nós elevamos a Ti os nossos pensamentos. E neste momento oramos em favor de todas as pessoas que estão aflitas. Oramos em favor dos oprimidos, daqueles que estão doentes, enfermos, desenganados pela medicina, pessoas que já foram a tantos sítios à procura de uma solução, de uma saída para os seus problemas. Pessoas, Senhor, que têm chorado, têm sofrido, têm vivido tristes, amarguradas, e eu oro por elas. Eu oro por aqueles que têm vivido momentos de dor, de amargura, de sofrimento. Pessoas, meu Deus, que já não sabem mais a quem pedir ajuda, a quem pedir socorro. O Senhor disse na Tua palavra que tudo aquilo que pedíssemos ao Pai em Teu nome, crendo, o Senhor faria. Nós pedimos, meu Deus, estenda as Tuas mãos para curar, para libertar, para livrar essa pessoa de tudo aquilo que tem trazido a dor, a tristeza, a amargura, o sofrimento, tudo aquilo que tem feito essa pessoa chorar, se desesperar. Venha ao encontro de todas elas. Ajude essa pessoa. Ajude esse homem que está há muito tempo a sofrer com esse problema. Essa pessoa, meu Deus, que já foi a muitos sítios, muitos lugares, à procura de uma solução e não encontrou. Só o Senhor pode dar a solução, a saída. Só o Senhor pode mudar essa situação. Só o Senhor pode livrar essa pessoa de todo o sofrimento, de todos os males. Portanto, ó Espírito Santo, traga a solução, traga uma saída, traga agora a paz para esta pessoa que sofre. Eu peço em favor de todos, eu oro para que o Senhor, em nome de Jesus, traga para esta pessoa a solução que ela tanto necessita. Eu oro por todos, eu peço pelas famílias, pelos lares, eu peço que o Senhor venha tocar nessa criatura que sofre, toca neste homem, toca nesta senhora, livra essa pessoa de todo o sofrimento, faça um milagre acontecer agora, faça, Espírito Santo, um milagre acontecer na vida deste homem, desta senhora, mas que acabe agora o sofrimento, que acabe a tristeza, a angústia, a opressão, a depressão, a amargura, a tristeza, que acabe o sofrimento da vida desta pessoa e que ela receba a paz que ela tanto deseja, a alegria que ela tanto espera receber. Ó Espírito Santo, faça um milagre nesta hora. Há pessoas que não suportam mais, que estão há anos que sofrem com essas dores, com essas doenças incuráveis, há anos que essa pessoa sofre com dores pelo corpo, dores de cabeça, dores nos ossos, o sofrimento já dura tanto tempo, o sofrimento tem tirado até a vontade de viver, essa pessoa perdeu o prazer de viver, mas que o Senhor toque nela agora, meu Deus, e faça um milagre, Senhor, cura, liberta, abençoa, remova o sofrimento, remova o mal, remova a dor, remova a angústia, o desespero, traga a saúde para essa pessoa que sofre. Faça um milagre, ó Espírito Santo. Eu entrego a vida de todos em Tuas mãos. Que o Senhor abençoe a todos, abençoe as famílias, abençoe os lares, abençoe a cada pessoa que ora conosco neste momento. Seja este copo com água consagrado, abençoado, e todos que dele beberem recebam a saúde, recebam a cura, recebam a libertação em o nome do Senhor Jesus. E aquele que crê, diga amém e graças a Deus. Agora beba com toda a sua fé dessa água e seja livre, seja curado, seja liberto, seja abençoado agora.
3: Só Deus.

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1: 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São 8 horas.
2: Mais de metade dos portugueses recorre ao crédito para pagar contas. É o destaque desta edição do Pulsar Económico.

De acordo com um estudo recente desenvolvido pela gestora de créditos Intrum, cerca de 53% dos consumidores portugueses, ou seja, mais de metade da população, recorreram a empréstimos ou a soluções de crédito nos últimos 6 meses para conseguir liquidar as suas contas habituais. Os dados revelam ainda uma dependência crescente deste recurso financeiro, visto que 24% dos inquiridos admitiram ter precisado de recorrer a estes meios em mais do que uma ocasião no mesmo período. O relatório insere-se numa análise mais ampla ao comportamento dos consumidores e à gestão do orçamento familiar, destacando o aumento da pressão financeira sobre os agregados familiares. Paralelamente, o estudo aponta para uma transformação nas ferramentas de gestão das finanças pessoais, com 29% dos consumidores europeus a utilizarem soluções baseadas em inteligência artificial para auxiliar no controlo do orçamento e na tomada de decisões financeiras. O estudo europeu da Fundação Friedrich Ebert Stiftung, realizado no âmbito do projeto Genesis, com perto de 18 mil inquiridos, revela que cerca de 20% dos portugueses, quase uma em cada 5 pessoas, enfrentam dificuldades para pagar a energia necessária em casa. Este indicador coloca Portugal entre os países com maior incidência de pobreza energética entre os 6 analisados, apenas atrás de França, que registra 25%, e acima de Itália, Polónia, Alemanha e Suécia. O relatório aponta para um impacto desproporcional decorrente de fatores geográficos e sociais, destacando uma desigualdade de género acentuada no país, onde 22% das mulheres declaram não conseguir suportar os custos energéticos em comparação com 15% dos homens. A vulnerabilidade atinge o ponto mais crítico no grupo de mulheres com problemas de saúde, que residem em zonas rurais ou cidades de média dimensão, no qual a taxa de incapacidade de pagamento ascende aos 33%. A saúde surge como um fator transversal associado quer a maiores necessidades de consumo energético, quer no impacto de habitações deficientes. A recente trajetória de subida dos preços dos combustíveis tem vindo a intensificar a pressão financeira sobre a economia e sobre o orçamento do Estado. Para mitigar o impacto do aumento dos custos energéticos na vida das famílias e na atividade das empresas, o Governo tem adotado e reforçado mecanismos de apoio indireto e descontos nos impostos sobre os combustíveis, como no ISP e no alívio de IVA, o que exige um esforço acrescido ao lado da despesa pública ou da perda de receita fiscal para amortecer inflação no setor do transporte e da distribuição. Com o agravar dessa conjuntura e as sucessivas reivindicações de setores produtivos e forças partidárias por medidas adicionais de mitigação, gera-se uma pressão no planeamento orçamental de médio prazo. A necessidade de apoiar o rendimento das famílias e garantir a competitividade das empresas obriga a equacionar novos encargos públicos e compensações fiscais, influenciando os equilíbrios de despesa e as projeções orçamentais contidas na elaboração dos futuros orçamentos do Estado. Os dados sobre o crédito à habitação revelam uma tendência de agravamento dos encargos financeiros das famílias, evidenciada pela subida da taxa de juro implícita para os 3,162%. Acompanhando este aumento dos juros, o valor do capital médio em dívida nos contratos de empréstimo para aquisição de habitação ultrapassou a barreira dos 80 mil euros, refletindo a dimensão do montante que os agregados familiares mantêm pendente junto do sistema bancário. Esta subida dos custos do financiamento imobiliário traduz-se no encarecimento direto das prestações mensais pagas pelas famílias, registando-se valores particularmente elevados nos novos contratos celebrados. A combinação entre o aumento da taxa de juro e do montante médio do capital financiado intensifica a pressão sobre os orçamentos familiares, exigindo uma maior fatia do rendimento disponível para o cumprimento das obrigações do empréstimo da casa. Embora a ValorMed encare com agrado o facto de perto de metade da população já entregar os medicamentos fora de prazo ou sem uso nos pontos de recolha das farmácias, a outra metade continua a descartá-los incorretamente no lixo normal. Dados da entidade revelam que em 2025 os portugueses devolveram quase 1.400 toneladas destes resíduos, um aumento de cerca de 13,5% face ao ano anterior, mantendo uma tendência positiva no primeiro semestre de 2026.
Apesar desta evolução, as autoridades de saúde e a Valor Meds alertam que uma fatia significativa de cidadãos ainda coloca estes produtos no lixo comum, nos ecopontos e ainda no esgoto, ou acumula as embalagens em casa. Para combater estes comportamentos que ameaçam a saúde pública e o ambiente, continuam no terreno várias campanhas de sensibilização para incentivar o encaminhamento correto de xaropes, comprimidos e embalagens para reciclagem e tratamento adequado nas farmácias.

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1: Depois das 10 seguidas, a música continua. Esta foi a tua sequência. Antena Livre Date 10 fica por aqui. Não percas a qualquer momento mais uma destas. 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
1: Olá. Existem pessoas que têm sede de vida e aproveitam cada minuto, crescem em cada tropeço e levantam-se revigoradas e prontas para sorrir de novo. Pessoas assim são urgentes para o amor, para a vida, mas com a suavidade de quem quer vivenciá-la. Elas apaixonam-se pura e simplesmente por trocar um sorriso e por uma ajuda. E depois vem uma gargalhada verdadeira. É como se abraçassem o mundo inteiro com os seus próprios braços e absorvem o outro para apreendê-lo, não para sugá-lo. Essas pessoas sentem o corpo todo como que um coração inteiro a dar-se ao mundo. Pense nisto, já que este é certamente o lado bom da vida.

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2: A Escola Básica e Secundária de Canelas está a acolher hoje cerca de 350 alunos desta fase do ensino obrigatório. A repórter Sara Aros de Almeida testemunha a chegada destes alunos a esta hora. Como é que está a correr, Sara, aí o primeiro dia de aulas?
3: Está tudo a funcionar a 100%. Os 350 alunos do ensino secundário já começaram a ter aulas. Os corredores estão vazios. Eu estou aqui na zona exterior. Algum barulho que possam ouvir é de uma aula de educação física. Comigo está o diretor do agrupamento de escolas de Canelas, Filipe Ferreira. Bom dia. Como é que está a correr este regresso às aulas?
4: Ora, muito bom dia a todos. Aqui no agrupamento de escolas de Canelas está a correr tudo dentro da máxima normalidade. Os alunos regressam hoje, os alunos dos cursos científico-humanísticos do ensino secundário regressam hoje à atividade letiva, dentro da máxima normalidade. As atividades letivas iniciaram-se às 8:15, com todas as aulas asseguradas, tudo a acontecer dentro da máxima normalidade.
3: Não há falta de professores, então, ou horários por preencher?
4: Neste momento, o agrupamento de escolas de Canelas estão todos os horários preenchidos e todos os alunos colocados.
3: E para os alunos, sobretudo aqueles que entram agora no secundário, há alguma preocupação especial neste arranque?
4: Há alguma preocupação, porque eles entram agora num momento em que a escola já está a funcionar, ou seja, os outros níveis e o ensino profissional já está em andamento há uma semana. Não acredito que uma semana faça grande diferença no cômputo geral do ano, mas neste momento eles entram já com comboio em andamento, não é? Portanto, se calhar ali uma fase inicial em que eles teriam apresentações mais demoradas, se calhar estas apresentações vão ser mais rápidas, e os programas assim o exigem e é preciso cumprir esses mesmos programas e se calhar eles têm menos tempo para apresentações e mais tempo para começar imediatamente as atividades letivas e os conteúdos.
3: Há pouco dizia-me que o seu filho ia entrar agora para o 10º ano e que estava ansioso para voltar às aulas.
4: É verdade, eu também sou pai de um menino aqui do meu agrupamento, do 10º ano, e percebi que ele queria vir para a escola, que estava ansioso, que tinha necessidade de estar outra vez com os colegas, com os amigos, de voltar às rotinas escolares. Foi mais uma semana de pausa para ele, mas ele já sentia essa necessidade. Aliás, nós aqui no agrupamento temos uma dinâmica muito interessante, que são os alunos do mais velhos e alunos do secundário que fazem apadrinhamento aos alunos do 5º ano. E nós, semana passada, tivemos aqui um grupo alargado de jovens, meninos e meninas, que estiveram aqui toda a semana sem ter atividade letiva a acompanhar os meninos do 5º ano, que chegavam agora aqui à escola sede, e foi um momento interessante e correu muito bem.
3: Muito obrigada, Filipe Ferreira, o diretor do agrupamento de escolas de Canelas. Eu penso que agora terminou uma aula, já conseguimos ouvir mais barulho.
2: Sim,
3: aqui no exterior
2: não
3: da escola.
2: Não faltam aí vozes de criança à tua volta, Sara.
3: É verdade. Aqui na Escola Básica e Secundária de Canelas, o ano letivo começou hoje então para os 350 alunos do secundário.
2: E é preciso recuperar tempo, uma semana de atraso neste regresso, como ouvíamos aqui ainda agora, provavelmente os alunos do secundário a entrarem mais depressa nas matérias do que é habitual. E no final da semana passada entrou em vigor um novo modelo que foi anunciado pelo Ministro da Educação e que permite às escolas contratar os professores de uma forma mais imediata. É uma boa

0: falta para serem substituídos para o dia seguinte. Isto é novidade. Iremos ver como é que esta bolsa se comporta. Contudo, é claro que é necessário termos professores. A bolsa até pode estar afinada e até pode ser algo muito importante, que eu acho que é. Mas se não tivermos, do outro lado, professores em número suficiente, a bolsa não irá funcionar. Iremos ver como é que se comporta a bolsa. É uma nova estratégia e eu espero que dê resultado.
1: São as esperanças de Flint Lima. Não se sabe ainda se esta bolsa de contratação se vai encher com professores que estejam prontos para ir dar aulas e para resolver a falta de professores nas escolas. Um modelo que terá que ser avaliado mais adiante. As eleições regionais deste domingo em Berlim e em Mecklenburgo-Pomerânia Ocidental confirmaram o crescimento dos partidos nos extremos do espectro político alemão. Na capital Berlim, o Die Linke, da esquerda radical, foi o partido mais votado, enquanto na Pomerânia Ocidental a vitória pertence à AfD, da direita radical, e Friedrich Merz já veio a público a dar conta de que se trata, sobretudo neste estado do Nordeste Alemão, um resultado muito desanimador para a CDU. Um desastre, foi as palavras que utilizou. Bom dia, André Pereira Matos, professor de Relações Internacionais da Universidade Aberta. Estamos perante um crescimento, sobretudo da AfD, mas também podemos dizê-lo dos extremos do espectro político na Alemanha. Devemos interpretar estas eleições, estas e as da Saxony-Anhalt já, que acontecerá há umas semanas, como um voto de protesto na Alemanha, ou trata-se de uma radicalização sustentada do eleitorado alemão?
2: Olá, muito bom dia. Eu diria que, de uma certa forma, enfim, há múltiplas causas para estes resultados. Nós podemos olhar para a dimensão mais económica, mais regional, na Alemanha do Leste, que sofreu desproporcionalmente com o colapso pós da reunificação da indústria, mais recentemente com a subida dos preços da energia. Portanto, aqui sempre esta motivação económica e a demonstração de insatisfação com a forma como os meios, não é? Aqueles os menos extremados estão a tentar resolver estas situações, estas crises, e acima de tudo eu diria também ligado a esta dimensão económica, uma espécie de sentimento de abandono pelas elites que são historicamente, inclusivamente até na própria Alemanha já em tempos, um terreno muito fértil para um voto mais radical, quer seja de direita, quer seja de esquerda. E depois também temos assim, dinâmicas mais específicas deste tempo. O próprio candidato da AfD, eu acho que resumiu esta situação quando disse, parafraseando, que um dos melhores fatores da campanha para o seu partido tinha sido o próprio Friedrich Merz, e portanto há aqui uma percepção do descontentamento com as respostas do governo federal, da desindustrialização, quanto à inovação, Estado Social, etc. E portanto a oposição utilizou, passou esta expressão, a onda, não é, deste descontentamento com o chanceler. E depois também temos um bocadinho uma interpretação que eu diria para lá do óbvio, porque Berlim mostra o oposto daquilo que se esperaria da viragem à direita generalizada, não é? Que é isso que nós temos estado a acompanhar um pouco por toda a Europa. É uma capital cosmopolita que se vira à esquerda, ao mesmo tempo que o leste rural acabou por se radicalizar à direita, e portanto temos aqui acima de tudo esta mensagem, que é o centro político perdeu terreno para os dois extremos, e portanto não há só uma narrativa nacional, há duas narrativas, se quiser, para além do centro, do próprio centro, e há esta insatisfação. Portanto, sim, podemos de certa forma interpretar isto como uma forma de descontentamento, de protesto, mas que sabemos que têm depois custos muito elevados. Exato. Para médio prazo.
1: E o risco de criar raízes de radicalização, não é? Com o tempo. Bebendo dos fracassos nesta altura, daquilo que têm sido os governos ao centro. Obrigada, André Pereira Matos, pela análise, professor de Relações Internacionais da Universidade Aberta. Lemos aqui os resultados das eleições regionais deste domingo, em Berlim e também em Mecklenburgo, Pomerânia Ocidental, que no caso deste Estado foram particularmente trágicas para os democratas cristãos, porque eles não conseguiram sequer os 5% necessários para sentar deputados no Parlamento Regional.
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9 horas e 17 minutos. Cá estamos depois das notícias com a Antena 1 para avançar com a emissão da segunda-feira do seu Olá Amanhã. Paulo Saraiva, Filipe Borges e António Ferreira. Estamos juntos até à 1 da tarde.

Ora, vamos lá então abraçar mais uma grande manhã com grandes emissões por cá. A 89.6, 896fm.bt para todo o mundo. Tanta coisa boa, vamos ouvir, partilhar, porque é sempre bom viver, é partilhar com os outros coisas boas. Venha daí! Abrimos com o Marco Paulo, Raquel Tavares. Abraça-me. Tenha uma grande manhã. Bom dia.

0: Belíssima canção de Marco Paulo, com a participação da Raquel Tavares. Abraça-me.
1: Abraça-me.
0: É o que vamos tentar fazer até à uma da tarde, abraçar mais uma grande manhã. Espero também que tivesse tido um santo domingo. João Pedro Baixo.

Santo Domingo, a presença do João Pedro Paes, Roberto Carlos e Jennifer Lopez. Chegaste. Já digo como é que vai estar o tempo.

0: 9:30. Jennifer Lopez com o grande, o rei, Roberto Carlos. Chegaste.
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0: E agora vamos lá saber do tempo. E pode contar com uma segunda-feira com sol, temperaturas a subirem, vento a incomodar nas terras altas, mas temos, obviamente, uma manhã bem bonita para este primeiro dia do outono. Ora, vamos lá então, começar nos 28 para as Penhas Douradas, 29 para a Guarda, 31 Mortágua, Vila Nova de Paiva, Castro Deira, Guiar da Beira, Boimenta da Beira, Foros de Algodão, Sorique da Beira, Sernanceiros, Ceia e Gouveia. 33, Vila Real, Viseu, Tondela, Santa Combadão, Mangualde, Nelas, Carregal do Sal, Sátão, Penalva do Castelo. 35 para Vouzela, São Pedro do Sul, Oliveira do Hospital, Tábua, Erganil, Mialhada, Castelo Branco e uma máxima de 37 para Coimbra. São estas as máximas, segundo o Instituto Português do Mar e da Atmosfera.
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0: E agora, para sorrir com a de hoje,
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3: No Hospital de Malucos, há um maluco que anda num corredor com uma trela de um cão e na ponta da trela uma escova de dentes. Anda, Bobinho. Anda, Bobinho. Chega-se o enfermeiro e diz: com cantão, né? A passear o cãozinho do gajo. Você está parvo o quê? Você não vê que é uma escova de dentes? Diz o enfermeiro: olha, já pôs a pata na argola. Desculpa, pronto. Certo. E o enfermeiro foi-se embora, diz o maluco: já enganámos mais um, Bobinho, vamos embora.
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0: Está muito bem visto. Maluma, pegada a ti. Já lhe digo as canções que estão a concurso esta manhã.

0: ou Nuno Ribeiro, Fujo Contigo, ou Ricardo José, A Dança do Esquema. É mais votada. Arranca com a segunda hora da emissão. Nuno Ribeiro. Ou Ricardo José. Vamos lá ver quem vai ganhar esta batalha. Depois das 10, verá-se há.
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0: Vou gritar ao mundo, Leandro. Já lhe digo o que é que se celebra hoje. Boa manhã, boa viagem, boas férias, se for o caso. Bom trabalho. Está com a Antena Livre. Espero eu que esteja muito feliz a ouvir-nos.

da gratidão. Dia das bolachas de nozes para cá. Portanto, traga para cá. Também traga para cá que nós tratamos delas. Dia de apagar as notas do telemóvel. Dia das pessoas que não gostam de ovos estrelados. Por favor, um vinho estrelado, maravilha. Venha ele. Adoro. Dia da doença Alzheimer. Dia Nacional da Paz. Também, quanto ao nome do dia, é dia do Mateus. O que é que tenho aqui sobre o Mateus? Por falar em Mateus, hoje é feriado na cidade de Viseu. Ora, o Mateus é aquela pessoa que tem todos os grupos do WhatsApp em silêncio. Então eu também sou o Mateus. Os meus grupos do WhatsApp estão todos em silêncio. Gosta de massa à bolonhesa, sempre com muito queijo por cima. Bom apetite, Mateus. Podes comer à vontade. O Mateus percebe muito de tecnologia. Alguma dúvida é só perguntar ao Mateus. Gosta de dormir sem meias. E o Mateus, quanto ao comer, gosta mais de salgados. É doces. E eu que tenho por cá sobre o Mateus. Então, porque é dia do Mateus? É feriado na cidade de Viseu. E eu trago Lucas e Mateus Júnior. E vibração. Canta lá, Mateus.

0: Ora, aí está a vibração de Lucas e Mateus Júnior, porque hoje é dia do Mateus.
1: E hoje, os parabéns vão para...
0: A cantora Feitil está hoje de parabéns, vamos recordá-la nos giradiscos. Parabéns também para si, que está de parabéns neste dia 21 de setembro. E quem é que está de parabéns hoje? É a vocalista de Brinco Baile. A Elizabeth está hoje de parabéns. Muitos parabéns e muitas felicidades. Parabéns também para si, que é ouvinte da Antena Livre e faz o favor de nos ouvir. Agora espero eu que a cunhada pague o almoço, não é verdade? Pronto, convém.

0: Então parabéns para a Feitil, que está hoje de parabéns, para a Elizabeth do Brinco ao Baile, que está hoje também de aniversário. Parabéns também para si, que é um ouvinte da Antena Livre, e faz o favor de nos ouvir. E agora vamos lá recordar as canções que estão a concurso. Já que arrancou o tapete sem eu querer, aproveita a boleia. Ora, Nuno Ribeiro, Fujo Contigo. Ou José Ricardo, A Dança do Esquema. É só votar através do WhatsApp, através de SMS 933454994, 933454994. Nuno Ribeiro ou José Ricardo, é só votar, é a partir de agora.
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0: E agora ligar 232-6011.
5: Saudações matinais.

0: A gente come. 232-60-10-71. 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
0: 232-60-10-61. 232-60-10-61. Vamos lá para a Ramboia. Vamos lá para a Ramboia, que isto não vai ser fácil. Sandrinha, bom dia.
4: Bom dia.
0: Gostas de bolachas de nozes, Paca?
4: Não.
0: Eu não sei o que é.
4: É assim, deve ser bolachas com nozes.
0: Paca! Portanto, que é para depois o pessoal trazer. Deve ser, digo eu.
4: Deve ser.
0: Digo eu.
4: E diz muito bem.
0: A fim de semana foi bom?
4: Foi.
0: Soube pouco. Olha, o meu foi a trabalhar.
4: Pois, como é, como sempre, não é?
0: Eu não sabe fazer mais nada a trabalho.
4: Claro.
0: Estou a precisar de férias.
4: A Sandra agora vieste férias.
0: Ó, Sandra!
4: Ela tens que esperar para o ano.
0: Tu estás-me a tirar do sério, Sandrinho. Porque o menino ainda não teve férias, menino.
4: Também, se não tivesse, já não vais ter.
0: Também, não sei. Estou a pensar. Se calhar vai ser esta semana.
4: Ah, é?
0: Estou a precisar. Está bem. Olha, para quem vai, bom dia.
4: Olha, vai para todo o auditório, da Antena Livre, com um bom dia e uma boa semana.
0: E é só?
4: É só.
0: Um beijinho, vai para dentro.
4: Tchau, beijinho.
0: É, Deus, obrigado.
4: Adeus.
0: Oh, Célia, bom dia.
5: Bom dia, Paulito.
0: À beira-mar.
5: Isso é que era.
0: Então, não vais para lá porque não queres.
5: Ah, pois.
0: Eu, se fosse eu a ti, atenção, eu, se fosse eu a ti, arranjava todos os clientes à beira-mar.
5: Não saía de lá.
0: Todos, aliás, mandavas o pessoal, amanhã toda a gente passear à beira-mar. E tu,
5: e tu
0: só passavas com saquinhos. Olha, este é para si, olha, aquele é para si também. Olha, que, olha, se uma encomenda está ali, se faz favor, pode levar. E assim sucessivamente.
5: E me tirava o cu da areia.
0: Claro! A ideia é estar com o dito cujo na areia. Vai para quem? Bom dia.
5: Olha, Paulito, é só para te dizer que eu já estou sentada à tua espera.
0: Muito bem.
5: Tu dizes pais de férias, eu já estou sentada.
0: Claro, hoje só se consegue ouvir a rádio num sítio parada, digo eu.
5: Mas é que é mesmo.
0: Vamos lá ver se para quinta-feira isto melhora. Está tudo?
5: Não, Paulo, olha, para a tua família, um beijo muito grande, para a Elcita, para a Dona Graça, para o Luís, para o Carlitos, mas muito especial, sabes muito bem para quem é, para a Tita, um beijinho muito grande, ela conta muito na nossa companhia e continua a ser assim uma grande vocalista para o Brinco Baile, porque ela anima e anima bem, e a nossa Larita também, mas muito especial por ela e muito obrigado por ela nos aturar estes anos todos.
0: Não sei porque é que ela não cresce. É sério, é que está sempre pequena.
5: Ela é pequenina, mas é uma grande mulher. Não haja dúvida. Uma grande mulher com um G grande mesmo e com um M grande.
0: Estudo isso, eu não sabia.

0: Agora só lhe ficava bem ligar aqui para a rádio e dizer assim: ó, senhor excelentíssimo doutor Paulo Saraiva, venha para cima almoçar.
1: Ficava bem. Ela é mulher para isso.
0: Ficava bem.
1: Ela é mulher para isso.
0: Beijinho, Célia, até amanhã.
1: Tchau, Paulito, até amanhã, tchau, tchau.
0: 232-60-71, bom dia.
2: Bom dia, seu Maristo.
0: Bom dia, estou a falar com quem?
2: Ai, já não me conhece.
0: Ai, como está essa voz?
2: Espera aí. E agora, já me conhece?
0: Não.
2: Ah, poxa, poxa vida.
0: Olha, olha o Vasquinho.
2: Ah, vês que foste lá.
0: Oh, Vasco, mas estavas tão rufanho.
2: Oh, isso é das noites perdidas.
0: Eu sei, Vasco.
2: Estás agora a tirar um curso de piloto de drone.
0: Ah, já percebi. Ainda vais lá para a guerra, digo eu.
2: Tenho estado bem há dois dias, Paulinho.
0: Ah, muito bem.
2: Olha, se uma pessoa a dormir no bunker é difícil.
0: É mais difícil, custa mais.
2: Exatamente.
0: Vai para quem, bom dia?
2: Vai para todas as borrachões deste país. Vai para a tua empregada também, que faz anos, que passa muitos anos na companhia de nós todos. E vai para todos os meus camaradas ao Porto Rádio e Vigilantes da GNR. E para todo o pessoal da GNR que está ao serviço no Codose, no e-mail. Olha, vai para a grande família. Tenha um princípio de uma semana boa.
0: Muito bem. Um abraço, Vasco. Até logo.
2: Até à próxima. Olha, se quiser tirar o curso, pagam bem.
0: Ah. Olha, deixa-me dizer-te que a Tasca está quase aí.
2: Ai, sim.
0: Olha, atenção, era para abrir. Era para abrir, mas sabes que eu meti-me aí com uns tipos que ficaram em compor o chão e não compuseram nada.
2: Ai, sim.
0: Andam lá agora à pressa.
2: Ai, até mais ouve lá. Tens que pôr para o tiro do bom.
0: É ver, vamos.
2: Ainda estás com essa, está bem?
0: É ver, vamos, porque. Oh, Vasco, está tudo muito caro, Vasco, está tudo muito caro. Eu vou pôr a bebida ao preço do gás óleo.
2: Escuta, enquanto houver água no Rio Dão,
0: vinho não falta.
2: Está bem. Então, bom problema.
0: Abraço, obrigado, Vasco. 232-60-10-71, bom dia.
3: Bom dia. E olha que sem água também nos faz vinho.
0: Também é uma verdade. Mas olha que para se fazer um bom vinho são precisas algumas uvas. Vai por mim.
3: Algumas é favor, são precisas muitas uvas.
0: Se tu dizes, eu não desmentias.
3: Fazemos muito rico.
0: Olha, bolachas de nozes para cá, gostas?
3: Eu gosto de tudo o que for docinho.
0: Não, já percebi, esta malta a gente não pode oferecer nada, que querem logo tudo.
3: A gente aceita tudo, claro que sim. Nos tempos em que estamos, com tudo caríssimo, há que aceitar e não negar.
0: Mais nada, concordo.
3: Ah, pois.
0: Vai para quem, bom dia, Elsa.
3: Então, vai para a minha mãe e para o meu pai, um beijinho para eles. Olha, vai para o Benfica, que apesar de tudo até seja um bom joguito. Mas pronto, temos estas coisas assim. Vai para todo mundo que nos estiver a ouvir, já sei que vai haver comentários, mas é igual. E vai para a Celita, que já ouvi, vai para a mana, para a sobrinha, para ti, para os meus irmãos, para o meu marido, para os meus netos, para as minhas filhas, para todo mundo, que é muita gente.
0: E desculpa lá, e como é que ficou o jogo ontem?
3: Como é que ficou o jogo? O jogo ficou 3-1.
0: Ganhou quem?
3: O Porto, claro. Então querias o quê? Ó Paulo.
0: Então, deixa ganhar o Porto. Sim. Então, o teu Porto se jogou melhor.
3: O Porto.
0: Eu não vi o jogo.
3: Então pronto, o Porto jogou melhor. O Porto me jogou muito melhor. Mas quando se fazem coisas destas logo no começo de um jogo, claro. Foi a neira a casa de neira. E vamos viver assim. E já nem apetece ver futebol, porque o futebol não está com nada. Os árbitros fazem os resultados todos.
0: Deixa-me fazer-te uma pergunta. Ainda vês? Eu já desisti. Beijinho, até logo.
3: Porque assim, apesar de tudo, ainda gosto do meu Benfica.
0: Gosto.
3: Por isso, gosto. Tchau, beijinhos.
0: Se calhar gostamos mais nós do que eles.
3: Há tantas, mas vou dizer, houve ali coisas muito mais.
0: Está bem, é Deus. 232-60-10-71, vamos a ligar rápido. 232-60-10-71. Manhã de segunda-feira, Dia Mundial da Preguiça. Ora, dia de nozes para cá. Também é dia de falar com mais alguém. Bom dia.
4: Bom dia.
0: Oh, Fátima Antunes, que está na Póvoa dos Cudeçais.
4: É verdade, é isso mesmo.
0: E está tudo bem por aí?
4: Está tudo bem.
0: Por aqui também.
4: Muito solinho, tudo bom.
0: Cada um tem o que merece.
4: É isso mesmo.
0: E nós merecíamos assim um dia destes.
4: Boa.
0: Está bem?
4: Muito bem. Sim, senhora, aceita-se.
0: Pronto.
4: Que bom.
0: Ora, nozes para cá, vai. Bolachas de nozes para cá. É só trazer para cá, não é só dizer assim. Eu digo só assim. Ó, Paulo, eu levo para cá. Pronto.
4: Ai, já percebi. Até são boas, são belíssimas. Gosto, senhora. Gosto, gosto. Agora atrapalhei-me com o nome das nozes.
0: Atenção, é você e eu. É você e eu que isto aqui atrapalha um bocadinho.
4: Pronto.
0: Vai para quem? Bom dia.
4: Vai para o meu marido, para os meus meninos todos, toda a equipa da Antena Livre, para todos os que estão de parabéns e para todos mesmo, todos os ouvintes, todos os participantes. Bom dia, bom para todos, boa semana. Tudo bom para todos.
0: Está tudo entregue?
4: Está tudo entregue, mais ou menos.
0: Vai lá para dentro, cuidado aí com o degrau, está bem?
4: Está bom. Olha, por acaso, até tenho degrau, sua senhora. Como é que sabe disso? Adivinha tudo.
0: Então, eu no outro dia fui aí almoçar, não se lembra?
4: Pois, está certo. Não estava a lembrar disso.
0: E eu subi os degraus.
4: Está certo, sua senhora.
0: E depois tive que descer. Mas engraçado, subir até eu subi bem, mas descê-los...
4: Então, custou mais.
0: Foi um bocadinho.
4: Sim, era forte.
0: Era muito forte.
4: Ah, pronto, calculei.
0: Beijinho, Fátio.
4: Até logo.
0: Esta malta já me conhece. Esta malta já sabe para onde eu quero levar o burro. Salve seja. 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
5: 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Saudações matinais.

0: Ora, vamos lá então a votar. Ou vota no Nuno Ribeiro, Fujo Contigo, com a Soraya Ramos, ou então o Ricardo José e a Dança do Esquema. É só votar através do WhatsApp, através de SMS, 933454994. 933454994. Ou Nuno Ribeiro ou Ricardo José.
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0: Muito bom dia, são 10 horas. 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Vamos para comerciais, logo a seguir voltamos com mais música. Até já!
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6: 10 horas, 14 minutos e meio. Estamos de regresso para a segunda hora. Até à 1 da tarde. Paulo Saraiva, Filipe Borges e António Ferreira, cá estamos nós. Uma boa viagem, espero eu. Umas boas férias, um bom trabalho. Esteja sempre bem ligado na sua antena livre. Ora, nesta segunda, abrimos com a música mais. Vamos espreitar o que é que a IA anda por aí a fazer no mundo da música. É música nova, um giradiscos, tudo para escutar por cá até às 11 da manhã. A partir das 11, temos o Hora Passa Lá, o espaço onde você escolhe a música que quer ouvir. 89.6. Vamos lá então com a música mais de hoje.
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6: Ora, Nuno Ribeiro e Sara e Soraya Ramos, assim é que está certo, Fujo Contigo, ganha a batalha com 8 votos e o José Ricardo apenas com 6 votos. Fujo Contigo, aí está Nuno Ribeiro.

Fujo Contigo, Nuno Ribeiro e Soraya Ramos. Foi a música mais desta segunda-feira.

0: Ora, vamos lá em frente.
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0: 19:30 depois das 10, vamos lá saber do tempo. Pode contar com um vento forte no litoral oeste e nas terras altas. Temos subida da temperatura e vamos ter uma segunda-feira bem quentinha. Ora, começamos nos 18 para as Penhas Douradas, 29 para a Guarda, aliás, 28 para as Penhas Douradas, 29 para a Guarda, 31 para Ceia, Gouveia, Vila Nova de Paiva, Mortágua, Castro Daira, Guiar da Beira, Moimenta da Beira, Foro de Algodo, Sulurico da Beira, 33, Vila Real, Viseu, Tondela, Santa Combadão, Mangual de Nelas, Carregal do Sal, Sátão, Penalva do Castelo. 25, Castelo Branco, São Pedro do Sul, Vouzela, Oliveira do Hospital, Tábua, Erganil, Mialhada. E uma máxima de 37 para Coimbra. São estas as máximas segundo o Instituto Português do Mar e da Atmosfera. Não vai precisar de grande casaco nem guarda-chuva, mas beba muita água se estiver ao sol.
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0: Vamos lá então espreitar o que é que a IA anda por aí a fazer no mundo da música.

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1: Ora, todos nós sabemos que o Alfredo Soares deixou-nos no passado mês e deixou grandes êxitos. Um dos grandes êxitos é este: Queria Esquecer-te, Linda. A IA, o que é que faz? Ou alguém pega na IA e produz o tema desta forma. Aí está. Queria Esquecer-te, Linda. É um original do Alfredo Soares. Esta é a versão IA. É para ouvir.

Ora, aí está o original de Alfredo Soares. Este tema, Queria Esquecer-te, Linda. Esta foi a versão da IA. E é isto que a IA anda por aí a fazer no mundo da música. Coisas boas, coisas menos boas.

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1: 10 horas 26 minutos, agora a tua música nova. Antena Livre, amanhã, a tua música nova. É a nova da Helena Correia, Como Ele é Gato. É para ouvir agora.

0: É a nova da Helena Correia, chama-se Como Ele é Gato. Se tiver um bocadinho de tempo, passe pelo nosso Facebook.
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0: 10 horas.

Mas há de acabar, Luciano, não tenha dúvida. Tema de 1996 é a primeira a recordar nos giradiscos. Envia SMS mensagem para o WhatsApp 933454994 e diga que está desse lado. Fátima Loureiro em Viseu, Fátima Marques no Luxemburgo, Ana Lúcia Paiva na Aveceira, António Sequeira em Viseu e o Alberto Pereira.

não tenha dúvidas, a Zé de Camargo, Luciano. Ora, o José Rocha, que anda lá pela região de Ceia, hoje é trabalhar. Bom trabalho, José. Também está connosco o Flávio Simões, da Vimieira Mielhada, a Carlota em Fornos de Algodres e a Sandra Pinto em Viseu. Agora vamos ao ano de 1982. Cândida Branca Flor, Trocas e Baldracas.

E agora, Nando Cordel, Doida para Te Amar, fez parte da telenovela Tieta, com a participação de Emelinha. É para ouvir agora e recordar.

0: não de cordel. E a Melinha. E esta doida para te amar.
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Bombay Dance Band, Sons Jamaica. E agora vamos lá para as canções do amor, porque são as primeiras da semana e precisamos de relaxar o fim de semana. Vamos lá, isso?

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1: Fight Hill está hoje de parabéns e é a primeira a cantar. Divirtam-se. Tenham uma grande manhã.

0: Muito bom dia, 11 horas, 1 minuto. Está a ouvir a Rádio Mais Feliz de Portugal, a sua antena livre, 89.6. Vamos para comerciais, logo a seguir a música da sua preferência. Passa por cá.
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0: se ligou na sexta-feira entre as 11 e meio-dia, hoje só vai poder ligar depois do meio-dia. 232-60-10-61. São regras. Não há nada a fazer. 232-60-10-61.
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0: E diga a frase: Rui Amaro na Catraia de São Romão. A casa de seu sonho está na nossa mão. É a frase a valer. 232-60-10-61. Ora, Alberto Pereira, bom dia.
3: Bom dia, Paulo.
0: Está tudo bem por Viseu?
3: Está tudo. Hoje estou de férias.
0: Ah, melhor que eu.
3: É, cada um tem o que merece.
0: Mais nada. Olha, vamos lá ouvir uma mulher de 40. Kim Barreiros, para dedicar a quem?
3: É para dedicar a todo o auditório, para quem estiver de férias e a trabalhar, como o Paulo.
0: Sim.
3: E para toda a gente.
0: De férias a trabalhar, muito bem. Lindo menino.
3: Pois.
0: E é só...
3: É para quem estiver de férias e a trabalhar.
0: Claro, estou de férias e a trabalhar.
3: Pois.
0: Porquê? Porque férias? Ainda não as vi.
3: Pois não.
0: Andam tivesse, fugidas.
3: Tivesse até o Natal e não vi.
0: Pois, até o Natal. O meu Natal começa em setembro, já percebi. Vamos à frase. Rui Amaro.
3: Rui Amaro, na Catraia São Romão, a casa do seu sonho está na nossa mão.
0: Está dito. Um abraço, Alberto. Boa semana.
3: Obrigado, Paulo.
0: Obrigadíssimo. Então, bom dia.
4: Bom dia, Paulo.
0: Bom dia, Manuel Felipe da Almargem de Calvo.
4: Está tudo bem, Paulo?
0: Tudo ótimo, o que é que vamos ouvir?
4: Põe aí, o Garcia Nascaga, aperta com ele.
0: Para dedicar a quem?
4: Para dedicar a ti, um grande abraço para ti, beijinhos para a tua esposa, para a tua mãe, para a tua filha, um abraço para o teu irmão, beijinhos para a tua cunhada, para o Eduardo Botas, para o Oveia, as melhoras de ali do filho, corre tudo bem. Depois vai para a Fátima Padeira das Termas de Carvalhal, beijinhos para ela. Depois vai para a minha prima Alcina de Caldo, beijinhos para ela, um abraço para o marido, o António Brito. Depois vai para a Gracinda do Café, beijinhos para ela, um abraço para o marido. O Rui Amaro na Catraia de São Romão, a casa dos seus sonhos está na nossa mão. Quando terminares, bom apetite ao almoço, o resto do dia feliz e até amanhã.
0: Muito bem, está tudo entregue, não está?
4: Está tudo entregue.
0: Um abraço, boa semana.
4: Igualmente para ti.
0: Deus, obrigadíssimo.
4: Tchau.
0: 232-60-10-71, 232-60-10-71, bom dia.
5: Bom dia, Paulinho, como está?
0: Estou sempre bem, e a Fátima?
5: Está tudo bem, Paulinho, obrigada.
0: Olha, por aqui também, está um dia bonito. Estão temperaturas agradáveis.
5: Também aqui temos, obrigada.
0: Está bem, mas não é tão bonito como o daqui.
5: Pois, é verdade,
0: daqui
5: é outra coisa.
0: Daqui
5: dúvida.
0: É muito mais bonito, muito mais bonito, muito mais bonito,
5: Portugal
0: muito mais bonito.
5: É muito bonito, sem dúvida. E o Solinho também.
0: Vamos ouvir o quê?
5: Frio da Solidão, Chitãozinho e Chororó.
0: Precisamos do Frio da Solidão.
5: Acha?
0: Acho que sim.
5: Pronto.
0: E vamos lá dedicar para quem?
5: É para o maridão, para os filhotes, para todas as amizades que estou fazendo por aqui, para todo o auditório, com o começo de uma boa semana para todos, grande beijinho, tudo bom. E Rui Amaro, na Catraia de São Romão, a casa de seu sonho está na nossa mão.
0: E é só?
5: É só, Paulinho. E para a sua equipa e para si, claro.
0: Gosta de bolachas de nozes para cá?
5: Sim, eu gosto de bolachas e gosto de tudo que é docinho. Agora não sei o que é para cá nem para lá.
0: Então traga para cá, está bem?
5: Ok. É um bocadinho longe, mas eu vou fazer para isso.
0: Beijinho, obrigado.
5: Beijinho, tudo bom. Tchau, tchau.
0: Obrigado. Então, bom dia.
6: Bom dia.
0: Bom dia, estou a falar com quem?
6: Adriano Rodrigues, Torre Tavares.
0: Adriano, vamos lá ouvir aqui o Agraciano Saga. Praticar a quem?
6: A toda a minha família... O Brinco ao Baile, para a Chabela da Torre e para a senhora Lourdes de Guimarães e para todo mundo.
0: Um abraço, obrigadíssimo.
6: Fica até beijar.
0: Obrigado. 232-60-10-71. Rui Amaro na Catraia de São Romão, a casa de seu sonho está na nossa mão. Kim Barreiros, uma mulher de 40.

0: Alto, tem calma, já lá vamos. Uma mulher de 40, presença de Kim Barreiros. 232-60-10-61. Tiago Figueiredo, bom dia.
1: Bom dia.
0: Anda pela Nazaré.
1: E tenho uma queixa a fazer.
0: É saber.
1: O senhor está sempre a queixar-se que não me ouve.
0: Sim.
1: O único.
0: É normal. Eu tenho os ouvidos de lobo.
1: Toda a gente me ouve, tu não.
0: Muito mal, muito baixinho.
1: Muito baixinho.
0: Ora, vamos lá ouvir. Brinca o baile. Toca o telefone. Para quem, Tiago?
1: Para cá, todos os ouvintes e participantes. Vai para o Manuel Gonçalves. Vai para o Bruno da Cavaca. Vai para o Carlos Daniel. O João, para estirar. Tudo nos estava música nenhuma para ele. Vai para o Paulo da Cavaca. Caministas, benfiquistas, operadores de máquinas florestais. Etc, etc, etc.
0: E é só?
1: É só.
0: Agora a frase. Rui Amaro.
1: Sei. Rui Amaro na Catraia São Romão, a sua casa está na nossa mão.
0: Está dito. Um abraço, Tiago. Até amanhã.
1: Um abraço.
0: Deus, obrigado. Tiago Figueiredo. De facto, até uso de Bozela, mas anda lá por terras da Nazaré. Ora, Ana Isabel, bom dia.
2: Ora, bom dia.
0: Só para dizer que a sua irmã já ligou.
2: Ai, já ligou?
0: Ah, mas eu não a deixei participar, porque ia ter que ligar depois do meio-dia. Quem ligou na sexta-feira, entre as 11 e o meio-dia, hoje só pode ligar depois do meio-dia. E vamos ouvir o quê? Diga-me lá.
2: Olha, já há tempos que eu não ouço para ser os quatro manos, a mansa corna.
0: Vamos lá dedicar para quem?
2: Olha, é para dedicar para si, tenho um bom apetite para o almoço. Para a minha irmã, para a Paula, para o meu irmão, para o Júlio, aqui para o marido.
0: E agora a frase?
2: Rui Amaro, na Catraia São Romão, a casa do seu sonho está nas nossas mãos.
0: Um beijinho, obrigado.
2: Vá, então agora não tenho visto cá a tasca à tarde.
0: Não há tasca, menina. Beijinho, até lá.
2: Pronto, vá, tchau.
0: Qualquer dia ela vem. Fique atenta. Frio da solidão, Chitãozinho e Chororó.

0: Grande canção para a voz de Chitãozinho e Chororó, Frio da Madrugada. 232-60-10-61. Flávio Simões da Vimieira, bom dia.
1: Bonjour.
0: Está tudo bem por aí, Flávio?
1: Está bem, oui.
0: E vamos lá ouvir os quatro menos, praticar a quem?
1: Vamos sim, senhor. Olha, para já vai com um grande abraço para o camionista, para o meu irmão João. Um grande abraço para ele, uma boa viagem, andar ali pela zona de Tarrija, um bom trabalho para ele. Um beijinho também à minha cunhada Marlene, que anda a servir o pão. Para o resto do auditório e para ti, Paulinho, um abraço, porta-te bem, não te estragues.
0: E agora a frase?
1: Rui Amar na Catraia do seu irmão, a casa do seu sonho está na nossa mão.
0: Aquele abraço, Flávio.
1: Aquele abraço, amigo.
0: Deus, obrigadíssimo.
1: Deus, obrigado.
0: E agora vamos até à Suíça, só esticar a perna. Paulo Correia, bom dia.
2: Olá, bom dia, Paulo Seraiva, e bom dia para todas as pessoas que nos estão a ouvir, e queria desejar uma excelente semana para todos que nos ouvem, né?
0: Muito bem, para si também. Vamos ouvir o Samaro. Praticar a quem?
2: Olha, era para dedicar, portanto, é para o Paulo Seraiva, que é um excelente locutor. Obrigado de estar aí todos os dias na nossa companhia e sempre com boa disposição. Para toda a equipa da Antena Livre e, portanto, para todos os imigrantes. E, portanto, para o senhor Júlio lá de São Domingos, que por acaso que já não tenho visto também algumas vezes. Para a sua irmã, para a dona Isabel, a Ana Isabel da Moita e o seu marido, para a dona Paula Mendes e o seu marido, para a dona Rosalina, que anda lá com as suas cabritinhas no monte, para o senhor José Marques de Quintela da Zourada, que pela andada de volta das vindimas e lá de volta do vinho, que boa continuação, e lá para o senhor José Carlos de Quintela da Zourada também, para a dona Teresa Loureiro, mais conhecida mulher dos queijinhos, para a dona Conceição Reis de Carvalho Redondo, para a dona Fátima Andrade, para o senhor Fernando Fonseca, mais conhecido o homem do IA, e bom sucesso para o Brinco ao Baile, para todas as pessoas que nos ouvem, que assim não fica ninguém para trás.
0: Muito bem.
2: A frase é: Rui Amaro, na Catraia de São Romão, a casa dos seus sonhos está na sua mão. Boa
0: está
2: semana
0: dito.
2: Para todos e bom apetite para o almoço.
0: Um abraço, Paulo. Deus, obrigadíssimo. Paulo Correia, sempre simpático na Suíça. 232-60-10-71. Aperta, aperta com ele. Graciano Saga, a pedido do Manuel Filipe, da Almagem de Caldo.

0: Ora, está Graciano Saga a passar por cá. 232-60-10-61. Ora, Carlos Almeida, bom dia.
1: Bom dia, Paulo, e todos os ouvintes.
0: E está tudo bem por aí, Carlos?
1: Cá estamos, olha, de volta do tacho.
0: O que é que vai ser hoje?
1: Se tu queres, pá, é cordão bleu, puré e legumes.
0: Bom apetite.
1: Obrigado.
0: Pronto, bom apetite, que assim não te falta nada.
1: Nada.
0: Vamos ouvir o Leandro e Leonardo. Hoje é seu aniversário, praticar a quem?
1: Hoje é mesmo em especial para a dona Elizabeth,
0: vocalista de Brinco ao Bairro, que faz hoje anos.
1: Sim, senhor.
0: Acho que faz 69.
1: Pois,
0: aliás, ela é a mais velha. Ela é a mais velha do grupo.
1: Não sei.
0: É mais velha.
1: Não sei.
0: Eu disse a mais velha.
1: Pois.
0: Portanto,
1: o mais velho.
0: O mais velho é o meu irmão, já sabemos. Agora, é mais velha é ela.

0: E mais?
1: Hoje é só mesmo, mesmo para ela, que continua sempre assim, que é uma excelente senhora e uma excelente vocalista, que continua e por muitos e muitos anos, e nós estejamos cá para ver.
0: Muito bem. E agora vamos à dolorosa.
1: Rui Amaro, na Catraia de São Romão, a casa dos seus sonhos está na nossa mão.
0: Um abraço, até amanhã.
1: Um abraço e tudo bom, Paulinho.
0: Deus, obrigado.
1: Olha, e força aí.
0: Tem que ser. Adeus, obrigado. Então, bom dia.
2: Estou, sim, bom dia.
0: Bom dia, estou a falar com quem?
2: Com Rosa Duarte.
0: Rosa Duarte, que me liga de onde, Rosa?
2: Moimenta da Serra.
0: E vai gostar de ouvir o quê?
2: Olha, hoje é especialmente para o meu marido e para a Dona Elizabeth do Brinco ao Bairro.
0: Então vai ser hoje é seu aniversário, pode ser do Leandro e Leonardo.
2: Sim, é para a Dona Elizabeth e para o José Eduardo do Movimento da Serra.
0: Ai, eu...
2: os dois anos.
0: O José Eduardo também está hoje de parabéns, não é isso?
2: É, sim, do
0: temos que dar os parabéns ao homem.
3: Porque hoje estás de parabéns, desejo-te parabéns, parabéns.
0: Olha, muitos parabéns e muitas felicidades. E a Elizabeth também. Já foram para os dois. Já foi para os dois. E a tudo?
2: Sim, sim.
0: Vamos à frase.
2: Que seja muito feliz.
0: Certamente.
2: Rui Amaro, na Catraia de São Romão, preciso ajuda agora.
0: Não percebi nada.
2: Rui Amaro, na Catraia de São Romão.
0: A casa dos seus sonhos.
2: A casa dos seus sonhos está na sua mão.
0: Está dito. Um beijinho. Obrigado, Rosa.
2: Igualmente.
0: Deus, vai. Obrigado. Aí está Leandro e Leonardo. Hoje é seu aniversário.

0: Ora aí está, Leandro e Leonardo, hoje é seu aniversário. 232-60-10-71. Manuela Saraiva, bom dia.
1: Bom dia.
0: Está tudo bem nas costuras, Nelita?
1: Está, tudo ótimo, sempre a bombar.
0: Olha, eu vou dizer que agora ocupas mesmo espaço, menos espaço.
1: Tem menos cabelo.
0: Claro, ocupa menos espaço, claro que está.
1: Está mais ampliada.
0: Muito bem, olha, Matias Damásio e Carlos Ribeira, tu amor é para dedicar a quem?
1: Então, olha, em primeiro lugar, vai já um beijinho para a Elizabeth, com muitos parabéns, conto muitos, com tudo de bom. E para todos os aniversariantes. Depois vai para o maridão, vai para ti, e vai para todos os ouvintes e participantes, para a Manita Elsa, um beijito para ela, para a Dona Fátima do Luxemburgo, para a Marininha, também que nunca esquece de mim, e para todos, para o Senhor Carrinhas, que também anda desaparecido.
0: Anda, anda.
1: Ah, ou sabes o que é que eu ouvi dizer? Que não tem rádio.
0: Ah, não acredito.
1: Me diz que não, que avariou.
0: Aliás, é lá e aqui. Isto varia tudo.
1: Oh, tem que se fazer uma vaquinha.
0: Ou um boi. Não se vê. Logo se vê.
1: Olha, Deus.
0: Vamos à frase. Rui Amaro.
1: Rui Amaro, na Catraia de São Romão, a casa do seu sonho está nas suas mãos.
0: Está dito. Um beijinho, obrigado.
1: Um beijinho.
0: Deus, obrigadíssimo. Então, bom dia. Tínhamos aqui alguém, não temos, mas já temos aqui o Brinco ao Baile. Toca o telefone e tu não estás. É um pedido do Tiago Figueiredo, que anda pela Nazaré. 232-60-10-71. Pode ligar.

0: Ora, aí está a Brinco Bail, toca o telefone e tu não estás. 232-60-10-71. Bom dia.
1: Bom dia.
0: Olha, a Maria de Lourdes, de Guimarães Tavares.
1: É isso mesmo.
0: E vamos ouvir Matias Damásio, para praticar a quem?
1: Especialmente para a menina Elizabeth e todos os familiares, com tudo de bom e um grande feliz aniversário, e que tenha tudo de bom ela e todos os amores que ela tem. E
0: só
1: muitos beijinhos.
0: Muito bem. Tá? E agora a frase?
1: Reamar, na Catarina de São João, a casa dos seus sonhos está na nossa mão.
0: Um beijinho, até amanhã.
1: Boa, boa semana.
0: Obrigado, Maria de Lourdes. Obrigadíssimo. Então, bom dia.
2: Bom dia, Paulinho.
0: Bom dia, menina Marina Isabel.
2: Bom dia.
0: O que é que quer ouvir, Isabel Marina?
2: Miquel Carreira, chama por mim.
0: Praticar a quem?
2: Para o marido, para os filhos, para a filha, para o género, para as netinhas, em Portugal e na Alemanha, para a minha mãe, para a Cassandra, para a mãe da restante família, para a Manuela Saraiva e Letícia, Madrinha Delfina, Padrinho Álvaro, Pastorinha, menina Elsa da Alemanha, para todos os ouvintes e participantes. Rui Amaro, na Catraia de São Romão, a casa dos seus sonhos está na nossa mãe.
0: Muito bom. Está na nossa mãe, está. Está na nossa mãe e no nosso pai também.
2: Não.
0: Beijinho, Marina.
2: Beijinho, sabe o que é isto? É os nervitos que eu estou desde o princípio a tentar ligar e o Paulinho não quer saber de mim.
0: Tchau, adeus.
2: Vá, beijinho, tchau.
0: Obrigado.
2: Tchau.
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0: Esta é a quarta e última hora do seu Olá Amanhã.
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0: Ora, diga a frase a partir de agora. Solar de Maceira, um espaço de sonho para uma celebração especial. Solar de Maceira, um espaço de sonho para uma celebração especial. É a frase a valer até à uma da tarde, quarta hora do seu Olá Amanhã. Ora, Orlando Henriques, bom dia.
3: Bom dia, Paulo Saraiva, que ouvintes da rádio da Antena Livre de Correia.
0: Está tudo bem por aí, Orlando?
3: Está tudo bem por aqui, vai andando.
0: Vamos lá ouvir o António Pinto Bastos, mestre alentejano, para dedicar a quem?
3: À minha família, à tua família, conjunto de Brinco Baile, equipa de domingo à tarde, todos os benfiquistas, todo o auditório desta grande rádio que é a Antena Livre de Correia. Tem que me ajudar porque eu ainda não escrevi aqui qual é a frase desta.
0: Solar de Maceira, um espaço de sonho para uma celebração especial. Aquele abraço, até amanhã.
3: Aquele abraço, até amanhã.
0: Deus, obrigadíssimo.
3: Bom trabalho.
0: Obrigado eu. Ora, Cristel Seixas, bom dia.
4: Bom dia, Paulinho, como está?
0: Estou sempre bem. Cristel, vamos ouvir o Zamar, para dedicar a quem?
4: Para si, para o seu grupo, que eu gosto muito, para os meus pais. Paulino Benjamin, que adora o Zamar. Para a minha família aqui na Suíça toda, em Nagusa e mesmo em toda a beira, e para ti, e até domingo.
0: E agora a frase?
4: Ah, para me dar uma ajudinha.
0: Solar de Maceira, um espaço de sonho para uma celebração especial. Um beijinho, Cristel.
4: Um beijinho grande, Paulinho.
0: Deus. Deus, obrigado. Aí está, Zamaro, Malhão do Beijo, também a pedido do Paulo Correia, que nos ligou da Suíça. 232-6010-61.

0: ou na primeira hora?
1: Já, essa é esperta.
0: Então vamos lá ver, fica atenta. Ó, menina, está tudo bem? Bom dia.
1: Está.
0: O que é que anda a fazer? Diga-me lá.
1: A soltar presos das videiras.
0: Ah, muito bem. A menina sempre a trabalhar, não é verdade?
1: Tem que ser.
0: Pronto.
1: Com dinheiro de manhã nem ganhar muita fruz.
0: Tem que ser. Paula, quem é que está a falar?
1: É a dona Rosalina.
0: Estou
1: em cheio de...
0: Eu não acredito nisto. Era só para não passar o tema dela.
1: Tu és fino como um gato.
0: É sério. Paula, até já. Só por causa disso, agora espera. Rosalina, vamos ouvir os quatro menos. Que é para dedicar a quem, enquanto a Paula espera.
1: Então vamos deixar a senhora
0: à espera. Deixo. Porque ela não tinha nada que adivinhar quem
1: senhora,
0: era.
1: Não tinha nada a ver. A senhora que era acertou a primeira, merece.
0: Está mal.
1: E daí para todos, está mal nada, está bom, que está só e quente.
0: E mais?
1: Aí vai para a dona Conceição Reis, para a dona Terezinha, para a dona Ana Maria Toura. Para essa senhora, para a dona Paula, para a dona Fátima, para o senhor Eduardo Mota, para o senhor Fernando de Pombal e para essa gentinha toda, sei lá, eu são tantos que se eu vou falar de todos, vamos ser um boi almoçar, nem eu.
0: Está tudo?
1: E para todos que tenham todos uma boa semana e Solar de Maceira, um espaço especial para uma celebração especial.
0: Solar de Maceira, um espaço de sonho para uma celebração especial.
1: Sonho, pois eu disse especial em vez de sonho. Ah, mas é tão de sonho especial, vai tudo dar bom mesmo.
0: Bem, quase tudo.
1: Quase que é igual, não é?
0: Um beijinho, Rosalina.
1: Bom para si, tchau.
0: Até amanhã.
1: Muito obrigado.
0: Deus, obrigado. Deus. Já está mais bem disposta, menina?
1: Eu?
0: Sim?
1: Amo sempre.
0: Só por isso vamos dar uma voltinha de carro preto.
1: Exatamente. Eu ando de carro de preto.
0: Carro preto é muito charmoso, não é?
1: Agora não é preto, agora é branco.
0: E vais dedicar para quem? O Jorge Ferreira.
1: Olha, é para dedicar à dona Rosalina com mais vinho para ela. Tudo de bom para ela e para a família dela, que tenham um bom apetite de almoço. Paulo, não ponha dessa música que eu sei mais ou menos a cantar essa música.
0: É só para te dizer que foi a tua irmã que pediu esta música.
1: Ai, caraca.
0: Ah, pois. A tua irmã, Ana Isabel, que pediu esta música.
1: É para dedicar a ela, que esteve de parabéns no sábado, com um beijinho para ela.
0: Ela esteve de parabéns?
1: Teve, 6 anos.
0: E não diz nada.
1: É verdade. Estás a ver como é que eu é.
0: Nadinha.
1: Estás a ver como é que é a mana?
0: Não diz nada que é para não pagar.
1: Ela é esperta.
0: Pois.

0: beijinho para a Ana.
1: E é para dedicar também à Paula Borges, que está de parabéns hoje, com um beijinho para ela. Não sei se está a ouvir a rádio ou não.
0: Não podias dizer as duas ao mesmo tempo? A sério, não. A sério. Podias ter dito as duas ao mesmo tempo?
1: Não, tem que ser uma cada vez. Ah.

0: Um beijinho para ela, muitos parabéns. Há mais alguém?
1: É só no dia 27.
0: Está bem. Está tudo?
1: Não.
0: Bora, Paula, rápido.
1: Então...
0: Atenção, só seis nomes, no máximo.
1: Um beijinho para ela, um abraço à senhora Adelino. Dedicar à Paula de Oliveira do Hospital, à dona Sandra, um beijinho para ela. Acho que já dediquei ao senhor Paulo Correia, não me lembro. Vai um abraço para ele, que ele já ligou. É para dedicar a todos os ouvintes que estiver a ouvir a rádio. É para dedicar a... ok, mais ninguém. Os benfiquistas empataram.
0: Boa, está tudo.
1: Agora volta à frase.
0: Solar de Maceira, um espaço de sonho para uma celebração especial. Um beijinho, obrigado.
1: Um beijinho e obrigado.
0: Até amanhã.
1: Até amanhã.
0: Quatro menos. A mão sacorno. É um pedido de Ana Isabel da Moita e também do Flávio Simões da Vinheta.

0: Os quatro manos, chamam-se a corno. Solar de Maceira, um espaço de sonho para uma celebração especial. É a frase que terá que dizer.
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0: Meio-dia, 24 minutos e meio, agora... Carlos Ribeira, com Matias Damásio, Tu Amor, é pedido da Manuela Saraiva de Mangualde. Vamos a ligar dois.

Amor, com Carlos Rivera e Matias Damasio. Chama por mim, Matias Micael Carreira. E é um pedido da Maria Isabel de Gandufa. Vamos a ligar 232-60-10-71, 232-60-10-61. Faça o favor de ligar. Quando te

0: 33 depois do meio-dia. Chama para mim, Micael Carreira, 232-60-10-61. Oi, Irene, bom dia.
1: Chama para mim.
0: Chama, oh, Irene, já estou a chamar, Irene.
1: Sim, eu já vim, já cheguei.
0: E vamos ouvir o Emanuel, Osso Guarda.
1: Sim.
0: Para dedicar a quem?
1: Olha, vai dedicar para todas as pessoas que estão a ouvir a Antena Livre de Gouveia. Tenham um bom dia, com saúde e alegria, e um bom início de semana. Parabéns para quem faz anos, lá em especial também para a Elizabeth e para o senhor do Movimento da Serra, o que é, pelo menos.
0: O José Duarte.
1: Todos. É o quê?
0: Chama-se José Duarte.
1: Duarte, Movimento da Serra, não é?
0: Exatamente.
1: Da Serra. Porque há outra Movimento da Beira. Pois, há muitas Movimentas. Pronto.
0: Você estava, acho que o meu palhacinho usou pequeno almoço, já percebi.
1: Estava aqui a dar uma, para fugir a língua para aqui para uma coisa, mas não adianta, pronto. Tudo bom para todos, bom início de semana. E a frase é, e até amanhã, e a frase é: Solar de Maceira, um espaço de sonho para uma celebração especial.
0: Está dito, um beijinho, Irene, até amanhã.
1: Vá, até amanhã, obrigado.
0: Deus, obrigado. Mestre Alentejano, o António Pinto Bastos, é pedido do Orlando Henrique de Lomba. Erga nele. Vamos ali.

0: Ora, meio-dia, 37 minutos, vamos a ligar 232-60-1071. E agora vou até Viseu falar com alguém da Beselga. Bom dia.
1: Bom dia, Sr. Paulo Saraiva.
0: É a primeira vez que falamos na rádio.
1: É muitas vezes, mas agora já há muito tempo, porque agora é a primeira vez, é assim.
0: E diga-me o seu nome.
1: Zazinha Lourenço.
0: Zazinha Lourenço, vamos ouvir o Jorge Ferreira. Para dedicar a quem?
1: Olha, para dedicar às minhas filhas, aos meus genros, aos meus netos e para vocês aí. E para o meu cunhado Paulo, que gostou muito do seu conjunto, e a minha irmã Dita da Alemanha.
0: Muito bem.
1: Que estão na Beselga e que eles gostaram também para eles.
0: E agora vamos à frase. Sabe o que quero uma ajuda?
1: Ai, a frase quer uma ajuda.
0: Solar de Maceira, um espaço de sonho para uma celebração especial. Um grande beijinho.
1: Uma celebração especial.
0: Está dito, obrigado. Obrigada por ter ligado.
1: Eu vou estar mais às vezes.
0: Ligue mais vezes. 232-60-1071, pode ligar. Temos Jorge Ferreira, carro preto, a pedido também da Paula Mendes, de São Domingos. E logo a seguir, o Emanuel, Ossa Guarda, a pedido da Irene, de Fornos de Alvodes. Ora, temos notícias à 1 da tarde, Canta Brasil, depois Cristina Ferreira, com a melhor hora do dia. Às 14 horas, até às 17. Atenção que a Tasca da 5 está de regresso no dia 6 de outubro. E depois às 19 horas, o Arthur Matos, ainda antes às 18, chega ao Filipe Borges. E às 9 da noite, o António Macedo. Tudo para ouvir por cá, em 89.6, em 896fm.pt. Muita gente também a enviar para cá a mensagem que não consegue apanhar a rádio. Tenham paciência. Estamos a resolver o problema. Mas não está esquecido. Fica então o ponto final em mais uma emissão do seu Olá Amanhã. Amanhã cá estamos às 9. Desejo uma continuação então de uma boa segunda-feira, uma boa semana. E já agora, por que não, aceitar a boleia de carro preto. Até amanhã.

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17: 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Boa tarde. São 13 horas.
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13: 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Boa tarde. São 14 horas.
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Olá, viva! Vamos lá prosseguir a nossa emissão em direto por aqui na Antena Livre de Gouveia. Agora é a alegria no ar que está a ouvir. Eu sou a Cristina Ferreira e lanço-lhe o desafio, o convite a ficar na minha companhia, a ter perninhas para me acompanhar nas próximas horas com tudo aquilo que gosta de ouvir. Música, gosta ou não gosta? Aí vêm as primeiras propostas do programa de hoje. Temos muito boas conversas para ter juntos, por isso nada de desligar. Entretanto, deve ligar para mim. 93-666-7449. Já estou à espera da sua chamada com o desejo de uma boa tarde, com um pedido musical ou então a dizer-me que está aí desse lado a acompanhar a nossa emissão. Boa! 93-666-7449.

0: E aproveitamos a pausa para falar do tempo. E o que é certo é que nos últimos dias temos temperaturas bem altas, mas tudo vai começar a mudar a partir do dia de amanhã. Segundo o IPMA, uma massa de ar fresco deverá chegar ao litoral norte e centro e vai provocar esta descida de temperatura. Segundo o meteorologista Bruno Café, do Instituto Português do Mar e da Atmosfera, esta terça-feira pode marcar então uma viragem no estado do tempo com a entrada desta massa de ar frio. No interior, o cenário será diferente. O nordeste transmontano poderá ficar sob aviso já a partir de hoje e amanhã também os avisos poderão estender-se a outros distritos do interior, centro e sul. Entre terça e quinta-feira, a tendência é para que os avisos, devido às temperaturas elevadas, se concentrem sobretudo nos distritos do interior. No litoral norte e centro, a descida dos termómetros deverá começar amanhã e prolonga-se para quarta-feira.
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0: estão eles, os nossos vizinhos, a passarem por aqui no programa de hoje também. E atenção, porque eles realmente estão a dar que falar. E porquê? O grupo já tem lotação esgotadíssima para o Coliseu dos Recreios em Lisboa, para o concerto de 28 de novembro. Mas calma, antes de chegarem à capital, há outra paragem, também bastante importante para eles. Dia 21 de novembro, os vizinhos sobem ao palco do Coliseu do Porto e, para este concerto, ainda há alguns bilhetes disponíveis. Mas olhem que também já não são muitos. O sucesso do grupo não fica por aqui. Depois de um verão a percorrer o país e a atuar para milhares de pessoas, os vizinhos continuam a somar prémios, streams e muito público. O tema Pôr do Sol valeu ao grupo o prémio Play da Música do Ano. Está quase a chegar aos 30 milhões de streams no Spotify e já conquistou a 7ª platina. Uau! E há mais. Casar é para esquecer, já é dupla platina. Pobre ex-namorado chegou à tripla platina e vizinha do primeiro andar continua a marcar presença no top 20 do Airplay Nacional. Os vizinhos, resumidamente, estão a transformar-se num verdadeiro fenómeno e, pelos vistos, há cada vez mais gente a querer morar no bairro deles, a crê-los como vizinhos.
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continua a querer a sua companhia e pode muito bem estar no carro, no trabalho, em casa e a rádio ligada. Porque faz a diferença, não precisa de estar a olhar para mim, neste caso para o rádio, não é? Pode apenas escutar a minha voz e saber tudo o que se passa pela nossa região. Somos a rádio da nossa gente. Entretanto, é claro que quero que converse comigo, que me deixe proposta de música, que partilhe comigo festas, eventos que acontecem na região, informações úteis, tudo pelo número 93666-7449. Vou repetir num instantinho, 93666-7449. A pausa termina, vamos voltar à música. A emissão de Alegria no Ar, agora na sua rádio das 14 às 17, de segunda a sexta-feira. Se quiser saber mais sobre nós, se quiser atualizar também informação, pode ir até às redes sociais. Estamos no Facebook, estamos no Insta. 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
1: E ainda hoje no programa vamos ter o mundo da música com as últimas que vai querer escutar em direto do nosso programa. Neste dia 21 de setembro, hoje, assinala-se o Dia Mundial da Gratidão, uma data que convida a valorizar as coisas boas da nossa vida e, sobretudo, as pessoas que nos rodeiam. A ideia nasceu no Havaí e veio mais tarde a ser reconhecida a nível internacional. Não há regra para celebrar. Uma palavra de agradecimento, uma mensagem, um gesto de carinho ou simplesmente parar para reconhecer aquilo que temos, que pode fazer a diferença. Porque às vezes dizer obrigado é um pequeno gesto, mas com muito significado. Eu faço isso já. Obrigada. Gratidão a todos aqueles que acompanham a nossa emissão diariamente e fazem da nossa rádio aquilo que ela é. Maravilhosa, simples e sempre bem sintonizada.

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1: Tenha uma boa tarde, seguimos juntos, seja a viajar, seja aí por casa. Somos a Rádio Antena Livre e eu sou a Cristina Ferreira. Vamos juntos até ao mundo da informação da região. A Escola Profissional da Serra da Estrela em Ceia vai disponibilizar a partir do próximo ano um curso profissional de bombeiros. A iniciativa resulta de um desafio lançado pela Federação de Bombeiros do Distrito da Guarda e envolve a articulação entre a Escola Profissional de Ceia, a Escola Nacional de Bombeiros e as Associações Humanitárias dos Bombeiros Voluntários de Ceia, São Romão e Loriga. Segundo uma nota da Federação de Bombeiros do Distrito da Guarda, o objetivo é valorizar a profissão de bombeiro através de formação, qualificação e reconhecimento profissional. Ceia será o ponto de partida, estando prevista a possibilidade de replicar este modelo em outros concelhos do Distrito da Guarda, de acordo com as necessidades de cada território. A Federação considera que investir nos bombeiros passa também por apostar na formação e nas pessoas, preparando o futuro desta profissão. A GNR deteve em Penalva do Castelo um homem de 51 anos, suspeito de vários furtos em residências, empresas e também barracões agrícolas. A detenção foi efetuada pelo Núcleo de Investigação Criminal de Mangualde, no âmbito de uma investigação que levou à realização de duas buscas em armazéns agrícolas. Nas buscas foram recuperados e apreendidos diversos bens, entre eles motosserras, mangueiras, extensões elétricas, ferramentas, motores de rega, bombas de água e ainda uma máquina de soldar e um quadro elétrico. A GNR apreendeu também duas armas de fogo e munições de diferentes calibres. A investigação continua para esclarecer as circunstâncias dos furtos e determinar a origem do material apreendido. O Museu do Caramulo e o Caramulo Experience Center no Conselho de Tondela já receberam mais de 100 mil visitantes só neste ano, ultrapassando largamente o anterior recorde de 65 mil visitantes registado durante todo o ano de 2025. O marco é alcançado ainda antes do final de setembro e é apontado pelos responsáveis como resultado do crescimento da programação e da aposta na valorização da arte, do património e da cultura automóvel. Entre os principais atrativos deste ano está a exposição Fórmula Mágica, inaugurada em julho e apresentada como a maior mostra dedicada à Fórmula 1, alguma vez realizada em Portugal. A exposição pode ser visitada até 18 de outubro. Também as exposições permanentes do Museu do Caramulo, as exposições temporárias, as experiências do Caramulo Experience Center e iniciativas como o Museu da Rua contribuíram para aumentar a afluência. O Museu do Caramulo reúne coleções de arte, automóveis, motas, bicicletas e brinquedos antigos desde 1953. Estas são as principais notícias da região a atualizar por aqui em direto na nossa emissão. Agora, continue comigo e vamos para o palco, porque por lá já está Timi Marisa com o Fado do Encontro. E ainda vamos ter tempo de ouvir os Irmãos Coragem.

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18: 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São 15 horas.
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Está no ar agora na emissão O Mundo da Música, um espaço para descobrir novos temas, conhecer também novos sons e ficar a par do que está a acontecer no universo da música, a nível nacional e internacional. Começamos por Portugal e pela Madeira com o Snapa. Depois de deslocado, o tema que levou a banda madeirense ao Festival Eurovisão em 2025 e do sucesso de Sortudo, chega agora Coisas Simples. É o novo single do Snapa, lançado a 18 de setembro, e mais um avanço para o próximo álbum, Semitrópico, que chega em outubro. Uma canção sobre encontros, atração e aquela sensação curiosa de parecer que já conhecemos alguém, mesmo quando acabamos de chegar. Vamos lá ouvir o Snapa com Coisas Simples.

E agora, uma dupla que já começa a dispensar apresentações. Maluma e Shakira voltam a juntar-se num novo tema chamado Água. O reencontro acontece 8 anos depois de Clandestino e faz uma sonoridade bem diferente. Desta vez, a aposta passa pelo merengue tropical com uma produção pop bem atual. Na letra, água e fogo servem de metáfora para o desejo, atração e aquele jogo de sedução entre duas pessoas. Maluma e Shakira estão de volta juntos.

da Colômbia e dos grandes nomes internacionais, viajamos até aos sons lusófonos. Landrick e Mariana Moreira juntam as vozes em Sozinho, uma colaboração que integra o novo projeto de Landrick, Onde Está o Meu Amor? Uma parceria que cruza a experiência do cantor angolano com a voz e a composição da artista portuguesa Mariana Moreira. Um tema lançado muito recentemente e que já pode ser encontrado nas plataformas digitais. Vamos lá ouvir este Sozinho.

E porque o mundo da música também há espaço para música popular portuguesa, aí está ela. Helena Correia acaba de lançar Como Ele é Gato, um tema bem disposto, festivo e cheio de ritmo, com uma história que começa numa festa e com a chegada de um homem que, pelos vistos, não passa nada despercebido. Uma música para cantar, dançar e, quem sabe, olhar duas vezes para quem acabou de entrar na festa. Helena Correia e este Como Ele é Gato.

0: Chegamos assim ao fim de mais uma viagem no mundo da música. Passámos pela Madeira com Jnapa, reencontramos Maluma e Shakira, ouvimos uma parceria entre Landrick e Mariana Moreira e terminámos em festa com Helena Correia. Novos lançamentos, novas histórias e muita música. Pode acompanhar isso tudo ao longo da nossa emissão todos os dias. O Mundo da Música volta muito em breve. E, claro, aquilo que tem que fazer é ficar na nossa sintonia.
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9: São agora 15h37, está com a Antena Livre em 89.6. Alegria no ar, eu sou a Cristina Ferreira. 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Falamos agora de desporto, começo com o mercado Off Sports. O Sport Clube Gonçalense anuncia Benny. O clube acabou de anunciar mais uma contratação para a nova temporada, com Benny a reforçar o plantel e a assumir a camisola número 16. O jogador chega ao clube com o objetivo de integrar a equipa principal e contribuir para a época desportiva, juntando-se ao grupo que continua a ser preparado pelo Sport Clube Gonçalense. Benny é a mais recente novidade do plantel, que prossegue a construção da equipa para a nova temporada. O Académico de Viseu vai defrontar o Futebol Clube do Porto nos quartos de final da Taça da Liga. O encontro está marcado para 28 de outubro, às 20h30, no Estádio do Dragão, no Porto, anunciou a Liga Portuguesa de Futebol Profissional. Será o segundo confronto entre as duas equipas nesta temporada. No primeiro, para o campeonato, os Dragões venceram por 3-0. O Académico de Viseu, que terminou a última edição da Segunda Liga no segundo lugar, terá agora pela frente o campeão português numa eliminatória disputada a uma só mão. Nos restantes jogos dos quartos de final, o Sporting recebe o Marítimo, campeão da Segunda Liga, a 27 de outubro às 20h15. No dia 29, o Benfica vai defrontar o Gil Vicente às 20h45, enquanto o Sporting de Braga recebe o Famalicão 2 horas antes. Para o Académico de Viseu, fica o desafio de tentar surpreender o campeão nacional no Estádio do Dragão e garantir um lugar nas meias finais da Taça da Liga. João Félix, convocado por Jorge Jesus para a seleção. O atleta viziense está entre os 25 jogadores chamados pelo novo selecionador nacional Jorge Jesus para o arranque de Portugal na Liga das Nações. O avançado do Al Nassr volta assim a fazer parte das opções da seleção portuguesa numa convocatória que marca a estreia de Jorge Jesus no comando da equipa nacional. João Félix, de 26 anos, soma 71 internacionalizações pela seleção das Quinas, 57 das quais pela seleção principal. O jogador, natural de Viseu, representa a equipa A desde 2019. A seleção portuguesa está inserida no grupo A4 da Liga das Nações, juntamente com o país de Gales, Noruega e Dinamarca. A equipa portuguesa estreia-se a 24 de setembro, frente ao país de Gales, no estádio José Alvalade. 3 dias depois, joga na Noruega. Segue-se uma deslocação deslocação à Dinamarca a 1 de outubro, regressa a Portugal para defrontar a Noruega a 4 de outubro no Estádio do Dragão. Na lista de Jorge Jesus estão ainda nomes como Cristiano Ronaldo, Bruno Fernandes, Bernardo Silva, Vitinha, Ruben Dias, João Neves, Rafael Leão e Pedro Neto. João Félix está assim de regresso à seleção e pronto para iniciar uma nova etapa com a camisola de Portugal. E assim fizemos um flash rápido pelo desporto. Vamos prosseguir o nosso programa de arranque de semana. A alegria está no ar e nós já temos uma boa percentagem carregada.

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1: Percorremos tudo o que você gosta de ouvir por aqui na nossa emissão. E nesta segunda-feira, 21 de setembro, ora é Dia Mundial da Gratidão, é dia da emissão zero e também esta segunda-feira assinala-se o Dia Internacional da Paz, uma data instituída pelas Nações Unidas para reforçar os ideais de paz entre os povos e apelar ao fim dos conflitos e da violência. A data tornou-se, desde 2001, um símbolo de apelo a um cessar-fogo global e à reflexão sobre a importância do diálogo e da cooperação. A pomba branca, com um ramo de oliveira, é o principal símbolo deste dia. Em todo o mundo, realizam-se iniciativas pela paz, desde momentos de silêncio, a ações educativas e até a manifestações pacíficas. Um dia que nos lembra que a paz também começa nas nossas escolhas e na forma como nos relacionamos com os outros. Um dia em que reforçamos aquilo que gostaríamos que acontecesse em todo o mundo, que a paz reinasse, que a paz levasse a melhor. Mas, já agora, para rematar, também lhe posso dizer que hoje é Dia Mundial da Doença de Alzheimer, uma data que procura aumentar a sensibilização para a doença e para outras formas de demência. Criada em 94, o dia integra o mês mundial do Alzheimer e chama a atenção para a importância de reconhecer os sinais, procurar um diagnóstico atempado e garantir apoio aos doentes e às famílias. Ao longo do dia de hoje, realizam-se também ações de informação, palestras e iniciativas de apoio. Mais do que conhecimento de ajudar a combater o estigma e a melhorar os cuidados prestados a quem vive com demência. Alzheimer, a doença que é uma condição neurodegenerativa progressiva e irreversível, caracterizada pela deterioração do global das funções cognitivas, representa a forma mais comum de demência, sendo responsável mesmo por cerca de 60% a 80% dos casos a nível mundial. Uma fase inicial, o sinal alerta mais frequente é a perda de memória a curto prazo, a dificuldade em lembrar eventos recentes, recados ou até mesmo onde se coloca objetos. Depois há a fase intermédia. Surgem outras dificuldades acrescidas na linguagem, desorientação, alterações de humor ou comportamento. E depois a fase avançada. Ocorre uma perda acentuada de autonomia, impede-se a realização de tarefas básicas diárias, como vestir ou alimentar-se, e gera total dependência. A causa exata ainda é desconhecida, mas o processo biológico envolve a acumulação anormal de proteínas no cérebro que danificam e matam os neurónios. Portanto, o dia de hoje é realmente para se olhar de outra forma para o Alzheimer e, ao mesmo tempo, serve de alerta para pequenos sintomas que podem começar a ser combatidos cada vez mais cedo.
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São os últimos minutos de alegria no ar deste arranque de semana. Foi muito bom ter a sua companhia desse lado. Pode aproveitar e ligar-me, entretanto, durante a pausa para as compras que vamos fazer à hora certa pelo 93-666-7449. Logo depois das 16, o que é que temos? Rebobinar. É isso que eu quero que faça comigo. Eu rebobino, tu rebobinas e rebobinamos todos aí pia fora, com grandes êxitos musicais e boas conversas lá pelo meio. Até já!

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7: 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Boa tarde. São 16 horas.
8: Mais de metade dos portugueses recorre ao crédito para pagar contas. É o destaque desta edição do Pulsar Económico.

De acordo com um estudo recente desenvolvido pela gestora de créditos Intrum, cerca de 53% dos consumidores portugueses, ou seja, mais de metade da população, recorreram a empréstimos ou a soluções de crédito nos últimos 6 meses para conseguir liquidar as suas contas habituais. Os dados revelam ainda uma dependência crescente deste recurso financeiro, visto que 24% dos inquiridos admitiram ter precisado de recorrer a estes meios em mais do que uma ocasião no mesmo período. O relatório insere-se numa análise mais ampla ao comportamento dos consumidores e à gestão do orçamento familiar, destacando o aumento da pressão financeira sobre os agregados familiares. Paralelamente, o estudo aponta para uma transformação nas ferramentas de gestão das finanças pessoais, com 29% dos consumidores europeus a utilizarem soluções baseadas em inteligência artificial para auxiliar no controlo do orçamento e na tomada de decisões financeiras. O estudo europeu da Fundação Friedrich Ebert Stiftung, realizado no âmbito do projeto Genesis, com perto de 18 mil inquiridos, revela que cerca de 20% dos portugueses, quase uma em cada 5 pessoas, enfrentam dificuldades para pagar a energia necessária em casa. Este indicador coloca Portugal entre os países com maior incidência de pobreza energética entre os 6 analisados, apenas atrás de França, que registra 25%, e acima de Itália, Polónia, Alemanha e Suécia. O relatório aponta para um impacto desproporcional decorrente de fatores geográficos e sociais, destacando uma desigualdade de género acentuada no país, onde 22% das mulheres declaram não conseguir suportar os custos energéticos em comparação com 15% dos homens. A vulnerabilidade atinge o ponto mais crítico no grupo de mulheres com problemas de saúde, que residem em zonas rurais ou cidades de média dimensão, no qual a taxa de incapacidade de pagamento ascende aos 33%. A saúde surge como um fator transversal associado quer a maiores necessidades de consumo energético, quer no impacto de habitações deficientes. A recente trajetória de subida dos preços dos combustíveis tem vindo a intensificar a pressão financeira sobre a economia e sobre o orçamento do Estado. Para mitigar o impacto do aumento dos custos energéticos na vida das famílias e na atividade das empresas, o Governo tem adotado e reforçado mecanismos de apoio indireto e descontos nos impostos sobre os combustíveis, como no ISP e no alívio de IVA, o que exige um esforço acrescido ao lado da despesa pública ou da perda de receita fiscal para amortecer a inflação no setor do transporte e da distribuição. Com o agravar dessa conjuntura e as sucessivas reivindicações de setores produtivos e forças partidárias por medidas adicionais de mitigação, gera-se uma pressão no planeamento orçamental de médio prazo. A necessidade de apoiar o rendimento das famílias e garantir a competitividade das empresas obriga a equacionar novos encargos públicos e compensações fiscais, influenciando os equilíbrios de despesa e as projeções orçamentais contidas na elaboração dos futuros orçamentos do Estado. Os dados sobre o crédito à habitação revelam uma tendência de agravamento dos encargos financeiros das famílias, evidenciada pela subida da taxa de juro implícita para os 3,162%. Acompanhando este aumento dos juros, o valor do capital médio em dívida nos contratos de empréstimo para aquisição de habitação ultrapassou a barreira dos 80 mil euros, refletindo a dimensão do montante que os agregados familiares mantêm pendente junto do sistema bancário. Esta subida dos custos do financiamento imobiliário traduz-se no encarecimento direto das prestações mensais pagas pelas famílias, registando-se valores particularmente elevados nos novos contratos celebrados. A combinação entre o aumento da taxa de juro e do montante médio do capital financiado intensifica a pressão sobre os orçamentos familiares, exigindo uma maior fatia do rendimento disponível para o cumprimento das obrigações do empréstimo da casa. Embora a Valor Meds encare com agrado o facto de perto de metade da população já entregar os medicamentos fora de prazo ou sem uso nos pontos de recolha das farmácias, a outra metade continua a descartá-los incorretamente no lixo normal. Dados da entidade revelam que em 2025 os portugueses devolveram quase 1.400 toneladas destes resíduos, um aumento de cerca de 13,5% face ao ano anterior, mantendo uma tendência positiva no primeiro semestre de 2026.
Apesar desta evolução, as autoridades de saúde e a Valor Meds alertam que uma fatia significativa de cidadãos ainda coloca estes produtos no lixo comum, nos ecopontos e ainda no esgoto, ou acumula as embalagens em casa. Para combater estes comportamentos que ameaçam a saúde pública e o ambiente, continuam no terreno várias campanhas de sensibilização para incentivar o encaminhamento correto de xaropes, comprimidos e embalagens para reciclagem e tratamento adequado nas farmácias.

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1: Epa! Estamos de regresso com 14 minutos para além das 16 e agora vamos rebobinar juntos. Os primeiros sucessos já estão por aí. Bee Gees com Alone e também The Police. Espero que goste e que queira rebobinar até às 17 juntamente comigo.

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1: As informações úteis, vamos lá atualizá-las juntos. Começamos com o tempo.
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3: Para esta terça-feira e segundo o Instituto Português do Mar e da Atmosfera, pode contar com tempo quente e com céu geralmente limpo. Vento fraco a moderado, o de quadrante leste, tornando-se do quadrante norte a partir da tarde e superando por vezes forte nas terras altas a partir do final da tarde. Há ainda a possibilidade de neblina ou nevoeiro na faixa costeira, a norte do Cabo Carvoeiro, em especial a partir do final da tarde. Se conta ainda com uma pequena descida da temperatura máxima na faixa costeira ocidental e pequena subida no interior. As temperaturas vão variar entre os 18 graus de mínima e ainda com temperaturas altas acima da média, 37 de máxima.
1: O calor continua esta semana. No trânsito, atenção à Nacional 17, acidente na rotunda da Portela, que dá acesso à 13. O trânsito estava lento entre Vila Nova de Poiares e Coimbra. Agora já se circula, mas mesmo assim há que reduzir a velocidade. Hoje também já esteve o trânsito bastante complicado na zona de Alenquer, após a rotunda dos Milhões. Tudo porque os camionistas decidiram fazer uma manifestação contra o elevado preço dos combustíveis. O protesto foi uma chamada de atenção para o aumento dos custos dos combustíveis, o impacto que estes têm no setor dos transportes. A esta altura ainda está alguma confusão, portanto pede-se a todos os condutores que circulem devagar e recomenda-se atenção redobrada aos condicionamentos do trânsito na zona de Alenquer. Também, obras continuam em Coimbra, na A1, os trabalhos entre os dois nós de Coimbra, ao quilómetro 193, na via da esquerda. Se tiver outras informações de trânsito, pode-me fazer chegar pelo 93-666-7449. Avançamos agora e regressamos a mais música que nos faz entrar na máquina do tempo. E aí, não há condições. Condicionamentos, pode acelerar à vontade.
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Tenho mais uma curiosidade para partilhar consigo. Foi a 21 de setembro de 2011 que os R.E.M. anunciaram oficialmente o fim dos concertos e da banda. A lendária banda de rock alternativo norte-americana, composta por Michelle, Peter e Mike, partilhou a decisão através do site oficial e explicaram também na altura que sentiam que era o momento certo para se separarem de forma amigável após mais de 3 décadas de carreira e de grandes sucessos, como Lose My Religion ou então este que vamos escutar agora, Everybody Hurts.

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1: Agora, economia no minuto. Mais de 1,2 milhões de famílias com tarifas reguladas de eletricidade e gás natural terão para já de passar para o mercado liberalizado até 31 de dezembro de 2027. O governo ainda não confirma se haverá novo adiamento. A decisão terá de ser conhecida no limite até junho do próximo ano para que os consumidores sejam avisados com pelo menos 6 meses de antecedência. No mercado regularizado estão atualmente cerca de 778 mil clientes de eletricidade e mais de 400 mil famílias do gás natural. O governo admite que entre estes consumidores estão algumas das famílias mais vulneráveis. E no IRS há também novidades. A proposta do governo prevê reduzir as taxas dos 6 primeiros escalões entre 0,3 e 0,5 pontos percentuais. Segundo simulações da PwC, um trabalhador solteiro, sem filhos, com um salário bruto de 2 mil euros, poderá ter uma redução anual de cerca de 100 euros no IRS. Para um salário de 3 mil euros, a redução chega aos 154 euros. Economia em um minuto, informação que conta para a sua carteira.
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Como eu, é muito difícil estar a ouvir o Twist e não querer dançar um bocadinho, não é? Mesmo estando a conduzir, vá, pode muito bem ir assim a dançar com os dedos e a curtir o som. Claro que sim. Vale a pena estar com a Antena Livre de Gouveia em 89.6 FM. Fique bem. Até amanhã da minha parte.

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13: 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Boa tarde. São 17 horas.
14: Mais de metade dos portugueses recorre ao crédito para pagar contas. É o destaque desta edição do Pulsar Económico.

De acordo com um estudo recente desenvolvido pela gestora de créditos Intrum, cerca de 53% dos consumidores portugueses, ou seja, mais de metade da população, recorreram a empréstimos ou a soluções de crédito nos últimos 6 meses para conseguir liquidar as suas contas habituais. Os dados revelam ainda uma dependência crescente deste recurso financeiro, visto que 24% dos inquiridos admitiram ter precisado de recorrer a estes meios em mais do que uma ocasião no mesmo período. O relatório insere-se numa análise mais ampla ao comportamento dos consumidores e à gestão do orçamento familiar, destacando o aumento da pressão financeira sobre os agregados familiares. Paralelamente, o estudo aponta para uma transformação nas ferramentas de gestão das finanças pessoais, com 29% dos consumidores europeus a utilizarem soluções baseadas em inteligência artificial para auxiliar no controlo do orçamento e na tomada de decisões financeiras. O estudo europeu da Fundação Friedrich Ebert Stiftung, realizado no âmbito do projeto Genesis, com perto de 18 mil inquiridos, revela que cerca de 20% dos portugueses, quase uma em cada 5 pessoas, enfrentam dificuldades para pagar a energia necessária em casa. Este indicador coloca Portugal entre os países com maior incidência de pobreza energética entre os 6 analisados, apenas atrás de França, que registra 25%, e acima de Itália, Polónia, Alemanha e Suécia. O relatório aponta para um impacto desproporcional decorrente de fatores geográficos e sociais, destacando uma desigualdade de género acentuada no país, onde 22% das mulheres declaram não conseguir suportar os custos energéticos em comparação com 15% dos homens. A vulnerabilidade atinge o ponto mais crítico no grupo de mulheres com problemas de saúde, que residem em zonas rurais ou cidades de média dimensão, no 10%. A saúde surge como um fator transversal associada quer a maiores necessidades de consumo energético, quer no impacto de habitações deficientes. A recente trajetória de subida dos preços dos combustíveis tem vindo a intensificar a pressão financeira sobre a economia e sobre o orçamento do Estado. Para mitigar o impacto do aumento dos custos energéticos na vida das famílias e na atividade das empresas, o Governo tem adotado e reforçado mecanismos de apoio indireto e descontos nos impostos sobre os combustíveis, como no ISP e no alívio de IVA, o que exige um esforço acrescido ao lado da despesa pública ou da perda de receita fiscal para amortecerem inflação no setor do transporte e da distribuição. Com o agravar dessa conjuntura e as sucessivas reivindicações de setores produtivos e forças partidárias por medidas adicionais de mitigação, gera-se uma pressão no planeamento orçamental de médio prazo. A necessidade de apoiar o rendimento das famílias e garantir a competitividade das empresas obriga a equacionar novos encargos públicos e compensações fiscais, influenciando os equilíbrios de despesa e as projeções orçamentais contidas na elaboração dos futuros orçamentos do Estado. Os dados sobre o crédito à habitação revelam uma tendência de agravamento dos encargos financeiros das famílias, evidenciada pela subida da taxa de juro implícita para os 3,162%. Acompanhando este aumento dos juros, o valor do capital médio em dívida nos contratos de empréstimo para aquisição de habitação ultrapassou a barreira dos 80 mil euros, refletindo a dimensão do montante que os agregados familiares mantêm pendente junto do sistema bancário. Esta subida dos custos do financiamento imobiliário traduz-se no encarecimento direto das prestações mensais pagas pelas famílias, registando-se valores particularmente elevados nos novos contratos celebrados. A combinação entre o aumento da taxa de juro e do montante médio do capital financiado intensifica a pressão sobre os orçamentos familiares, exigindo uma maior fatia do rendimento disponível para o cumprimento das obrigações do empréstimo da casa. Embora a Valor Meds encare com agrado o facto de perto de metade da população já entregar os medicamentos fora de prazo ou sem uso nos pontos de recolha das farmácias, a outra metade continua a descartá-los incorretamente no lixo normal. Dados da entidade revelam que em 2025 os portugueses devolveram quase 1.400 toneladas destes resíduos, um aumento de cerca de 13,5% face ao ano anterior, mantendo uma tendência positiva no primeiro semestre de 2026.
Apesar desta evolução, as autoridades de saúde e a Valor Meds alertam que uma fatia significativa de cidadãos ainda coloca estes produtos no lixo comum, nos ecopontos e ainda no esgoto, ou acumula as embalagens em casa. Para combater estes comportamentos que ameaçam a saúde pública e o ambiente, continuam no terreno várias campanhas de sensibilização para incentivar o encaminhamento correto de xaropes, comprimidos e embalagens para reciclagem e tratamento adequado nas farmácias.

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11: 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Boa tarde. São 18 horas.
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13: Bem-vindos. Estas são as notícias na Antena Livre. A Universidade Politécnica da Guarda vai avançar com o processo para alterar o seu estatuto e passar a ser designada Universidade. A decisão foi aprovada por unanimidade pelo Conselho Geral, que considera esta mudança um objetivo estratégico para a instituição. O reitor Joaquim Brigas já recebeu o mandato para preparar a candidatura e desenvolver contactos com o Governo. A Universidade Politécnica da Guarda salienta, no entanto, que o processo está ainda numa fase inicial e que a alteração dependerá do cumprimento dos requisitos legais e da aprovação governamental. A Aldeia de Melo, no Conselho de Gouveia, recebe de 1 a 5 de outubro a 5ª edição do Festival Literário Em Nome da Terra, dedicado a Virgílio Ferreira, escritor que nasceu e está sepultado naquela localidade. O programa reúne cerca de 50 convidados e cruza literatura com música, fotografia, teatro, poesia e outras expressões artísticas, com destaque para o romance Na Tua Face. Entre os participantes são nomes como Bruno Nogueira, Teolinda Gerção, Afonso Cruz, Ana Markel, Rodrigo Leão e Mafalda Veiga. O festival inclui ainda a entrega do Prémio Literário Virgílio Ferreira e termina a 5 de outubro. A generalidade das atividades tem entrada livre. O Centro de Interpretação da República Afonso Costa, em Ceia, assinala o 5 de outubro com uma sessão dedicada aos 50 anos do poder local democrático. Integrada nos encontros de outubro, a iniciativa pretende refletir sobre a evolução das autarquias, a participação dos cidadãos e os atuais desafios da democracia local. As conversas de outubro começam às 15 horas e contam com a participação de Paulo Fernandes e Miguel Prata Roca. A participação é gratuita, mediante inscrição até 30 de setembro. Um homem de 51 anos foi detido pela GNR em Penalva do Castelo por suspeita da prática de vários furtos em residências, empresas e barracões agrícolas. A investigação conduzida pelo Núcleo de Investigação Criminal de Mangualde permitiu realizar buscas em dois armazéns agrícolas e recuperar diverso material, incluindo motosserras, equipamento de rega, ferramentas, duas armas de fogo e munições. O suspeito foi constituído arguido e o caso foi comunicado ao Tribunal Judicial de Mangualde. E agora vamos ao desporto. A edição é de João Cruz.

0: Vitória consecutiva da equipa vicente. No final da partida...
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5: Olá para todos, bem-vindos. Muito, muito mesmo, mesmo muito boa tarde. Ora, segunda-feira, já estamos a 21, quase quase aí no final do mês. Agora começa também esta edição da melhor hora do seu dia. Estamos juntos de segunda a sexta-feira, entre as 6 e as 7 da tarde. Ora, um grande abraço para todos aqueles que nos sintonizam aqui e além fronteiras. Está a trabalhar, votos um excelente trabalho. Já descansaram, olha, um bom descanso. Esteja bem, esteja com a antena livre. Ora bem, ao longo desta hora de emissão vamos ter boa música. Vamos estar também à conversa. Ontem houve malta que esteve a fazer uma grande festa. Vamos olhar para cativelos com especial atenção. Hoje em Viseu é feriado municipal. Para no dia de ontem também um grande alvoroço por Viseu. Muita gente a correr, muita gente a passear. Uma autêntica maravilha. E o tempo também ajudou. Muito bem, meu nome é Filipe Porsche, estou também com António Ferreira, Luís Carvalho, também o Rui Nacleto. Estamos juntos até muito perto das 7. Venha daí connosco. Muito boa tarde. Esse mesmo somos nós, com muito bom gosto. Honras de abertura. Viver Minha Vida, Marc Anthony.

Agora continuamos com Pitbull, Jennifer Lopez e também Cláudia Leite. We are one. Daqui a pouco vamos olhar o tempo para o dia de amanhã.

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1: Muito bem, segundo o Instituto Português do Mar e da Atmosfera, então prevê para o dia de amanhã. Para tempo quente, com céu pouco nublado ou limpo, vento fraco a moderado até 30 km por hora do quadrante leste. Pode também aumentar de intensidade nas terras altas a partir da tarde. Vai haver também uma pequena descida da temperatura máxima, em especial na faixa costeira ocidental, e pequena subida no interior. Ora, temperaturas mínimas que andam ali à volta dos 15 graus. As máximas podem atingir os 37 graus. Tempo ainda quentinho para este início de semana. Mas em breve o tempo vai mudar, acredito. Agora avançamos com o João Só.

Muito bem, este tema de João Só, que nos trouxe também esta maldita hora. Avançamos com música. Daqui a pouco vamos estar à conversa. Vamos ao encontro de, deixa-me cá ver, Cativelos. Vamos ao encontro de Cativelos. Uma saudação para todos aqueles que nos sintonizam também por lá. Vamos saber o que é que aconteceu no dia de ontem. Mas para já segue Miguel Araújo, talvez, se eu dançasse.

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1: É isso mesmo. Ora, como acontece todos os dias aqui na emissão da Antena Livre... Nós vamos dar a conhecer aquilo que se vai destacando a nível local, a nível regional. Ora, e no dia de ontem aconteceu algo de muito importante. Foi a festa da Grande e da Rija. Foi a quarta festa das Vindimas e da Sardinha que aconteceu no Largo da Ribeira, em Cativelos, no concelho de Gouveia. Ora, a festa da Rija... que apareceu muita gente, porque isto tudo só acontece porque todos dão as mãos e, acima de tudo, porque vale a pena fazer com que as coisas aconteçam. Tenho agora a possibilidade de falar com o Manuel Rodrigues, que agora se junta até nós. Seja bem-vindo a esta emissão da rádio. Muito boa tarde. Ora, diga-nos lá como é que tudo aconteceu neste dia que, com certeza, também vai ficar na memória por muito e bom tempo. Boa tarde.
2: Boa tarde. É verdade, ficou, vai ficar na memória. Foi uma grande sardinhada que fizemos aqui no Largo da Ribeira, à frente do Largo de Cativelos, onde tivemos a boa sardinha que é vendida aqui em Cativelos também, pelos nossos peixeiros, onde temos as papas também, que foi feitas aqui também e confeccionadas aqui na Ribeira. Temos as bifanas e o caldo verde, que nunca podem falhar nas nossas festas, que todas que fazemos nas festas do Centro Recreativo Cativelense.
1: Ora, isto tudo também se enquadra no centenário desta associação, não é?
2: Sim, sim. Estas festas também se enquadram no aniversário, no centenário do aniversário do Centro Recreativo, na qual já desde janeiro até dezembro tivemos e vamos ter várias festas que vai marcar o aniversário, o centenário da coletividade. Onde também teremos também, como tivemos esta sardinhada, já tivemos outras festas e teremos de ter outras, mas falando aqui na sardinhada, que foi uma maravilha, porque o tempo foi muito bom, apesar de ter muito calor à tarde, foi muito quente, mas depois até ficou amoroso. Muita gente, como sempre, tivemos sempre muita gente na participar na sardinhada, porque é uma zona agradável. Nós, desde sempre, desde que tomámos posse do centro, fazemos sempre três festas do ano principais, que é ao cimo, ao meio e ao fundo do povo, porque o povo todo também tem direito a um bocadinho de si, das festas do centro, que é o centro do povo, e na qual que esta é a terceira e última do ano, na rua. Portanto, é sempre a sardinhada na altura das vindimas, que este ano até foram mais cedo as vindimas, mas estamos cá para comer a boa sardinha que foi confeccionada e assada aqui nas brasas, aqui no lado da Ribeira.
1: Exatamente, e a música também com certeza foi uma constante. Sim, o branjo folclórico, creio que também atuou.
2: Sim, nós tivemos o prazer e o gosto de os ouvir e fizeram uma atuação maravilhosa, muito, por acaso, muito boa. Eu não os conhecia, mas gostei muito de os ver e de os ouvir. É o Rancho Folclórico de Silgueiros, onde abrilhantaram a nossa tarde cultural, a nossa tarde de convívio. Tiveram lá por cerca de uma hora a tocar as músicas tradicionais da zona deles, que é a nossa zona também, no fundo, e animaram o povo muito bem. Também estão muito de parabéns, porque também representaram muito bem as nossas tradições, as nossas culturas e animaram-nos a todos.
1: Ora bem, portanto foi um dia, uma tarde muito bem passada, imagino cheio de trabalho, mal deu tempo para descansar, mas pelo
2: menos. Não é fácil.
1: Não é fácil. Ora, o que importa também é a festa e as pessoas se juntarem. Eu há pouco gostei bastante da expressão que utilizou, o dia esteve amoroso no final. Ora, isso quer dizer que tudo se conjugou para que este evento ficasse bem marcado. Ora, há pouco também disse que é um evento último que vai estar ao ar livre, ou que aconteceu ao ar livre. Outros vão acontecer, estamos em contagem já decrescente para o final do ano, portanto ainda vai acontecer alguns dos eventos que vão continuar a marcar agendas de cativelos.
2: Sim, sem dúvida, é assim, nós estamos a fazer o maior evento de todo o centro do centro. Estamos a tentar fazer um grande evento que é o centenário. O centenário vai ser comemorado no fim de semana 10 e 11, porque o 11 realmente é o dia do aniversário, dia 11 de outubro de 1926, foi quando foi inaugurado. E agora, passado 100 anos, em 11 de outubro de 2026, portanto, sem o centenário, teremos um repertório de sábado e no domingo. Teremos, portanto, músicas com pessoal de cativelos, com pessoas de cativelos e vizinhos, também de Vila Nova, que também têm ligações a cativelos, vêm fazer um serão de cultura musical, na qual que depois iremos também no dia de domingo, no dia 11, portanto, teremos a missa, teremos a armagem ao cemitério, teremos uma inauguração de um jardim dedicado também ao centro, portanto, a alguém que foi muito importante, que foi o mestre José Antonino, na parte do teatro, não só, próprio no centro, iremos inaugurar um teatro com a junta de freguesia, também com a colaboração da junta, um teatro, peço desculpa, um jardim, e depois de seguida teremos um almoço convívio com todos os sócios que queiram fazer parte desse almoço.
1: Quem diria que há 100 anos atrás este centro recreativo de Cativalense tivesse tanta vida e tivesse tantas pernas para andar, não é? Mas pode continuar com o programa.
2: Sim. Obrigada. É verdade, porque temos uma boa equipe, temos uma equipe muito unida, muito cheia de força de trabalho, temos ideias maravilhosas, e isso é bom para todas as coletividades, principalmente para a nossa, que nós é que estamos aqui a dar o corpo e o nome do nosso centro recreativo para levar para a frente e para muitos. E é onde também teremos, como ia dizer, a tarde de uma cultura muito diferente, mas uma tarde de fados. Vai ser não uma noite de fados, mas vai ser uma tarde de fados. Esse vai ser o elenco das festas de comemorações do centenário no próprio dia, que tivemos uma sorte muito, muito grande, se posso dizer, porque o próprio dia 11 é no domingo. Portanto, temos a maneira de festejar num próprio fim de semana o aniversário.
1: Então não há desculpas para as pessoas não aparecerem e se juntarem à festa, não é?
2: Não há desculpas, nós temos lugar para todos, portanto, e acredito que vai ser casa cheia.
1: E sem dúvida, e é a festa que inspira também, não só aqueles que fazem parte de cativelos, mas toda a gente que aqui é em volta, porque é algo com muita qualidade que está a ser preparada, este evento, e ao mesmo tempo é um esforço de toda uma gente que quer homenagear não só os atuais que estão nesta direção, mas todos aqueles que ao longo do tempo fizeram com que esta associação perdurasse ao longo dos anos e anos, décadas após décadas, e que chega a este centenário. Portanto, é um legado que está, podemos dizer, nos ombros, mas é um legado que é pesado, mas que não custa nada transportar.
2: Sem dúvida. E é um prazer, porque representar tanta gente que já passou nestas direções, neste grupo de teatro, no grupo cénico, no grupo que agora que não faço, que eu, pronto, uma pessoa que faz parte e sou o acordeonista do grupo de cantares Mondeguinhos, que temos imensas atuações, como iremos agora dia 17 para Figueira da Foz representar a nossa terra. Teremos também, continuando com o programa, teremos em outubro, temos uma tarde, um serão, uma tarde, não vai ser bem, também poderá ser um serão, que irá ser um almoço, que vai ser uma paella feita por um cativelense, onde vai haver também uma gusta seguida no próprio, na própria dessa tarde. Teremos em novembro também os cantos e os contos, que vai, já vai ser uma tradição de cultura, muita cultura, que vai ser contos com música, vai ser também muito bom, que no ano passado até foi na Capela de Santo António, ao lado, saímos um pouco do nosso conchego e fomos para o lado, na qual também que foi excelente. E depois em dezembro teremos também atuações e teremos um Cantar ao Menino também, que já também é tradição, já temos grupos já convidados e marcados para ser, portanto, também a ser a atuação. Portanto, todos os meses há aqui festa, todos os meses há aqui atividades, todos os meses fazemos a cultura aqui no Centro Recreativo de Cativelense.
1: Muito bem, obrigado então pela fantástica descrição, e sabemos que é uma associação com vida e só mesmo desta forma que se consegue fazer a diferença. Muito obrigado por estar também nesta emissão da rádio. Não sei se quero deixar aqui mais alguma indicação, uma vez que...
2: Olha, posso,
1: isto aqui é com as cerejas,
2: deixar,
1: não é?
2: Sim, senhora. Posso deixar uma indicação muito simples e muito acalorada. É um agradecimento a todas as pessoas que nos ajudam, a todas as pessoas que estão diretamente e indiretamente na coletividade, que ajudam e muito, porque sem essas pessoas, sem a direção, sem quem nos apoia, para, tanto na confecção dos comeres, como a servir, como todas as atividades, graças a Deus nós temos uma associação e uma direção e um conjunto de grupo de mulheres e homens fenomenais, porque sem eles, honestamente, não conseguiríamos fazer os eventos e o sucesso que temos tido até aos dias de hoje. Era impossível. Esse sim, queria deixar um grande agradecimento. Eu, como presidente do Centro Criativo Cativelense, queria deixar esse agradecimento a toda a gente que fez parte do grupo cénico, a toda a gente que também andamos a ensaiar, é verdade, estamos a ensaiar no teatro também para este ano ser representado. A todo o grupo cénico que estamos a colaborar connosco, que já colaborou durante estes 100 anos, que realmente os homens é que fazem a história, os homens é que fazem as associações, e unidos, com dores de cabeça daqui e de além, mas conseguimos levar o barco a bom porto.
1: É isso mesmo, porque também há um foco, há um caminho a percorrer, é um caminho virtuoso. É por aí também que as coisas funcionam, quando temos a razão do nosso lado. Muito obrigado uma vez por estar também nesta emissão da rádio. Manuel Rodrigues.
2: Obrigado, Antena Livre. Obrigado.
1: Estamos juntos. Manuel Rodrigues, que esteve nesta emissão da rádio a falar-nos desta edição da festa. É já a quarta festa das Vindimas e Sardinha, que aconteceu em Cativelos, realizada no âmbito do centenário do Centro Recreativo de Cativelos, e que nos próximos tempos vai ter ainda muitos eventos, e que todos nós estamos convidados a participar para fazermos a festa juntos. E se tiver algum evento a partilhar ou algo que faça a diferença, junte-se a nós, partilhe a sua história, entre em contacto connosco, 932525242, 932525242, e a gente tem todo o gosto em partilhar essa história inspiradora com todos os nossos ouvintes.
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0: ritmo contagiante com esta burra. A presença de Caretos, também Sebastião Antunes e os Quadrilha. Bem, vamos fazer uma pausa na música. Vamos fazer contas à vida. Ora, avançamos com a presença de Rui Anacleto e também as últimas da economia com o Pulsar Económico.
1: Mais de metade dos portugueses recorre ao crédito para pagar contas. É o destaque desta edição do Pulsar Económico.

0: acordo com um estudo recente desenvolvido pela gestora de créditos Intrum, cerca de 53% dos consumidores portugueses, ou seja, mais de metade da população, recorreram a empréstimos ou a soluções de crédito nos últimos 6 meses para conseguir liquidar as suas contas habituais. Os dados revelam ainda uma dependência crescente deste recurso financeiro, visto que 24% dos inquiridos admitiram ter precisado de recorrer a estes meios em mais do que uma ocasião no mesmo período. O relatório insere-se numa análise mais ampla ao comportamento dos consumidores e à gestão do orçamento familiar, destacando o aumento da pressão financeira sobre os agregados familiares. Paralelamente, o estudo aponta para uma transformação nas ferramentas de gestão das finanças pessoais, com 29% dos consumidores europeus a utilizarem soluções baseadas em inteligência artificial para auxiliar no controlo do orçamento e na tomada de decisões financeiras. O estudo europeu da Fundação Friedrich Ebert Stiftung, realizado no âmbito do projeto Genesis, com perto de 18 mil inquiridos, revela que cerca de 20% dos portugueses, quase uma em cada 5 pessoas, enfrentam dificuldades para pagar a energia necessária em casa. Este indicador coloca Portugal entre os países com maior incidência de pobreza energética entre os 6 analisados, apenas atrás de França, que registra 25%, e acima de Itália, Polónia, Alemanha e Suécia. O relatório aponta para um impacto desproporcional decorrente de fatores geográficos e sociais, destacando uma desigualdade de género acentuada no país, onde 22% das mulheres declaram não conseguir suportar os custos energéticos em comparação com 15% dos homens. A vulnerabilidade atinge o ponto mais crítico no grupo de mulheres com problemas de saúde, que residem em zonas rurais ou cidades de média dimensão, no qual a taxa de incapacidade de pagamento ascende aos 33%. A saúde surge como um fator transversal associado quer a maiores necessidades de consumo energético, quer no impacto de habitações deficientes. A recente trajetória de subida dos preços dos combustíveis tem vindo a intensificar a pressão financeira sobre a economia e sobre o orçamento do Estado. Para mitigar o impacto do aumento dos custos energéticos na vida das famílias e na atividade das empresas, o Governo tem adotado e reforçado mecanismos de apoio indireto e descontos nos impostos sobre os combustíveis, como no ISP e no alívio de IVA, o que exige um esforço acrescido ao lado da despesa pública ou da perda de receita fiscal para amortecerem inflação no setor do transporte e da distribuição. Com o agravar dessa conjuntura e as sucessivas reivindicações de setores produtivos e forças partidárias por medidas adicionais de mitigação, gera-se uma pressão no planeamento orçamental de médio prazo. A necessidade de apoiar o rendimento das famílias e garantir a competitividade das empresas obriga a equacionar novos encargos públicos e compensações fiscais, influenciando os equilíbrios de despesa e as projeções orçamentais contidas na elaboração dos futuros orçamentos do Estado. Os dados sobre o crédito à habitação revelam uma tendência de agravamento dos encargos financeiros das famílias, evidenciada pela subida da taxa de juro implícita para os 3,162%. Acompanhando este aumento dos juros, o valor do capital médio em dívida nos contratos de empréstimo para aquisição de habitação ultrapassou a barreira dos 80 mil euros, refletindo a dimensão do montante que os agregados familiares mantêm pendente junto do sistema bancário. Esta subida dos custos do financiamento imobiliário traduz-se no encarecimento direto das prestações mensais pagas pelas famílias, registando-se valores particularmente elevados nos novos contratos celebrados. A combinação entre o aumento da taxa de juro e do montante médio do capital financiado intensifica a pressão sobre os orçamentos familiares, exigindo uma maior fatia do rendimento disponível para o cumprimento das obrigações do empréstimo da casa. Embora a Valor Meds encare com agrado o facto de perto de metade da população já entregar os medicamentos fora de prazo ou sem uso nos pontos de recolha das farmácias, a outra metade continua a descartá-los incorretamente no lixo normal. Dados da entidade revelam que em 2025 os portugueses devolveram quase 1.400 toneladas destes resíduos, um aumento de cerca de 13,5% face ao ano anterior, mantendo uma tendência positiva no primeiro semestre de 2026. Apesar desta evolução, as autoridades de saúde e a Valor Meds alertam que uma fatia significativa de cidadãos ainda coloca estes produtos no lixo comum, nos ecopontos e ainda no esgoto, ou acumula as embalagens em casa. Para combater estes comportamentos que ameaçam a saúde pública e o ambiente, continuam no terreno várias campanhas de sensibilização para incentivar o encaminhamento correto de xaropes, comprimidos e embalagens para reciclagem e tratamento adequado nas farmácias.
1: Então foi a edição desta segunda-feira de Pulsar Económico com Rui Anacleto.
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1: Não sei se já deu conta, mas estamos com uma dinâmica ainda melhor. Pode dar a sua opinião através do WhatsApp, também do Facebook da rádio ou também do Instagram. Manhãs também com toda a energia, tardes isso nem se fala, e à noite sempre a convidar a sua audição. Agora com a presença dos ABBA, Dancing Queen, em formato remix.

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1: Olá. Existem pessoas que têm sede de vida e aproveitam cada minuto, crescem em cada tropeço e levantam-se revigoradas e prontas para sorrir de novo. Pessoas assim são urgentes para o amor, para a vida, mas com a suavidade de quem quer vivenciá-la. Elas apaixonam-se pura e simplesmente por trocar um sorriso e por uma ajuda. E depois vem uma gargalhada verdadeira. É como se abraçassem o mundo inteiro com os seus próprios braços e absorvem o outro para apreendê-lo, não para sugá-lo. Essas pessoas sentem o corpo todo como que um coração inteiro a dar-se ao mundo. Pense nisto, já que este é certamente o lado bom da vida.

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4: 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São 19 horas.
7: Mais de metade dos portugueses recorre ao crédito para pagar contas. É o destaque desta edição do Pulsar Económico.

De acordo com um estudo recente desenvolvido pela gestora de créditos Intrum, cerca de 53% dos consumidores portugueses, ou seja, mais de metade da população, recorreram a empréstimos ou a soluções de crédito nos últimos 6 meses para conseguir liquidar as suas contas habituais. Os dados revelam ainda uma dependência crescente deste recurso financeiro, visto que 24% dos inquiridos admitiram ter precisado de recorrer a estes meios em mais do que uma ocasião no mesmo período. O relatório insere-se numa análise mais ampla ao comportamento dos consumidores e à gestão do orçamento familiar, destacando o aumento da pressão financeira sobre os agregados familiares. Paralelamente, o estudo aponta para uma transformação nas ferramentas de gestão das finanças pessoais, com 29% dos consumidores europeus a utilizarem soluções baseadas em inteligência artificial para auxiliar no controlo do orçamento e na tomada de decisões financeiras. O estudo europeu da Fundação Friedrich Ebert Stiftung, realizado no âmbito do projeto Genesis, com perto de 18 mil inquiridos, revela que cerca de 20% dos portugueses, quase uma em cada 5 pessoas, enfrentam dificuldades para pagar a energia necessária em casa. Este indicador coloca Portugal entre os países com maior incidência de pobreza energética entre os 6 analisados, apenas atrás de França, que registra 25%, e acima de Itália, Polónia, Alemanha e Suécia. O relatório aponta para um impacto desproporcional decorrente de fatores geográficos e sociais, destacando uma desigualdade de género acentuada no país, onde 22% das mulheres declaram não conseguir suportar os custos energéticos em comparação com 15% dos homens. A vulnerabilidade atinge o ponto mais crítico no grupo de mulheres com problemas de saúde, que residem em zonas rurais ou cidades de média dimensão, no qual a taxa de incapacidade de pagamento ascende aos 33%. A saúde surge como um fator transversal associado quer a maiores necessidades de consumo energético, quer no impacto de habitações deficientes. A recente trajetória de subida dos preços dos combustíveis tem vindo a intensificar a pressão financeira sobre a economia e sobre o orçamento do Estado. Para mitigar o impacto do aumento dos custos energéticos na vida das famílias e na atividade das empresas, o Governo tem adotado e reforçado mecanismos de apoio indireto e descontos nos impostos sobre os combustíveis, como no ISP e no alívio de IVA, o que exige um esforço acrescido ao lado da despesa pública ou da perda de receita fiscal para amortecerem a inflação no setor do transporte e da distribuição. Com o agravar dessa conjuntura e as sucessivas reivindicações de setores produtivos e forças partidárias por medidas adicionais de mitigação, gera-se uma pressão no planeamento orçamental de médio prazo. A necessidade de apoiar o rendimento das famílias e garantir a competitividade das empresas obriga a equacionar novos encargos públicos e compensações fiscais, influenciando os equilíbrios de despesa e as projeções orçamentais contidas na elaboração dos futuros orçamentos do Estado. Os dados sobre o crédito à habitação revelam uma tendência de agravamento dos encargos financeiros das famílias, evidenciada pela subida da taxa de juro implícita para os 3,162%. Acompanhando este aumento dos juros, o valor do capital médio em dívida nos contratos de empréstimo para aquisição de habitação ultrapassou a barreira dos 80 mil euros, refletindo a dimensão do montante que os agregados familiares mantêm pendente junto do sistema bancário. Esta subida dos custos do financiamento imobiliário traduz-se no encarecimento direto das prestações mensais pagas pelas famílias, registando-se valores particularmente elevados nos novos contratos celebrados. A combinação entre o aumento da taxa de juro e do montante médio do capital financiado intensifica a pressão sobre os orçamentos familiares, exigindo uma maior fatia do rendimento disponível para o cumprimento das obrigações do empréstimo da casa. Embora a ValorMed encare com agrado o facto de perto de metade da população já entregar os medicamentos fora de prazo ou sem uso nos pontos de recolha das farmácias, a outra metade continua a descartá-los incorretamente no lixo normal. Dados da entidade revelam que em 2025, os portugueses devolveram quase 1.400 toneladas destes resíduos, um aumento de cerca de 13,5% face ao ano anterior, mantendo uma tendência positiva no primeiro semestre de 2026.
Apesar desta evolução, as autoridades de saúde e a Valor Meds alertam que uma fatia significativa de cidadãos ainda coloca estes produtos no lixo comum, nos ecopontos e ainda no esgoto, ou acumula as embalagens em casa. Para combater estes comportamentos que ameaçam a saúde pública e o ambiente, continuam no terreno várias campanhas de sensibilização para incentivar o encaminhamento correto de xaropes, comprimidos e embalagens para reciclagem e tratamento adequado nas farmácias.

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0: Leite ao FIFA, muito boa tarde, bem-vindos ao prolongamento desportivo. Continuamos então de muito boa tarde, é isso mesmo, já sabe que este é o seu prolongamento desportivo, o desporto na sua rádio. Hoje vamos então fazer o rescaldo daquilo que aconteceu no fim de semana, é isso mesmo, os jogos, resultados, classificações, é assim o seu prolongamento desportivo.
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0: segunda baliza. 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
3: Então assim, o seu prolongamento desportivo de hoje, vamos então daqui a pouco começar, mas para já, vamos então só primeiro saber quem é que nos apoia no desporto, na Antena Livre, na Rádio Desporto das Beiras e também na Rádio Fórmula de Londres. É isso mesmo, então aos apoios para o desporto.
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4: Enquanto estes estão os apoios para o desporto na sua rádio, até a referência simultânea na Desporto das Beiras e também na Fora de Algodres, vamos então para os resultados deste fim de semana e começamos pela Liga Betclic, que teve aí mais uma jornada, a sétima jornada da Liga Betclic, começou no dia 19, então, no sábado, é isso mesmo, foi então no sábado, dia de 19, com os seguintes jogos e resultados: Gil Vicente do Marítimo 1, Nacional 0, Famalicão 4, Alverca 1, Rio Ave 0, Sporting 2, 0 a 2. E no domingo jogou-se o Estrela Amadora 0, Académico de Viseu 2, vitória do Académico de Viseu, onde temos também para ouvir Clóvis, que foi o homem do jogo, foi ele que marcou os dois golos da vitória do Académico de Viseu na Amadora. Vamos ouvir então as palavras de André Clóvis.
5: Sim, é muito feliz, primeiramente agradecer a Deus e a minha família que sempre estão comigo, né? E feliz também por ter ajudado meus companheiros. Sabemos que o jogo foi muito difícil, porque eles não perderam, né? Então, mérito de todo o grupo, acho que merecemos essa vitória.
4: Foram as palavras de André Clóvis, homem do jogo, ele que marcou os dois golos da vitória do Académico de Viseu este fim de semana na Reboleira, na Amadora. Ouvimos também Bruno Pinheiro, treinador do Académico de Viseu.
6: Ganhamos em Barcelos com muita felicidade, com muita capacidade de sacrifício,
5: com o Vitória, acho que já foi um jogo muito equilibrado, que poderia ter caído para os dois lados, mas acho que mesmo assim sabíamos mais o que procurar no último terço, e hoje acho que foi uma vitória, honestamente acho que foi mais do que merecida. Acho que não digo que dominamos o jogo porque não houve esse domínio, mas foi um jogo controlado. Acho que entramos fortes no jogo, resolvemos relativamente cedo os golos e depois soubemos controlar, fechamos os caminhos para a baliza. Acho que temos poucas oportunidades, provavelmente estivemos mais perto de fazer o 3-0 do que o adversário de fazer o 2-1. Acho que nesse sentido é 3 pontos merecidos e acho que hoje é sem história.
6: Eu peço-lhe aqui um exercício, sei que não sempre é fácil, mas contava chegar a esta altura com um desempenho tão bom do Académico, com um calendário que teve aqui já alguns jogos bastante complicados e com estas 3 vitórias seguidas que permitem ao Académico encarar estas 3 semanas com alguma tranquilidade e certamente com vontade de melhorar, como dizia o Luís Silva.
5: Eu acho que era mais otimista ainda, sou sempre, mas obviamente não faço essas contas. Não faço contas aos pontos, acho que as contas fazem-se no fim. Basicamente foco-me no processo, tento perceber onde é que posso ajudar a equipa a melhorar. Os jogos têm-nos dado isso, têm-nos dado sempre uma avaliação de onde crescer. Acho que a forma como temos crescido durante a época mostra que estamos a identificar onde a equipa precisa de crescer, onde é preciso tocar, e esse é o meu foco, os pontos. Só no fim. Honestamente não faço contas a pontos.
6: Essas 3 semanas cedo ajudam no trabalho de equipa técnica, preferir continuar com o ritmo competitivo, tendo em conta também o momento que o Académico atravessa?
5: Em teoria diria que era benéfico continuar, mas não vou agarrar a isso, porque vamos fazer outras coisas, vamos limpar alguns jogadores que têm toques, têm já uma quilometragem muito grande, vamos limpar alguns jogadores nesta primeira semana, vamos trabalhar e dar cara a outros para nivelar mais os jogadores. Vamos ter alguns jogos de treino para melhorar o nível desses jogadores que não têm jogado e que têm condições para vir a fazer. Portanto, vamos tentar equilibrar toda a gente e daqui a 3 semanas tentar ter o grupo mais forte, com mais jogadores disponíveis e com qualidade.
4: As palavras de Bruno Pinheiro, treinador da equipa do Académico de Viseu, depois desta partida, a fazer o seu rescaldo do jogo. Ouvimos também Pepa, treinador da equipa do Estrela da Amadora.
7: Sinceramente, hoje foi um dia mau. Foi um dia onde, mérito do Académico de Viseu, portanto, uma vitória, na nossa opinião, na minha opinião, justíssima, onde também criou-nos, logo naquele golo muito inicial, também um canto também um pouco esquisito, mas aí está, uma batida boa, mérito do Académico, mas foi muito consentido da nossa parte. E depois a verdade é que tentar ir atrás, como temos ido, mas a verdade é que com muita precipitação, com pouco discernimento, com muito tempo ainda para jogar, a equipa estranhamente até ficou muito ansiosa, o Académico com uma pressão alta, a condicionar-nos a fase de construção, mas depois rapidamente a baixar para uma linha de 5 e 6 com muito mérito, a controlar a largura com as linhas juntas, e nós não tivemos paciência para circular mais a bola, e a verdade é que sofremos o segundo gol também numa situação um pouco caricata, com muito espaço, o Clóvis ficou praticamente sozinho entre os nossos centrais. E depois disso ainda tentamos, principalmente na primeira parte, ainda tentamos assentar o jogo, tivemos alguma paciência com bola, mas mais decisões no último terço, e na segunda parte foi muito descaracterizado.
4: Foram as palavras assim de Pepa, treinador da equipa do Estrela da Amadora. Vamos continuar com os resultados. Como já disse, Estrela da Amadora 0, Académico Viseu 2, Vitória Sport Clube 1, Moreirense 1, Estoril Praia 1, Casa Pia 2, Santa Clara 0, Braga 0 e Porto 3, Benfica 1. Classificação: Porto é o primeiro com 21 pontos, o Benfica com 16, o terceiro é o Sporting com 15, o quarto o Santa Clara também com 15 pontos e o quinto é o Arouca com 11 pontos. Sexto, o Braga também com 11 pontos. Sétimo, o Académico de Viseu com 11 pontos também. O oitavo é o Estrela da Amadora com 10. O nono é o Moreirense com 8. O décimo, o Gil Vicente, também com 8. Ainda com 8 pontos, no décimo lugar está o Marítimo. E ainda com 8 pontos, no décimo lugar está o Alverca. Décimo terceiro lugar, com 7 pontos, está o Famalicão. 5 pontos, décimo quarto lugar, está o Vitória Sport Clube. E décimo quinto, 4 pontos, o Nacional da Madeira. Décimo sexto, 4 pontos, também está o Rio Ave. 17º, 4 pontos, também está a Casa Pia, e o Lanterna Vermelha é o Estoril Praia, com 2 pontos. Vamos então agora já seguir também aos resultados da Taça de Portugal, visto que ainda falta disputar um jogo que só se vai disputar no próximo dia 27 de novembro às 15 horas, que é o Camacha Folgrave. Quanto aos restantes resultados do fim de semana da Taça de Portugal, Marco 09, 1, Maia Lidador 0, Alcaínos 0, Vitória Futebol Clube 2, Bomba Galense 0, Vizela 1, Paredes 5, Maria da Fonte 1, Amora 3, União da Serra 2, Ansan 1, São Joanense 4, Fátima 4, Vilhães 1, Fazendenses 6, Ginásio Figueirense 1, Folga Alpendurada 3, Mação 0, Madalena 1, Lusitânia Amorosa 3, Alcostense 2, Benfica, Clube para o Benfica 0, Bragança 6, São Vicense 1, e Guarda Futebol Clube 2, Chaves 3, Linianos 3, Aljustrelense 0, Mortágua 0, Leça 2, Olhanense 1, Portel 0, Oliveira do Hospital 3, Juventude Sport Clube 2, Ovarense 0, Marialvas 1, Ponte da Barca 0, Amarante 2, Serpa 1, Lourdano 2, Sintrense 0, Aves Futebol Clube Sabe 2, União de Santarém 5, Merlimense 0, Vila Pouca 0, Brito Sport Clube 5, Sinfãs 0, Leixões 4, Estrela da Calheta 1, Vianense 3, Sacavense 0, Farense 1 e Faf 4, Lagense 0. Assim os resultados do fim de semana também da Taça de Portugal. Vamos continuar e agora vamos para a visão de honra da Associação de Futebol de Viseu, que teve assim a sua a sua jornada deste fim de semana, que foi eu estava a dizer que iríamos então para a visão de honra da Associação de Futebol de Viseu, mas parece-me não está a querer pedir para mandar aqui para dentro a divisão de honra, mas já nós fazemos aqui um lançamento em voo para que possamos levar. Já cá está. Campia 3, Carvalhais 3, a Visa Tecnologia tem destas coisas. Nespreira 2, Valdações 3, Carregão do Sal 2, Mangualde 1, Palavra do Castelo 3, Pimenta da Beira 2, Lamego 0, Rezende 2, São Pedrense 1, Melas 2, Molelos 0, Oliveira de Frades 0, e no dia 12 joga-se o Satão Lamelas. A classificação: o primeiro é o Carvalhais com 6 pontos, o segundo 6 pontos ainda o Rezende, e o terceiro ainda com 6 pontos também o Penalva do Castelo. 4 pontos duas equipas, no quarto lugar o Oliveira de Frades e no quinto o Carregal do Sal. Com 3 pontos, 1, 2, 3, 4 equipas, está a sair no sexto lugar o Sátão, com 3 pontos, no sétimo o Mangualde, no oitavo o Nelas e no nono está o Valdeçores, todos com 3 pontos. Com 1 ponto está no décimo lugar o Labelas, o Campinho no 11º lugar, o 12º é o Ambiente da Beira e o 13º é o Molelos. Com 0 pontos, 14º lugar está o dos Pereiros com o Clube, o 15º é o Santarense, também com 0 pontos, e o Labeco no 16º lugar também com 0 pontos nesta divisão de honra da Associação de Futebol de Viseu. Agora vamos também para os distritais de futebol da Associação de Futebol de Viseu, na sua primeira jornada, a primeira divisão, com os seguintes resultados: Silgueiros 1, Cabanas Viriato 4, Estrela do Mondego 0, Canas Senhoria 0, Nandufo 0, Santo André 2, Vale Madeiros Besteiro, joga-se no próximo dia 22 às 15 horas, no dia 22 do 12 às 15 horas. A classificação ficou ordenada: o primeiro é Cabana Viriato 3 pontos, segundo também 3 pontos do Santo André. 1 ponto está o Estrela de Mondego com o terceiro lugar e no quarto também com 1 ponto está o Cabanas de o Cano de Senhorim. Depois com 0 pontos, quinto lugar o Molelos, sexto o Besteiros, sétimo o Nanduf e o oitavo é o Silgueiros. Isto na primeira divisão. Na segunda divisão, do Centro de Futebol de Viseu, o Vozelenses 4 ao 20, 1, Sozelo 2, Boaças 0, Viseu e Benfica 2, Vila Meirense 0, e no dia 22 do 11 joga-se Santa Cruzense com Oriz às 15 horas. A classificação fica ordenada da seguinte maneira: primeiro é o Vozelenses 3 pontos, segundo 3 pontos também o Sozelo, e ainda no terceiro lugar o Viseu e Benfica também com 3 pontos. Com 0 pontos estão no quarto lugar o Santa Cruzense, o Roriz no quinto lugar, o sexto lugar é o Boaças, o sétimo o Vila Meirense e o oitavo é o Alvite. E assim que está tudo concluído quanto aos resultados deste fim de semana. Agora no próximo fim de semana começa também já o Campeonato Distrital da Guarda, a sua primeira divisão, é isso mesmo, e segunda divisão também, e aí, mas não há ligas profissionais, não há liga Betclic, e não há também Liga 2 Portugal, o meu Super, derivado ao trabalho das seleções, nacionais. Durante 3 semanas as ligas profissionais vão então parar. Nós por aqui vamos então só relembrar quem é que nos apoia no desporto e já voltamos para as nossas despedidas de hoje. Agora vamos aos apoios para o desporto.
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4: Conhecidos estão os apoios para o desporto na sua rádio. Vamos então agora para as nossas seguidas. Estamos com 40 minutos então depois da... 49 agora depois das 19 horas. As seguidas então por hoje quanto ao desporto, que regressa na próxima sexta-feira. É isso mesmo. Quanto a mim, regresso amanhã à 1 da manhã com o Expresso da Madrugada. Para fechar, vamos fechar com Bee Gees, Bone e também Shuggy Shaker, para ouvir e para recordar também estes três temas. Para todos então, muito boa noite, fiquem bem, fiquem por aí, sempre na companhia certa, sempre então na companhia da sua rádio, sempre na companhia da Antena Livre. Boa noite, pegou-lhe bem, até amanhã.

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12: 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São 20 horas.
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14: Bem-vindos, estas são as notícias na Antena Livre. A Universidade Politécnica da Guarda vai avançar com o processo para alterar o seu estatuto e passar a ser designada Universidade. A decisão foi aprovada por unanimidade pelo Conselho Geral, que considera esta mudança um objetivo estratégico para a instituição. O reitor Joaquim Brigas já recebeu o mandato para preparar a candidatura e desenvolver contactos com o Governo. A Universidade Politécnica da Guarda salienta, no entanto, que o processo está ainda numa fase inicial e que a alteração dependerá do cumprimento dos requisitos legais e da aprovação governamental. A Aldeia de Melo, no Conselho de Gouveia, recebe de 1 a 5 de outubro a 5ª edição do Festival Literário Em Nome da Terra, dedicado a Virgílio Ferreira, escritor que nasceu e está sepultado naquela localidade. O programa reúne cerca de 50 convidados e cruza literatura com música, fotografia, teatro, poesia e outras expressões artísticas, com destaque para o romance Na Tua Face. Entre os participantes são nomes como Bruno Nogueira, Teolinda Gerção, Afonso Cruz, Ana Markel, Rodrigo Leão e Mafalda Veiga. O festival inclui ainda a entrega do prémio Literário Virgílio Ferreira e termina a 5 de outubro. A generalidade das atividades tem entrada livre. O Centro de Interpretação da República Afonso Costa, em Ceia, assinala o 5 de outubro com uma sessão dedicada aos 50 anos do poder local democrático. Integrada nos encontros de outubro, a iniciativa pretende refletir sobre a evolução das autarquias, a participação dos cidadãos e os atuais desafios da democracia local. As conversas de outubro começam às 15 horas e contam com a participação de Paulo Fernandes e Miguel Prata Roca. A participação é gratuita, mediante inscrição até 30 de setembro. Um homem de 51 anos foi detido pela GNR em Penalva do Castelo por suspeita da prática de vários furtos em residências, empresas e barracões agrícolas. A investigação conduzida pelo Núcleo de Investigação Criminal de Mangualde permitiu realizar buscas em dois armazéns agrícolas e recuperar diverso material, incluindo motosserras, equipamento de rega, ferramentas, duas armas de fogo e munições. O suspeito foi constituído arguido e o caso foi comunicado ao Tribunal Judicial de Mangualde. E agora vamos ao desporto. A edição é de João Cruz.

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4: Epa! Já a seguir, a seleção perfeita para ti. 10 músicas sem interrupções. A tua rádio é Antena Livre. E dá-te 10. 10 de seguida. Para ouvir a partir de agora.

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Depois das 10 seguidas, a música continua. Esta foi a tua sequência. Antena Livre DAT 10 fica por aqui. Não percas a qualquer momento mais uma destas. A tua rádio não para. Fica por aí.

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5: Boa noite, são 21 horas.
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Nada é fácil nesta vida, mas tudo se descomplica quando se sentem força e determinação. Ou quando se tem força e determinação, não deixe de seguir em frente. No caminho haverá pedras e tropeções. Não ligue para a dor. Ela é só uma maneira de tirar a atenção do foco para onde você se dirige. Boa noite, bom trabalho, bom descanso, boa viagem. Seja bem-vindo a mais uma edição do Expresso. Esta, então, referente ao dia 21 de setembro, é o 264º dia do ano e faltam 101 dias para mesmo acabar. Estamos a 2 dias de começar o outono. Olha, é feriado na minha terra, em Severo de Voga. É feriado também municipal em Viseu e em Soro. Olha, nós vamos então iniciar esta edição do Expresso. Diz-lhe que é dia, então, de São Mateus, apóstolo, evangelista, e também de Santa Efigênia, virgem, e de Santa Maria Maura de Troyes, virgem também. E vamos então agora nós iniciarmos esta edição. Diz-lhe que estamos com 21 graus por Gouveia, 22 graus para a Guarda, ainda para Freixinete também 23 graus, para Aldeia da Ponte 23, para Almeida 24, para Pinhal 24, para Pena Verde 24, para Tabosa do Carregal 23, para Ameda 25, para Sendim 25, para Vila Nova de Foscoa 26, para Freixinete 25 e ainda para Mirandela 25, para Vila Pouca da Guiar 23, para Faf 24, para Vila Pouca, para o Peso da Régua 24, para Simfãs 22, para o Porto 20, para Castro Daire 22, para Moldes 22 também, para Alcofra e Santa Cruz de Trapa 23 graus, para Aveiro 22, para Lujo 25, para Cantanhede 24, para a Figueira da Foz 22, para Coimbra 25 também, para Soure 24 graus, para Leiria e Pombal 22, para Miranda do Corvo 24 e assim mesmo também para a Lousa 24 graus, para a Lousa, Bambiosa da Serra 23, para o Fundão 25 e para Castelo Branco 26. Vamos lá então agora iniciar esta edição dos Expresso e dizer-lhe que dicas bem curtinhas para que o maior número de participantes possam chegar até nós. E vamos lá então iniciar com Ace of Base de Sim, para recordarmos. O livro está então o 234-551-3971, móvel 964-067-212. Venham daí.

0: 14 minutos passam então das 21 e dizer-lhe que estamos com 23 graus aqui por Gouveia e dizer-lhe que estamos prontinhos para ir para o telefone. E vamos lá então até Santa Cruz Trapa. Amiga Rosalina, muito boa noite.
1: Boa noite, António, e todos os ouvintes e participantes. Tenham todos uma santa noite e uma santa semana, que está hoje a começar.
0: Pois é, minha amiga. Olha, está de bem consigo?
1: É, fazer cá uma radiografia, cá o meu percurso, o meu fígado e tal, na banda da manhã. Mas depois já viemos trabalhar, que é preciso a gente se mexendo. Vai andando.
0: Muito bem, muito bem. Olha, diga-me então, vamos ouvir aqui Marco Paulo, Amor Eterno. É para dedicar a alguém, minha amiga?
1: É para toda a gente que está a nos ouvir, que é muita gente.
0: Pois é, muita gente mesmo.
1: Da Madeira,
0: muito bem.
1: Eu dou uma corrida até à Madeira, eu nunca fui à Madeira, mas o meu marido gosta de estar na Madeira.
0: Ai, sem dúvida, mas sem dúvida. Também nunca lá fui.
1: Era para o senhor Pedaço Novo, o senhor José Abreu, a dona Lola e os filhos, a dona Maria e o senhor Joaquim, e as melhores três senhores todos, e para a dona Lola, a dona Bela Lúcia, a filha Beatriz, o senhor Fernando Pombal, o senhor Fernando da Aveira, a dona Aldina Rosa, o senhor Silvério e Indivacego, a dona Felipe, a dona Terezinha, a dona Ana Maria de Tours, a dona Irene, o senhor Eduardo Mota, e não sei se deixei alguém para trás, fica para amanhã.
0: Muito
1: e
0: bem.
1: Para si, para a sua filha, para o seu filho, para o seu genro, para a sua mana, para a dona Virgínia, tudo bom, uma santa semana e até amanhã.
0: Igualmente, para si também, obrigado. Para o marido, tudo bom. Olhe, até amanhã, se tudo estiver bem, fica-lhe muito bem, a camisola amarela, está bem?
1: Pois é, eu acho que sim, agora queria de sol, aí até vai
0: estrear. Isso mesmo, minha amiga, até amanhã, se tudo estiver até amanhã, até amanhã. E vamos então agora nós seguindo com o Marco Paulo, Amor Eterno. De novo e por vossa conta, 2-3-4-5-5-1-3-9-7 da meio móvel 9-6-4-0-6-7-2-1-2.

0: feito assim que, a pedido da amiga professora Lina, em Santa Cruz da Trapa, estivemos a recordar
1: estar junto a ti.
0: Marco Paulo, amor eterno. Vamos lá então agora para o telefone e vamos então dar um saltinho até Coimbra. Paulo Garcia, meu amigo, muito boa noite.
2: Boa noite, Sr. António.
0: Então como é que vai, meu amigo?
2: Bem, bem, este fim de semana que foi uma catástrofe com os incêndios aqui para esta zona.
0: Pois foi, meu amigo, pois foi. E olha, continua a ser. E diga-me uma coisa, meu amigo, vamos ouvir o seu pedido, Leandro Leonardo, Temporal de Amor. A quem é que vai dedicar, meu amigo?
2: Vai, em primeiro lugar, para a minha mãe e toda a minha família, para os meus tios e primos. Quem participou primeiro foi a Dona Rosalina,
0: sim,
2: não
0: sim,
2: foi?
0: Sim, foi a camisola amarela, sim, sim.
2: Exatamente, a Dona Rosalina, para ela toda a família, era o Oliveira do bairro, a sua filhota, a Dona Maria, o seu Joaquim Barra, Santo Apolónio e Coimbra, a Aldina Rosa Moquim, o Cinda Costa, Fala, o Rubano da França, que nunca mais apareceu.
0: Pois não.
2: Franco Silva da Ilha Pombal, Arménio Paiva da Lozã, ele estava comigo quando eu fui buscar lá, que estive a arder em Miranda. Zária de Cadima, Clácio da Madeira e Malta dos Açores, Lisbela de Viseu, Armando Trancoso de Aveiro, Dona Rosa Maria da Figueira da Foz, Poço Manuel Costa da minha terra, Oliveira do Hospital, Poço António Macedo, Dona Virgínia e seu professor Tigerro, também não esquecendo Netinho e Mana.
0: Muito
2: a Cristina
0: bem.
2: Ferreira, da Lousã, eu estive muito rápido, mas estive a viajar uma boa viagem, estive parabéns, conto muitas paixões e alegria, muita felicidade com o que eu tenho.
0: Muito bem.
2: Olha, um forte abraço, imagina a Dona Virgínia, até amanhã.
0: Até amanhã, meu amigo, até amanhã, se os quiser, e vamos então agora ficar a ouvir.
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0: 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E vamos então agora nós seguindo Leandro Leonardo, Temporal de Amor.

0: E foi então assim que estivemos a ouvir Leandro e Leonardo, Temporal de Amor. Pois é, se viesse um temporal de amor, olha, nem, até que nem era mau todo. Agora temos aí é calor, calor. E mais calor. E mais calor. E mais incêndios. Vamos lá então para os telefones, estamos os ocupados neste momento. E vou começar por quem chegou primeiro, sendo assim, amiga Rosalina Feliz Bela, na Reda de Budiosa. Muito boa noite.
1: Boa noite, Sr. António.
0: Então, como é que está a minha amiga?
1: Olha mesmo, mas olha, tem que andar, não
0: é? Pois tem que ser, minha amiga,
1: não é? Grande,
0: pois é, isso mesmo. É isso mesmo. Olha, e diga-me então uma coisa, minha amiga, vamos ouvir aqui a gata e o rato, e a quem é que vai dedicar? Sim.
1: Vou dedicar ao meu marido um beijinho, para os meus filhos, para as minhas noras, para os meus netinhos, um beijinho muito grande.
0: Uhum.
1: E vai também aqui para a Aldina Rosa, de Moquim, Sr. Silvério, e também a Dona Olga, mas eu nunca mais ouvi.
0: Pois não.
1: Dona Rosalina, e vai para aquela família toda da Calheta, a senhora Lácio, a senhora Abreu, e vai para o Arménio Trincoso, Arménio Paiva, Dona Eugénia, Dona Lola as Melhoras. Tudo de bom, um beijinho. Fernando Silva de Pombal, Luz Almeida de Guimarães, uhum. Ana Maria Touro, Lucinda Costa, de Luz de Penacova, Vera Lúcia, Joaquim e sua esposa, um beijinho muito grande, e as mulheres para o Sr. Joaquim, Vasco Costa, Luís Mouzelos, Maria Rosa, da Figueira da Foz, Dona Irene de Fornos Algordas, Isália de Fornos Algordas, e vai para o Eduardo Mota e Isabel Costa e Dona Terezinha dos Beijinhos. E para
0: muito
1: a sua
0: irmã,
1: um beijinho
0: uhum.
1: para si também, e para a sua senhora, um beijão. E olha, digo-lhe até amanhã.
0: Muito obrigada, minha amiga.
1: E faça boa viagem também.
0: Tá, muito obrigada, até amanhã, se Deus quiser, está bem? Até amanhã, minha amiga.
1: Amanhã,
0: e um abraço para o marido, até amanhã, se Deus quiser. E vamos dar-lhe o telefone, amigo Irmã Trancoso, em Aveiro. Muito boa noite.
2: Uma excelente noite e uma excelente semana para si, para todos os colegas, para todo o auditório também.
0: Muito obrigado. Olha, e diga-me então uma coisa, o que é que anda a fazer neste momento?
2: Hoje eu não estou a fazer nada, estou a descansar, porque andei a trabalhar muito. Andei à caça dos galuzinos.
0: Faz muito bem, meu amigo, é assim mesmo. Olha, e diga-me então uma coisa.
2: Não
0: apanhou
2: nenhum, caramba.
0: Ah, não apanhou nenhum, pois não, pois gambuzinos é muito difícil.
2: Foi um melão do tamanho do castelo.
0: Ah, pois é isso, apanhar gambuzinos é muito complicado.
2: O outro era temporal de amor.
0: Pois
2: foi
0: é.
2: Foi temporal de gamanços.
0: E incêndios e tudo.
2: E não sei quanto,
0: exatamente, pois. É isso mesmo.
2: Eles choram no mamo, eles choraram, eles mamaram.
0: Exatamente. Olha, e levam melhor. E pode
2: crer. Pois assim levam sempre. Assim também. Sabe como é que reclama? Assim também eu.
0: Pois, assim também eu, é isso mesmo.
2: Assim também eu.
0: Assim também eu, é assim mesmo. Olha, e então para quem vai a música, meu amigo?
2: Vai para si, para a esposa, para a restante família, para a Cristina Ferreira e toda a sua família, para os restantes colegas e familiares também. Também para a Dona Feliz Bela e para o marido,
0: uhum.
2: para a Dona Terezinha dos Queixos e marido, para a
0: muito
2: Dona
0: bem.
2: Carolina e marido, para o Sr. Plácio Nova e a esposa, para o Sr. José Abreu e a esposa, para a Dona Filomena, Pedro, para a Dona Lívia de Maquiagem, já disse, para o Sr. Fernando Silva, para a Dona Lucinda Costa, a Dona Luz Almeida, Dona senhora que tem a filhota, que agora não me lembro o nome dela,
0: a Vera Lúcia.
2: A Vera Lúcia, Dona uhum. Vera Lúcia, a sua filhota, respeito ao fim das pessoas que me ensinei, sempre todas aquelas pessoas, Sr. Hermano Paiva e Sr. Paulo
0: Garcia.
2: Exatamente. Respeito aos filhos dessas pessoas, aquele senhor também da Suíça. Respeito aos filhos das pessoas.
0: Muito bem.
2: Eu não lembro o nome dele também agora, do senhor. E para todo o auditório e para todas aquelas pessoas que dedicam para mim, respeito aos filhos. Desejo a todos a continuação de uma excelente semana. Peço desculpas por este bocadinho, mas começo a engasgar.
0: Esteja à vontade,
2: meu. Engasgar e depois nunca mais posso patinar. Parece o Benfica a patinar.
0: Exatamente.
2: O Benfica a patinar porque fizeram patinar.
0: Exatamente.
2: Assim também eu.
0: Assim também eu. Era o que eu ia dizer. Assim também eu, meu amigo. Até amanhã.
2: É o que eu digo. Quem não chora não mama.
0: Exatamente.
2: Andam sempre a chorar.
0: Exatamente.
2: Não fazem asneiras e 30 por uma linha.
0: Pois é. Tanto cartão, meu Deus. Olha, até amanhã, se Deus quiser também.
2: Até amanhã, um abraço.
0: Até amanhã, um abraço. Até amanhã. E vamos dar agora o nosso seguindo com a gata e o rato. Aí está. É Jorge Ferreira e Cristiana Sá. De novo aí por vossa conta, 2345513971 móvel 964067212.

0: Vamos lá então, Bernadette, fiz aqui uma coisa que eventualmente não deveria ter feito, mas vamos lá então agora seguindo para a próxima participação. E assim sendo, Arménio Paiva, muito boa noite. Ô Arménio, muito boa noite. Arménio, muito boa. Arménio, muito boa noite. Ô Arménio, está por aí, amigo? Bom, não sei. Ô Arménio, boa noite.
1: Olha, sou eu, não sou,
0: não é Arménio. Ah, não é Arménio, é Dolores Almeida.
1: Sim, sou eu.
0: Então, diga-me lá, então como é que consigo entrar? Isto está para aqui uma confusão de linhas, meu Deus. Olha, diga-me então, qual é a música que era ouvir de longe?
1: Olha, quero ouvir o Conjunto Mundo Novo. Ai, olha, já não sei. Como é que... Ai, quando lavava no rio, não sei o que ele, assim é uma coisa.
0: Povo que lavas no rio?
1: Então, mas ele... O Arménio estava no
0: estava
1: ar.
0: Aí, desapareceu o Arménio e apareceu o Dolores. É a mesma coisa. Diga-me lá então.
1: Olha, vê-te lá, já me esqueci da cria. Vou-te lá recordar aquela viagem.
0: Recordar aquela viagem do Mundo Novo, não é?
1: Exatamente.
0: Recordar aquela viagem. Recordar aquela viagem do Mundo Novo. E quem é que vai dedicar, minha amiga?
1: Então, olha, vou dedicar para filhos, netos, para o Sr. Armando. Para o Sr. Fernando, para a Lucinda Costa, para a Rosa Maria, para o Arménio. Isto sentei o abaixo.
0: Pois foi.
1: E vai para a Cristina, vai para a Dona Feliz Bela, vai para o Mangueiras, e vai para o Sr. Mota, para aquelas senhoras de Coimbra, para a de Casima, Sra. Joaquim, e vai para o António Macedo, Dona Virgínia, Netinho, filhas, família, um beijinho para vocês todos.
0: Muito bem, é recordar aquela viagem e está tudo dito, não é?
1: Está tudo.
0: Muito bem, olha, muito obrigado, um grande beijinho para cima, um abraço para o marido e até amanhã, se Deus quiser, está bem, minha amiga?
1: Até amanhã, se Deus quiser, se fui eu que empurrei o Arménio, que me desculpe, como sei.
0: Pois é, olha, não tem problema, está bem, até amanhã, se Deus quiser, está bem, minha amiga, até amanhã, é até amanhã. E vamos daqui ao telefone, não tenho a Lola. Lola, muito boa noite. Então aí diga-me lá, qual é a música que quero ouvir? É Casa na Praia, Lençóis de Cambraia, não é? E a quem é que vai dedicar, minha amiga? Muito bem. Muito bem, minha amiga. Olha, um grande beijinho para si, um abraço para o... Carlos Moraes, não é? Muito bem. Um grande beijinho para si, um abraço para o Paulo, para o António. E até amanhã, se Deus quiser, também, minha amiga. Até amanhã. E vamos, então, ao nosso seguindo Casa na Praia, Lençóis de Cambraia. Fernando Santana.

0: foi então assim que estivemos a recordar Fernando Santana, Casa da Praia, Lençóis de Cambraia. Pois é, nunca mais acaba o tempo de praia, não é? Estamos há dois dias ainda no outono e continuamos aí com temperaturas de verão. Casa da Praia, Lençóis de Cambraia, pedido da amiga Lola, que nos habitam em Coimbra. Vamos de novo para o telefone, e assim sendo, amiga Anabela, muito boa noite.
1: Olá, boa noite.
0: Boa noite, como é que está a minha amiga?
1: Vou andando, e a senhora?
0: Ah, o senhor está no céu, eu estou aqui e estou muito bem. E também vou andando, graças a Deus. Olha, diga uma coisa, minha amiga. Vamos ouvir então aqui Pedro Brunhosa, Pontes Entre Nós. A quem é que vai dedicar, minha amiga?
1: Quero dedicar a toda a minha família e amigos.
0: Muito bem, está tudo? É só, Anabela? É só?
1: Sim, é só.
0: Muito bem, uma boa noite para si, um grande beijinho, até amanhã, se Deus quiser, tá bem? Até amanhã. E vamos agora nós seguindo com recordar aquela viagem da amiga Dolores Almeida em Benacova, junto vai também o amigo Irmão Trancoso em Aveiro, e vamos lá então recordar aquela viagem. De novo aí por vossa conta, fica aí o 2345513967, também o móvel 964067212.

foi assim que andámos por cá a recordar aquela viagem com o mundo novo. E vamos lá então agora, conseguimos repescar o amigo Herménio Paiva na lousa. E é para lá que vamos já a seguir.

0: eu vou até ao Los Amigos, Hermano e Paiva. Muito boa noite.
1: Boa noite.
0: Então, como é que vai, meu amigo?
1: Muito bem, estou bem, estou esticadinho.
0: Faz muito bem. Olha, diga-me uma coisa, coisas de la vida, a quem é que vai dedicar, meu amigo?
1: É, para eu ouvir, para vocês aí, aqui para a minha vizinha Papé na Cova.
0: Muito bem. Foi ela que o mandou abaixo, não é?
1: A minha vizinha Cristina Ferreira também.
0: Muito bem.
1: O nosso amigo Carlos Ferreira no Luxemburgo.
0: Sim.
1: A todos os que me dedicam e a todos os que estão a ouvir, com uma boa noite.
0: Muito obrigado, meu amigo. Aquele abraço e até amanhã, se Deus quiser, está bem?
1: Obrigado.
0: Até amanhã. Obrigado. Vamos agora nós seguindo coisas dela vida, recordando aqui o Eros Ramazzotti. De novo aí para vossa conta fica então 2345513 97, 2345513 97, ou móvel 964067212.

0: chegámos até agora 21 horas e 49 minutos. Vamos lá então agora dar um saltinho até a Vila Seco, pois agora em todo lado é seco, não é? E assim temos por lá o amigo Silvério. Ó, Silvério, muito boa noite.
1: Boa noite, António.
0: Ainda bem que vai o meu amigo.
1: Estou suado,
0: está a correr. Pois está, meu amigo. Olha, não se possa em lado nenhum, é muito calor mesmo.
1: Oh, em lado nenhum mesmo,
0: é isso mesmo. Olha, e diga-me então, iniciadores, meu Porto à noite, vai para quem, meu amigo?
1: Sou pessoal de Vila Seco, amigo de Vila Seco, daquele amigo que não fala. Para Lola, para Luz, para Paulo Correia, para Prato, para Flávio e Isabel, para Maria Joaquim Santa Plónia, para os meus irmãos, para os meus netos, e para para a sua mãe, para o Marcelo, para o Jota, e para a sua esposa e para a sua guarda-mãos, até amanhã.
0: Até amanhã, meu amigo. Olha, tenha paciência, até amanhã, se Deus quiser, também, Silvério. Aquele abraço, okay. até amanhã. E vamos agora nós seguindo Pedro Brunhosa Pontes entre nós, a pedido da amiga Anabela, que nos ouve então em Canas de Senhorim. O livro está por vossa conta 2345-51397 e também o móvel 9640-67212. Apareça por aí.
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0: Pedro Abrunhosa, Pontes entre nós. E vamos lá então, antes de irmos para o intervalo, ao telefone. E começamos aqui por Coimbra. Minha amiga Maria, muito boa noite.
1: Boa noite, meu amigo António.
0: Então, como é que vai a minha amiga?
1: Olha, não estou muito bem, não.
0: Pois é, pois é. Olha, é muito complicado, minha amiga. E o calor também é. E os incêndios, isto é um cabo de nós, não é?
1: Olha, é verdade. Olha, ontem era assim, ontem era só fumo aqui.
0: Pois é, e hoje está igual. Olha, e diga-me então uma coisa. Vamos ouvir aqui a seu pedido, Casinha Branca, com o Zé Amaro, já na outra hora. A quem é que vai dedicar, minha amiga?
1: Olha, vai para o Sr. Plácido e Família, vai para o Sr. José Abreu e a esposa, vai para a Dona Loli Filhos, vai para a Dona Isabel Silva, vai para a Dona Rosalina e para o marido, vai para a Dona Cesária, vai para a Dona Albina Rosa, vai para a Dona Felizbela e o marido, vai para, para a Dona Alcim da Costa.
0: Sim, sim.
1: E vai para o, para o Sr. Eduardo Mota, e vai para, para, para quê? Vai para a Maria, vai para a Maria, para a Dona,
0: sim,
1: Maria Armanda.
0: Uhum.
1: E vai para a Dona Dolores Almeida.
0: Muito bem.
1: E vai muitos beijinhos para, para, para o Sr. António, para a Dona Virgínia, para a sua menina, para, o, para a sua mana, para o marido da, da sua menina e para o, para o Francisquinho.
0: Muito, muito bem, muito bem. Muitos beijinhos para si também, minha amiga. Uma santa
1: e
0: noite.
1: Até amanhã,
0: e até, até mais logo, se Deus quiser, está bem? Até mais logo. Um abraço para o Joaquim, está bem? Até mais logo, até mais logo. Obrigado, até logo. E vamos daqui ao telefone. Minha irmã, muito boa noite. Oh, minha irmã, boa noite. Boa noite. Boa noite. Sim, sim, boa noite.
2: Alô, mano, boa noite.
0: Boa noite. Olha, diz-me então uma coisa. Vamos ouvir aqui Gingiola, 5 Eti. A quem é que vais dedicar?
2: Para ti, mano, para a tua esposa, para todo o pessoal que está escutando, e em especial as pessoas que me dedicam, para os doentinhos, para os imigrantes, para o pessoal da Madeira e dos Açores, com todo o carinho, e uma boa noite.
0: Igualmente, para ti
2: e
0: também.
2: Muito obrigada, mano.
0: Olha,
2: tá
0: um
2: bem?
0: Beijinho para ti, até amanhã, se Deus quiser, está bem?
2: Até amanhã, mano, se Deus quiser, e muito obrigada.
0: Até amanhã,
2: tchau,
0: até amanhã,
2: tchau.
0: Até amanhã. Tchau, tchau. E bem, então, assim que nos despedimos desta primeira hora, depois, olha, se quiser aparecer por aí, tem todo o direito de o fazer, e só que estará aí junto com as músicas que tenho por cá para passar Gingiola 5 Eti também, para passar Casinha Branca Zé Amaro, e aí também ainda Porto à Noite com Iniciadores. 89.6. 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

0: 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Boa noite. São 22 horas.
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0: Cá estamos, nós ainda prontinhos para arrancar com a segunda hora de viagem do Expresso e vamos lá então agora começar com a amiga Isabel Silva. Isabel, muito boa noite.
1: Olá, Sr. António, como está o senhor? Tudo bem?
0: O senhor está muito bem, está no céu. Eu também estou por cá muito bem, graças a Deus. Olha, diga-me então uma coisa, minha amiga. Vai junto aqui com o Zé Mário Casinha Branca. A quem é que vai dedicar a minha amiga?
1: Vai para toda a gente com um beijinho para todos e agora vai para a Dona Maria.
0: Muito bem.
1: E para o Sr. E para a Dona Lucinda Costa com um grande beijo.
0: Muito bem.
1: E para a família toda do Sr. António, está bem?
0: Muito obrigada,
1: António?
0: Minha amiga. Um grande beijinho para si também. Até amanhã, se Deus quiser, está bem?
1: Obrigada,
0: até amanhã, até amanhã, até amanhã. Muito obrigada. E vamos dar o telefone onde tem a amiga Lucinda Costa. Olá, Lucinda. Muito boa noite.
2: Boa noite, António Macedo. Boa noite, Isabel Silva. Um beijinho também, e as senhoras.
0: Muito
2: e quem
0: bem.
2: É a mais habilitada?
0: Exatamente, tem a pandeireta e os ferrinhos, não é?
2: Tem carregado a pandeireta e um bombo. Hoje tenho a pandeireta e um bombo.
0: Ah, é a pandeireta e o bombo. Depois vem para a Irene também tocar o bombo dela. Sim, senhor.
2: Oh. Uhum. Vamos para a Macedo,
0: ouve? Estou a ouvir, muito bem, muito bem. Sim, senhor, é assim mesmo, é assim mesmo.
2: Isto é uma festa.
0: É uma festa, exatamente. Olha, diga-me então. O reco, reco, aí está o reco, reco.
2: A
0: pandeireta, a pandeireta.
2: Está
0: a descansar. O reco, reco está a descansar, é assim mesmo. Tem que estar a descansar o reco, reco. Olha, exatamente. Olha, diga-me então, iniciadores, meu povo, vai para quem, minha amiga?
2: Então vai para o António Macedo com um beijinho.
0: Muito obrigado.
2: Vai para o Francisquinho também com um beijinho. Vai para a Sonina com um beijinho. Vai para a Dona Virginia também com um beijinho. Vai para o seu Giro também com um beijinho. E vai para a sua irmã com um beijinho.
0: Muito
2: e
0: obrigado.
2: Vai para a Timinha também com um beijinho.
0: Uhum.
2: E vai para a Dona Maria. Para o seu Joaquim. São os mesmos.
0: Pois é, eu sei, Lucinda, eu sei.
2: É o menino do meu nome, rádio, porque eu apanho a rádio, só e não apanho a sua.
0: Tem que começar a apanhar. Vai passar para mim, Carlos Moraes, um dia desses.
2: Todos os ouvintes alguém na minha voz. E para o Carlos Ferreira também, que está lá longe.
0: Muito bem.
2: E que ele esteja bem também.
0: Muito bem.
2: Estão longe. E também pode um beijo, porque os bombeiros também precisam da minha ajuda.
0: Pois precisam, da sua e de todos. Era bom que todos pudessem a mão na consciência e deixassem de fazer o que eu não podia fazer, minha amiga, não é?
2: É verdade. Um beijinho para eles e que hoje, esta noite, ao menos tenham um descanso.
0: Também penso que sim, minha amiga. Olha, que seja assim mesmo. Até amanhã, se os quiser.
2: Um beijinho para todos, está bem?
0: Até amanhã, minha amiga.
2: Já toquei a pandeireta. A gente pode ir embora.
0: Até amanhã, se os quiser. Até amanhã, um grande beijinho, Lucinda. Até amanhã.
2: Igualmente
0: para si também, minha amiga. E vamos agora seguindo o início de hoje, meu Porto à noite.
3: Hoje.
0: Olha, afinal, não é? Estamos por cá o Zé Mário Casinha Branca. Vamos então agora pensar, não? Eu quero exatamente meu Porto à noite, e é isso que vai passar, porque tem que ser, tem muita força, não é? Meu Porto à noite, e é o que vamos passar a seguir. Iniciadores, meu Porto à noite, aí está prontinho para entrar em ação, e vamos lá então agora sim, seguindo com meu Porto à noite. Vamos lá então, e depois irá então a seguir o Zé Mário Casinha Branca. Vamos lá então.

foi então assim que estivemos por cá a ouvir início de hoje o meu Porto à noite. A pedido do amigo Silvério em Vila Seca, juntamente foi também a Lucinda Costa, que nos ouve em Fala, São Martinho do Bispo. Se quiser aparecer por aí, faça o favor, está por vossa conta 2345513, objetivo móvel 964067212.

0: do Rei da Era, nós seguindo, depois de termos estado a ouvir Meu Porto à Noite com Iniciadores, com Zé Maro e Casinha Branca, isso mesmo, estamos por cá prontinhos para ouvir, a pedido da amiga Maria do bairro de Santa Apolónia e também da Isabel, que nos ouve também em Coimbra. Vamos lá então.
1: Hoje sinto saudade.
0: De novo e por vossa conta, fica então o 2345. Estão, 2345 513 objetivo móvel 96406721.

seguindo para satisfazendo o pedido da minha irmã em Severo do Vulga. Não letá. Música vamos passar a ouvir de Gingola 5 é a 5.

0: então assim que estivemos a recordar Nonoleta Pera Marti com Gingiola 50, pedi a minha irmã em saber de voga, e vamos então agora para o telefone, e assim sendo, vamos começar aqui por Fóruns de Algodres, por causa da amiga Isali. Isali, muito boa noite.
1: Boa noite, Sr. António.
0: Então, como é que está,
1: minha... Como é que tem andado?
0: Tem andado por cá.
1: A vida não está muito. Não está a dar muita felicidade às pessoas, não.
0: Pois não, minha amiga.
1: Porque
0: os
1: calores estão a acabar connosco.
0: Pois é,
1: a gente está a ver os campos a estragarem tudo.
0: Pois é.
1: Só visto. Eu, graças a Deus, a mim não tem faltado, porque há uma senhora aí que me vem vender pimentos bonitos, berinjelas, não sei se você conhece a berinjela.
0: Sim, berinjela, sim, o que é?
1: Pinafres, vendemos pinafres, a gente tem dinheiro, mas fiquei com a minha carga cheia. Mas também não sei para quê, comprei tanta carne, comprei peru, Estava à espera de vocês que viessem cá um dia, a gente fazia um almoço.
0: Ai, um dia passamos por aí, amiga. Um dia passamos por aí.
1: Era só para avisar.
0: Exatamente, um dia passamos por aí. Pode ter certeza.
1: Não, mas avisem-me.
0: Sim, nós avisamos. Olha, diga-me então uma coisa, minha amiga. Vamos ouvir aqui Mulher de 40 com o Roberto Carlos. A quem é que vai dedicar?
1: Olha, quero dedicar a Dona

0: Floresdela.
1: Uhum.
0: E com muito amor, ela que me deu o número de telefone.
1: Muito bem.
0: Para eu poder telefonar para ela também, de vez em quando, para ter pessoas para conversar também, não é?
1: Muito bem.
0: E para a Dona Virgínia, um beijinho muito grande também do mundo. Para si também, para
1: muito
0: a sua família.
1: Minha amiga.
0: Quando a gente diz família, engloba tudo, não é?
1: Exatamente.
0: Não é,
1: exatamente.
0: Não é preciso dar nomes, aqui dá nomes e nomes, chego a estar 3, 4 minutos a dar nomes.
1: Muito
0: e,
1: bem.
0: Olha, isso aborrece às vezes também. Mas pronto, cada um faz o que é da vida, né?
1: Exatamente, é isso mesmo.
0: Ninguém é mais obrigado. E para o Eduardo, para os senhores do Açores e da Madeira, para toda a família, dá um grande abraço a todos.
1: Muito bem, muito bem.
0: Claro que eu queria Madeira, mas tenho receio. Porque eu não posso andar muito bem. Se desse alguém para me acompanhar.
1: Ai, vamos lá um dia desses vamos combinar e vamos todos lá. Todos não, vamos os três lá passar o fim de semana, está bem?
0: Eu pago as minhas passagens, eu pago tudo,
1: muito bem, também não, minha amiga. Olha, falamos o tal do Nuno Conversa para ter agora. Dá um grande beijinho para si e até à próxima, se Deus quiser. Vai, minha amiga. Até à próxima, até à próxima. Vamos então que eu telefono, tenho a amiga Irene em Fornos de Algodos também. Como é que vai, minha amiga?
2: Vai andando bem.
1: Ainda bem. Olha, e a topada, está melhor?
2: Sim, sim, já está melhorando. Agora já se nota.
1: É, agora já se nota.
2: Sim, andou ali uns dias, parece que andava ali engaranhada, não, parece que não melhorava.
1: E agora já se nota, é assim mesmo. É. Olha, e diga-me então uma coisa, encaixa a torneira na pipa, em outros marotos, para quem é que vai, minha amiga?
2: Olha, vai para o Vasco, para o Eduardo Mota, para a Dona Lourdes de Guimarães, para a Elisabete, para a Isália, para a Teresa Loureiro, para a Lucinda Costa, para a Rosalina, Santa Cruz da Trapa, para a Felizbela, para a Eugénia Ceia, para a Ana Maria Touro, para todos os restantes ouvintes.
1: Muito bem.
2: Para aqueles após das ilhas e tudo, Portugal e estrangeiro. Para todos, uma boa noite, beijos e abraços e até amanhã, se Deus quiser.
1: Até amanhã, se Deus quiser, eles vão todos encaixar a torreira na pipa, se Deus quiser. Até amanhã, minha amiga. Até amanhã, até amanhã. Igualmente assim também, até amanhã. E vamos agora ao nosso seguinte. Mulher de 40, Roberto Carlos, aí está. De novo aí por vossa conta, fica então o 23455-1397 e o móvel 964067212, enquanto eu vou procurar uma pipa para encaixar a torneira.

0: foi então assim que estivemos. Chegámos até esta hora, 22 horas e 31 minutos, acompanhados musicalmente pelo rei Roberto Carlos, mulher de 40. É também assim que vamos para o telefone e vamos lá então até a ceia. Amiga Eugénia, muito boa noite.
1: Boa noite, como é que está, amigo António?
0: Ah, eu estou muito bem, como é que está a minha amiga?
1: Também vamos andando, que remédio. Olha, não estou com a Irene, que deu uma topada.
0: Mas agora encaixa a torneira na pipa e nós, olha, ficamos a ver.
1: Olha, Irene, as melhoras.
0: Diga uma coisa, minha amiga. Vamos então ouvir aqui, refilar, faz mal à vesícula. E eu acredito que sim, do amigo e saudoso Carlos Paião.
1: Acho que é atual essa canção, porque isto está de uma maneira que já ninguém se entende.
0: Refilas por tudo, meu Deus.
1: E viva o nosso Benfica sempre, não é?
0: Isso mesmo, apesar de ser roubado, viva o nosso Benfica. Ah, é assim mesmo, minha amiga. Olha, o Pimbo da Costa acabou, mas continua tudo a mesma. Olha,
1: continua a mesma coisa. Exatamente. Continua a mesma coisa. Pronto, aquilo já não tem remédio.
0: Pois não, olha.
1: O que não tem remédio, remediado está.
0: Exatamente.
1: Pronto.
0: E quem é que vai dedicar?
1: Olha,
0: quem é que vai dedicar
1: à minha família? Para a família do amigo António.
0: Muito obrigada.
1: Para todo o auditório, uma santa noite.
0: Igualmente
1: e assim muita saúde e muito amor e olha, tudo bom.
0: E vamos em frente.
1: E
0: com
1: o calor acabe depressa e os fogos e essa bodega toda, porque
0: pois é,
1: isto
0: pois é
1: demais.
0: Pois é,
1: vá, beijinhos grandes.
0: Olha,
1: muito
0: beijinho para si até amanhã, se Deus quiser, também, minha amiga. Igualmente para si também.
1: Tchau,
0: até amanhã,
1: tchau,
0: até amanhã. E vamos nós agora então, agora seguindo com a música que pediu a amiga. Irene em Fornos de Algodres, encaixa a torneira na pipa, minhotos marotos. De novo, fica por vossa conta 2345513972 3455 1397 ou então móvel 9640672 12.

0: Cá já a torneira na pipa, minhotos marotos a pedidão da amiga Irene em Fornos de Algodres. E vamos agora dar um saltinho de Fornos de Algodres para o bairro de Santa Apolónia, em Eiras, em Coimbra, onde está o meu amigo Joaquim. Joaquim, muito boa noite.
1: Boa noite, meu António.
0: Também que vai, meu amigo? Agora não vai, agora está aí. E por acaso, não é?
1: Exatamente.
0: Exatamente. Olha, e diga-me então uma coisa, meu amigo. Vamos ouvir a seu pedido, dá tempo ao tempo, Expresso 86. É quem é que vai indicar, meu amigo?
1: Vai para o amigo Ferreira, lá se congasse para ele, um pedido para a esposa, Dona Ivone, para a filha também, para o Zé Roberto, para o Jantinho e Beijinho. Para o amigo Zé Leu, um abraço para ele, um pedido para a esposa, Dona Madalena. Vai para o seu Fernando Pedro, a netinha, para o filho também. Para a sua oficina Pestana. Para a Lona, um beijinho para os filhos, um abraço. Para o Sr. Isabel Silva também. Para a senhora Eduardo Lúcia, filha Beatriz. Para o Fernando Silva, para o irmão Manuel Pita Silva. Para a senhora Frisbelo e o marido também. Para o Sr. Silvério Vidal Seco. Para a Solina Rosa. Para a senhora Rosalina e o marido. E para o Sr. Eduardo Mota. Para a senhora Dolores Almeida de Penhacova. E para a minha esposa também.
0: Pois, convém, convém.
1: Convém, pois é. E vai também, não esquecendo, o Francisquinho.
0: Ah, muito pai, obrigado. Hoje passou o dia comigo, é fantástico. Olha, um grande beijinho para.
2: Um grande para a senhora Antónia.
0: Para si, minha amiga, um grande beijinho para si, Joaquim. Um grande abraço e até amanhã, se Deus quiser, está bem?
1: Até amanhã,
0: meu amigo. E vamos agora seguindo com refilar, faz bem à bicicleta. Olha, não sei se fará ou não, que eu diz o amigo Carlos Penhão, eu diria o Carlos Penhão, que enfim já nos deixou há alguns anos. E eu, claro que, como amigo dele e colega de escola, tenho aí então para apresentar Carlos Penhão. Vamos lá. É pedido da amiga Irene, amiga Eugénia de Fornos não, da cidade de Ceia.

0: Filar faz mal à vesícula. Pois é. O seu doce amigo Carlos Feião, a pedido da amiga Eugênia, na linda cidade de Ceia. Melhor então é não refilar mesmo, senão, olha, a vesícula começa a ficar cheia. Pois é, um problema se ela arrebentar, não é? Ficamos todos aí castanhinhos, castanhinhos, castanhinhos. Vamos lá então agora, mas é para o telefone, e vamos dar um saltinho até Cadima, Cantinha da Amiga Cesária. Muito boa noite.
1: Boa noite, Sr. António Macias.
0: Então como é que está a minha amiga?
1: Olha, estou para aqui atirada.
0: Pois é, olha, mas está melhor, não está?
1: Estou para aqui atirada. Ah, estou um bocadinho, mas pouca coisa.
0: Pois é, olha, vai melhorar se Deus quiser.
1: Vamos lá ver.
0: Minha amiga, diga-me então uma coisa, vamos ouvir aqui Marco Paulo, Nossa Senhora, a quem é que vai dedicar a minha amiga?
1: Olha, de lá para os seus verdadeiros, para o seu plato e família, para os seus reais e família, para a senhora Felizeta e família, para aqui para os nossos Carlos Moraes e esposa e família, para o senhor Carlos da Tocha, para a senhora Dérico da Tocha,
0: muito
1: para
0: bem.
1: Os seus nossos bombeiros, Cantanhê de Tocha, para aí para o senhor Joaquim, para Coimbra, que acabei de ouvir há pouco.
0: Sim, sim.
1: Uhum. E a dona Maria, a dona Lola e família, para a dona Lucinda, para aquela senhora que é da Cova,
0: a Dolores Almeida, sim, sim.
1: Uhum. É, para a senhora dona Vera Lúcia, para a senhora Lucinda, para a senhora Viseu, para a Feliz Bela.
0: Para a Feliz Bela também.
1: Para essas
0: exatamente, é isso mesmo.
1: Da nossa rádio,
0: é isso mesmo, minha amiga.
1: Participado. Uhum. Para a sua amada, para a sua filha, para
0: muito
1: o seu gênero, para o Francisquinho.
0: Uhum.
1: E para vocês os dois, aquele beijinho da amizade.
0: Muito obrigada,
1: até amanhã,
0: amiga. Até amanhã, olha, para que descansar e até amanhã estas coisas. Está bem, minha amiga? Até amanhã estas coisas. Até amanhã, até amanhã. As melhores, as melhores. E vamos então agora seguindo com Expresso 86. Tem aqui para passar. Está tempo ao tempo. Vamos lá então ouvir. Por acaso não é Dá Tempo ao Tempo, mas foi essa música que eu pus por cá, Dá Tempo ao Tempo, com o Expresso 86, e vamos lá então agora ouvir Expresso 86, Dá Tempo ao Tempo. Este está a pedido do amigo Joaquim, no bairro de Santa Apolónia, em Coimbra. De novo aí por vossa conta, 23455-1397, 23455-1397, ou móvel 964067212. Olha, se nunca participou, nem que seja hoje a primeira vez, não é?

0: Tempo ao tempo. Poesia do tempo. Vocês é que não aparecem. Vamos lá então agora no nosso seguinte. Agora com Marco Paulo, Nossa Senhora, a pedido da amiga Cesária, em Cadima, em Cantanhede.
1: Olá, eu sou o Marco Paulo.
0: E eu sou o António Macedo.
1: Ouvisse a minha nova canção, Nossa Senhora, do álbum 35 anos da nossa música. Obrigado pelo vosso carinho.

de nós e de mim, de si. 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E vamos lá então agora nós seguindo, não para o telefone, uma vez que vocês não nos ligam nenhuma. Vamos agora passar a música para o amigo Carlos Ferreira, que nos ouvirá no Luxemburgo. Enquanto Nossa Senhora e com Marco Paulo nos pode dar a mão. Ele aproveita para dedicar. Então a música vem por aí já a seguir. A todo o auditório, sem exceção. Dedica ainda a todo o auditório da Ilha da Madeira. Ao Plácido Nóbrega, José de Abreu, Filomena Pedro e Agostinha Pestana. Dedica também a toda a família que nos ouve em Miranda do Corvo. Ao Arménio Paiva na Lousa. Dedica também ainda a toda a equipa Antena Livre com votos de muito sucesso. E dedica também a todo o auditório sem exceção. E dedica também ao Carlos Rocha em Perseguir de Voga. E também ao Carlos Moraes na Tocha e ao Adélio Gradores também. E vamos então agora seguindo nós em frente com Bruce Springsteen. Glory Days, é isso mesmo, dias gloriosos. Vamos lá então.

0: então assim ao som do Bruce Springsteen, o Boss, que aproveitamos para nos despedirmos desta edição do Expresso, referente então a segunda-feira, 21 de setembro, onde por acaso é feriado lá na minha terra, em Sever de Vouga, feriado também na cidade de Viseu, feriado ainda também em Soro. Então dizer-lhe que já a seguir vai estar por aí o Luís Figueiredo com o Mar Azul. Depois não esqueça que vai estar por aí também o amigo Arthur Matos, para lhe fazer companhia nas madrugadas. Eu volto amanhã a partir das 21 e até às 23. Depois está também ainda o amigo Paulo Saraiva a partir das 9 da manhã para lhe fazer companhia. Dizer-lhe que espere. Antes de aceitar, tem que arrumar a cama com um colchão de alegrias, um lençol de felicidades e um edredom de saudade, um travesseiro de paz e as bênçãos de Deus por cobertor. Pronto, agora deite-se e que Deus o possa envolver com tudo de bom. Até amanhã, se Deus quiser. Já fui. E vamos lá então agora nós seguindo em frente, não é?
1: Fui. E vamos lá então agora nós seguindo
0: em frente, não é? Maravilha.

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6: 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São 23 horas.
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e que despertar aquele com a luz que se vai encontrando, com os aromas da manhã que se abre generosa aos movimentos que vamos ensaiando em corpo ainda há pouco adormecido. Na boca, aquele gosto que apreciamos, ansiedade boa que espera outro dia, acreditando que tudo afinal ainda está por fazer. Pálpebras que florescem sublimes, acariciando os minutos que se estendem à nossa volta, que se vão vestindo com as cores da nossa vontade, da nossa imaginação. Ainda nos braços de um sonho que parecia tão verdadeiro, agora na realidade que agradecemos com toda a sua intensidade de ser e que nos faz sorrir ou chorar ou simplesmente ser humanos. E que despertar aquele que pode ser, se quisermos muito, o de todos os dias.

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Boa noite.

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7: O peso da Grécia nas bolsas mundiais já ultrapassou Portugal. É o destaque desta edição do Pulsar Económico.

O mercado acionista grego passou a ter uma representatividade e um peso superior ao do mercado português nos principais índices globais. Esta mudança reflete a forte recuperação dos ativos e das cotadas da Grécia após anos de reestruturação, com destaque para o setor bancário e grandes infraestruturas, somada ao aumento da capitalização bolsista e da liquidez no mercado de Atenas, que superou os patamares do mercado acionista português. Por outro lado, esta ultrapassagem expõe a estagnação relativa da Bolsa de Lisboa em termos de novas admissões e crescimento de valor de mercado. O maior peso da Grécia em mercados mundiais faz com que os fundos de investimento internacionais e veículos passivos, como ETFs, passem a canalizar uma fatia proporcionalmente superior de capital para as empresas gregas em comparação com as cotadas portuguesas. O sistema de normalização contabilística em Portugal poderá ser alvo de alterações a partir de 2027, segundo um projeto da Comissão de Normalização Contabilística, previsto para aprovação até ao final de 2026.